0: Eu não podia desistir, porque aos poucos eu entendi que aquela história não era só minha. Ela representava a realidade de milhares de mulheres brasileiras e, quando buscavam proteção, encontravam silêncio, descrédito e omissão. E agora eu gostaria de convidar você a fazer uma reflexão. Você já parou para pensar como estaria o Brasil hoje se não tivesse na Lei Maria da Penha?
1: 20 anos depois de promulgada a lei, a história de Maria da Penha é reconhecida internacionalmente.
2: E abriu portas para que outras mulheres lutassem contra a violência doméstica.
1: Além de punir a violência física, a Lei Maria da Penha também ampliou o olhar sobre outros tipos de agressão.
2: Violência psicológica, patrimonial e sexual, por exemplo, foram reconhecidas com a lei criada há 2 décadas.
1: Vamos saber mais detalhes sobre a lei na reportagem de Márcia Fernandes.
3: Uma história de violência que marcou a vida de uma mulher e resultou na lei que hoje ampara outras vítimas. Nos anos 80, Maria da Penha sofreu 2 tentativas de homicídio pelo então marido. Na primeira, ele atirou contra as costas dela, o que a deixou paraplégica. Ele não assumiu a autoria do crime e alegou ter sido um assalto. Algum tempo depois, tentou eletrocutá-la. O caso virou uma longa batalha judicial, que durou cerca de 20 anos, e foi parar na Comissão Interamericana de Direitos Humanos, que reconheceu a negligência do Estado brasileiro diante da violência doméstica. Maria da Penha tornou-se uma das principais defensoras dos direitos das mulheres no Brasil e deu nome a uma lei. Ela destaca a importância dessa lei na proteção às mulheres.
0: Ao longo destas 2 décadas, milhões de mulheres romperam o silêncio, encontraram proteção, tiveram acesso à justiça, salvaram suas vidas. É como eu costumo dizer, a Lei Maria da Penha veio para resgatar a dignidade da mulher brasileira.
3: Já a advogada e doutora em Direito Público, Daniela Portugal, comenta que a lei, criada em 2006, mudou a forma de tratar a violência doméstica no país.
4: Durante muito tempo, acreditamos que a violência contra a mulher seria somente a violência física. E a gente passa a ter uma consciência maior para outras formas de violência que são expressamente referidas na lei, como é o caso da violência patrimonial, da violência sexual, a violência moral, a violência psicológica.
3: A Lei Maria da Penha vale para casos ocorridos na unidade doméstica, no âmbito familiar e em qualquer relação íntima de afeto, mesmo sem convivência. Além dos mecanismos para responsabilizar os criminosos, a lei criou medidas protetivas para as mulheres, como o afastamento do agressor do lar e a proibição de aproximação da vítima. O atendimento às mulheres em situação de violência também foi ampliado. A lei determina ainda que União, estados e municípios atuem de forma integrada para prevenir violências por meio de campanhas e atendimento policial especializado. A vítima tem direito a atendimento prioritário no SUS, na segurança pública e assistência jurídica. Leila Linhares é coordenadora da ONG Sépia, organização voltada para o fortalecimento da cidadania de grupos como as mulheres. Ela destaca o legado da Lei Maria da Penha.
5: Então é uma grande vitória esse legado de tirar da cultura a ideia de que violência contra as mulheres é um assunto privado e que o Estado não deve se intrometer.
3: Se você é vítima de violência doméstica ou conhece alguém nessa situação, procure uma delegacia de defesa da mulher ou qualquer delegacia. Busque também as orientações do Ligue 180 de atendimento à mulher. Em situações de emergência, a indicação é ligar para a polícia no número 190. Reportagem Márcia Fernandes.
2: A partir da Lei Maria da Penha, além da prisão e condenação de agressores, foram desenvolvidas políticas públicas para a proteção da integridade física, psicológica e patrimonial das mulheres.
1: Nós conversamos com a Secretária Nacional de Enfrentamento à Violência contra Mulheres, Estela Bezerra, sobre os avanços da lei e os desafios que ainda restam. Acompanhe. Secretária, muito bem-vinda à Voz do Brasil. Um prazer ter a senhora conosco novamente. 20 anos da Lei Maria da Penha, né? Queria que a senhora começasse destacando, então, pra gente quais foram as principais mudanças e os avanços promovidos pela lei.
6: Mariana, alegria minha de estar aqui novamente A lei Maria da Penha, que completa 20 anos, é uma lei que tira o Brasil da omissão à violência contra as mulheres, né? E que muda uma percepção cultural muito forte e que era danosa para metade da nossa população, que são as mulheres. Antes da lei Maria da Penha, a cultura era quem, em briga de marido e mulher, ninguém mete a colher. E essa não intromissão do Estado fazia com que mulheres fossem executadas e ainda em muitas situações, como no crime do Dock Street, né, ter um argumento da mulher honesta e da morte em defesa da honra, do assassinato em defesa da honra. Então, esse tipo de modelo de civilidade, ele não era sustentável. O Estado brasileiro, ele é denunciado, né, na Comissão Interamericana de Direitos Humanos por conta do crime, da tentativa de crime de homicídio contra Maria da Penha, ali em Fortaleza, uma bioquímica, 3 tentativas, e o Tribunal de Justiça local se omite de fazer uma sentença justa. E aí o Estado brasileiro é condenado, e nesses 20 anos a gente vem avançando muito, mas encontrando novos desafios, que são as novas formas de expressão de violência contra as mulheres.
1: Ou seja, antes da lei, essa ideia de que em briga de marido e mulher ninguém mete a colher, ela ia até o judiciário mesmo, né? Ou seja, o próprio poder judiciário, o próprio Estado brasileiro encarava a violência doméstica como uma coisa da esfera privada do casamento, né?
6: Não reprovava o agressor e ainda justificava, porque ele estava defendendo a própria honra, julgando a mulher, penalizando a mulher. Quem assiste ainda tem pelo YouTube os argumentos que eram utilizados no tribunal, dizendo que aquela mulher pediu para morrer.
1: Agora, ao longo desses 20 anos, secretária, a lei passou também por aperfeiçoamentos, novas discussões no Congresso, ela foi sendo modificada, né? O que a senhora destacaria como os aprendizados trazidos pela lei Maria da Penha, em relação ao enfrentamento da violência contra a mulher?
6: Olha, a lei é muito completa. A lei, na medida em que ela surge dessa penalização, o Estado brasileiro anteriormente, na Convenção de Belém do Pará, que aconteceu aqui no Brasil, se obrigou a criar uma legislação, mas só em 2005, quando houve... 2004, quando houve a primeira Conferência Nacional das Mulheres, saíram 2 primeiros pedidos daquela conferência. Primeiro, a sanção da lei Maria da Penha. Segundo, a criação de um programa de enfrentamento à violência contra as mulheres. Isso ali em 2004, 2005, 2006, o governo federal encaminhou a lei para o Congresso, ela foi aprovada. De lá para cá, ela teve muitas ameaças. Em 2012, a PGR encaminhou para o Supremo Tribunal Federal uma AD para poder o Supremo Tribunal Federal dizer que não existia inconstitucionalidade da lei. Recentemente, Maria da Penha, através de uma plataforma de informação, que é o Brasil Paralelo, eles tentaram desqualificar novamente Maria da Penha. Então, durante esses 20 anos, a lei também foi muito atacada, além de aperfeiçoada. Primeiro ativo dessa lei, ela fez com que o sistema de justiça criasse a vara de violência doméstica. Ela fez com que ampliasse as redes de delegacias especializadas das mulheres. Ela fez com que a gente ampliasse os mecanismos de acolhimento e de apoio à mulher. Então, Casa Abrigo, Centro de Referência, Casa da Mulher Brasileira, vem tudo na esteira dessa lei. Qual o nosso maior desafio no momento? A lei saiu de entender que violência da mulher era agressão física e assassinato e passou a abordar violência moral, violência patrimonial, violência psicológica. Recentemente assimilou a violência vicária, né, a ela também, essa é um mecanismo. Ela também fez com que as medidas protetivas de urgência fossem criadas. Não existia medida protetiva que afastava o agressor do ambiente da mulher vítima de violência e, ao mesmo tempo, que fazia com que aquela mulher tivesse um tipo de acompanhamento e monitoramento da segurança pública para que não seja vítima de feminicídio. Então, todos esses mecanismos são inovações da Lei Maria da Penha, que foi considerada na ONU durante muitos anos, ela é a terceira lei com maior aperfeiçoamento. O que ainda não implantamos da lei? Não implantamos devidamente os mecanismos de prevenção. Agora, no ano de 2026, em março desse ano, o Ministério das Mulheres, com o Ministério da Educação, editou uma portaria para regulamentar a Lei 14.164, que leva à escola o tema do enfrentamento à violência contra as mulheres, e esta portaria encontra-se em processo de implementação no Conselho Nacional de Educação, e agora em outubro, porque é o prazo que as comissões têm, entregará o resultado de como isso será implantado do ensino fundamental, passando pelo ensino fundamental, médio, até o ensino universitário.
1: Só para a gente explicar aqui para o ouvinte, né, violência vicária que a secretária mencionou é quando o agressor usa um familiar, geralmente os filhos, para atingir a mulher, muitas vezes matando, para causar sofrimento, então, à mulher. Agora, secretária, para a gente encerrar e para celebrar a data, o Ministério das Mulheres está promovendo aí o Agosto Lilás, né? O que está sendo, então, promovido esse mês?
6: Olha, tem uma vedação aí por conta do período eleitoral, mas a violência contra a mulher é considerada uma atividade de interesse público. Então, além das várias ações de divulgação do 180, nós estamos realizando, conjuntamente com o Conselho Nacional do Ministério Público, o CNJ e os estados brasileiros, aí vai, hoje mesmo eu viajo para Belo Horizonte, onde, junto com a Defensoria e o Ministério Público, o Ministério das Mulheres vai estar realizando um seminário. Nós temos a nossa ministra viajando o Brasil inteiro, mas nossa principal atividade para o Agosto Lilás são formações dirigidas a operadores de segurança pública e operadores de direito, para que a gente fortaleça o acesso à justiça. Então, o Ministério da Justiça, o Ministério das Mulheres, tem estabelecido no Estado como um todo atividades de formação dirigida à Polícia Militar, à Polícia Civil, para operacionalizar a Lei Maria da Penha, para atualizar a Lei Maria da Penha, e, ao mesmo tempo, nós estamos apoiando os Estados a partir das organizações, as secretarias estaduais das mulheres dos Estados, para que essa agenda ela não só visibilize, mas ela apoie aquilo que a gente chamava de Operação Chamar e passou a ser Operação Mulher Segura. A Operação Chamar acontecia só em agosto, tem um mutirão de mandatos de fazer efetivar os mandados de busca, apreensão e prisão, que é aquilo que tem resultado numa diminuição do feminicídio. Nós hoje podemos celebrar porque a quantidade de registro de feminicídios ocorridos nesse primeiro semestre, em comparação ao primeiro semestre de 2025, nós conseguimos uma redução de 2,5. É uma redução ainda pequena, ainda tímida, mas isso significa que 19 mulheres deixaram de ser executadas. E a gente tem aí o desafio de avançar nos estados, na região Centro-Oeste, Sul e Sudeste, a região Norte e Nordeste, baixaram vertiginosamente os indicadores de feminicídio.
1: Muito bem, nós conversamos com Estela Bezerra, secretária nacional de enfrentamento à violência contra as mulheres. Secretária, muito obrigada pela sua participação na Voz do Brasil mais uma vez.
6: Obrigada a você, Mariana, e obrigada também por tornar esse tema tão necessário e tão presente no cotidiano, na memória, na audição da população brasileira.
2: Oportunidades para mulheres que buscam qualificação.
1: Estão abertas as inscrições para 70 cursos de educação profissional e tecnológica durante o mês de agosto.
2: As capacitações são presenciais e distribuídas em 24 estados e com oferta de 8 mil vagas no total.
1: Os cursos abrangem áreas como administração, gastronomia, logística, saúde, beleza e turismo.
2: A ação prioriza mulheres acima de 16 anos em situação de vulnerabilidade social ou com baixa escolaridade.
1: Todas as informações estão disponíveis em gov.br/mec.
2: Foi registrada a queda de 37% nos alertas de desmatamento na Amazônia desde agosto do ano passado.
1: No Cerrado, o número de alertas recuou 7,8%.
2: Os dados foram divulgados hoje pelo Instituto Nacional de Pesquisas Espaciais.
7: A área sob alerta de desmatamento na Amazônia caiu cerca de 37% entre agosto de 2025 e julho de 2026. Os números divulgados nesta sexta-feira são do DETER, Sistema de Detecção de Desmatamento em Tempo Real, do Instituto Nacional de Pesquisas Espaciais, o INPE, e mostram também uma redução no cerrado, como apresentou o coordenador do Programa de Monitoramento dos Biomas Brasileiros, Cláudio Almeida.
8: É uma queda de 7,8% com relação ao ano anterior, foram 5.119 km². O cerrado vinha de altas sucessivas e pelo segundo ano seguido dentro do DT, a gente mediu um valor menor, um valor de queda dentro do dado do desmatamento.
7: Por meio de imagens de satélites, os dados do DETER produzem alertas diários para orientar ações de fiscalização e controle do desmatamento. Segundo esse sistema, 5 dos 6 estados amazônicos com as maiores áreas sob alerta registraram redução, com destaque para Mato Grosso, Amazonas e Rondônia. Já no Cerrado, as quedas mais expressivas foram observadas no Piauí e Bahia. Durante a divulgação, a ministra da Ciência, Tecnologia e Inovações, Luciana Santos, falou sobre o trabalho coordenado dos órgãos da União com os estados e municípios.
9: Uma atuação convergente, né, em que aqui a gente dá os dados em tempo real e no mesmo momento entrega aqui ao IBAMA para que faça ação e controle. E sem os prefeitos, sem os estados, né, mobilizados, não era possível também garantir isso.
7: O INPE também disponibilizou nesta sexta-feira os resultados do PRODES, Projeto de Monitoramento do Desmatamento na Amazônia Legal por Satélite, para os biomas Caatinga, Mata Atlântica e Pampa. Esse sistema realiza o levantamento anual das taxas de desmatamento. Os dados referentes ao período de agosto de 2024 a julho de 2025 mostram que na Caatinga houve redução de mais de 34% em relação ao período anterior na área desmatada. Já na Mata Atlântica, a área suprimida passou de 475 km² para 402 km². Houve uma redução de mais de 15%. Também houve queda do desmatamento no Pampa. O bioma localizado no Rio Grande do Sul registrou um recuo de quase 42% em relação ao ciclo anterior. Reportagem Gabriela Noronha.
10: Agosto é mês de atualizar a carteira de vacinação.
2: A estratégia multivacinação conta com cerca de 20 vacinas disponíveis nas unidades de saúde para quem tem menos de 15 anos.
11: Durante todo o mês de agosto, crianças e adolescentes menores de 15 anos de idade poderão atualizar a caderneta de vacinação nas unidades básicas de saúde do país. Para a estratégia multivacinação, os estoques da rede pública serão reforçados, como explica o ministro da Saúde, Alexandre Padilha.
12: São mais de 20 vacinas de vários tipos de doenças. Tem vacinas novas que nem todos os pais já levaram suas crianças, como por exemplo a pneumovinte. E é importante os pais aproveitarem esse momento para atualizar a caderneta de vacinação das crianças.
11: Entre as doenças prevenidas pela vacinação estão tuberculose, hepatites A e B, difteria, tétano, coqueluche, poliomielite, rotavírus, pneumonias e meningites. Por conta do surgimento de um surto de sarampo em vários países da América, a vacinação contra a doença também está sendo reforçada, como destaca o ministro da Saúde, Alexandre Padilha.
12: Outros países do mundo pararam de vacinar, tiveram explosão de casos de sarampo. Os Estados Unidos estão vivendo o maior surto de sarampo dos últimos 35 anos da história deles. E esses casos vêm para o Brasil de forma importada. Se a gente não tiver com todo mundo vacinado aqui, tem risco de ter casos de sarampo, surtos de sarampo.
11: A mobilização nacional segue até o dia 1º de setembro. No dia 22 de agosto, um sábado, será o dia D de vacinação, com postos de saúde abertos em todo o país. É importante que os responsáveis compareçam à UBS com um documento de identificação da criança ou adolescente e a caderneta de vacinação física ou digital, disponível no aplicativo Meu SUS Digital. Reportagem Luana Karen.
10: O Dia dos Pais já é domingo, ainda dá tempo de comprar um presente, mas fique de olho para o que deveria ser uma alegria não virar dor de cabeça.
2: Na hora de comprar, é bom ficar atento aos seus direitos, como prazos de troca e a qualidade do produto.
10: E nas compras digitais, o cuidado deve ser maior. Confira os prazos, a reputação da empresa e desconfie de ofertas com valores muito abaixo dos preços de mercado.
2: Quem detalha pra gente é a Thaís Araújo.
11: A Secretaria Nacional do Consumidor, a Senacom, orienta quem vai comprar presentes a tomar alguns cuidados para evitar problemas. A recomendação é pesquisar preços, conferir as informações do produto, verificar as condições de pagamento, prazo de entrega e política de troca antes de fechar a compra. Nas compras online, o consumidor deve conferir se o site é oficial, verificar a reputação da empresa e desconfiar de ofertas com valores muito abaixo dos praticados no mercado. Também é importante evitar clicar em links recebidos por mensagens ou redes sociais sem confirmar a origem. O Código de Defesa do Consumidor garante o direito de arrependimento para compras feitas fora de lojas físicas, como pela internet, telefone ou catálogo. Nesses casos, o cliente pode desistir da compra em até 7 dias após o recebimento do produto ou assinatura do contrato, com direito à devolução dos valores pagos. Já nas lojas físicas, a troca por motivo de tamanho, cor ou preferência depende da política de cada estabelecimento. Entre as principais dicas estão pesquisar preços, conferir as condições da oferta, observar o prazo de entrega e ter atenção redobrada nas compras online. Em caso de problemas, o consumidor pode procurar os PROCONs ou registrar uma reclamação na plataforma consumidor.gov.br. Thaís de Araújo para a Voz do Brasil.
10: Os efeitos do ciclone extratropical diminuem ao longo dos próximos dias, segundo o INMET, o Instituto Nacional de Meteorologia.
2: Mas, segundo o Instituto, a circulação associada ao sistema favorece a entrada de uma massa de ar frio sobre o sul do Brasil.
10: E a partir de segunda-feira, o ar frio alcança também São Paulo e Rio de Janeiro, porém com menor intensidade.
2: A Defesa Civil Nacional oferece um serviço gratuito para envio de alertas sobre situações de emergência diretamente ao celular.
10: Para receber, moradores podem enviar um SMS com o CEP para 40199 ou mandar um WhatsApp para 61-2034-4611.
2: No caso do Defesa Civil Alerta, basta acompanhar os avisos que aparecem na tela do celular. O sistema utiliza a rede de telefonia para enviar mensagens de texto e avisos sonoros para celulares em áreas de risco elevado.
10: E essas foram as notícias do governo federal.
2: Uma realização da Secretaria de Comunicação Social da Presidência da República.
10: Com produção da empresa Brasil de Comunicação.
2: E que agora com as notícias do Poder Judiciário e do Congresso Nacional. Uma boa noite e um bom fim de semana.
10: A gente volta segunda-feira. Boa noite.
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15: 20 anos da Lei Maria da Penha. Decisões do STF ampliam a proteção às mulheres.
16: TSE faz ação com urna eletrônica na capital federal.
15: Para o STJ, juiz pode definir percentual do salário mínimo como valor da pensão, se alimentante ficar desempregado.
16: Boa noite, eu sou Marcela Luiz.
15: E eu sou Walter Lima.
16: Sancionada em 7 de agosto de 2006, a Lei Maria da Penha segue como um dos principais instrumentos de enfrentamento da violência de gênero.
15: Ao longo de 20 anos, decisões do Supremo Tribunal Federal ampliaram a efetividade da norma. Marta Ferreira.
17: Para marcar os 20 anos da norma, o Supremo Tribunal Federal inaugurou o painel Sete Marias, do renomado artista plástico Antônio Veronese. Carmen Lúcia, única mulher da corte e que também completou 20 anos como ministra do STF em 2026, explica que a obra de arte passa a integrar o acervo permanente do tribunal como um manifesto contra o feminicídio e a violência de gênero.
18: Este painel é exatamente a demonstração da violência que se vem praticando, a denúncia de um feminicídio que não para, embora eu já tenha conclamado mais de uma vez, parem de nos matar porque nós resolvemos que nós não vamos morrer.
17: Em fevereiro de 2012, o Supremo consolidou a constitucionalidade da norma. Em 2025, a Suprema Corte ampliou o alcance da proteção da Lei Maria da Penha às relações de casais homoafetivos do sexo masculino e aquelas que envolvam travestis e mulheres transexuais.
16: Quem passou pela rodoviária do Plano Piloto em Brasília nesta sexta-feira teve a oportunidade de conhecer melhor a urna eletrônica.
15: Os eleitores puderam tirar dúvidas e treinar para as eleições de outubro. Fábio Ruas.
19: Durante a ação, as pessoas simularam voto, aprenderam qual a ordem de votação para os cargos da eleição deste ano e ainda conheceram os recursos de acessibilidade da urna. A iniciativa faz parte da primeira Semana Nacional do Sistema Eletrônico de Votação e busca aproximar a justiça eleitoral da população.
16: O Superior Tribunal Militar declarou indigno para o oficialato um segundo tenente aposentado do Exército que transmitiu HIV intencionalmente para duas ex-companheiras. O militar já havia sido condenado pela Justiça Comum do Estado do Maranhão por lesão corporal gravíssima e ameaça.
15: Com isso, o STM determinou a perda do posto e da patente nos termos da Constituição e do Estatuto dos Militares.
16: Mato Grosso do Sul foi condenado por submeter trabalhadores, inclusive adolescentes, a condições análogas à escravidão.
15: A decisão é da segunda turma do TST, Samanta Flor.
20: A fiscalização encontrou trabalhadores, inclusive adolescentes, sem registro, alojados perto de agrotóxicos, consumindo água sem tratamento e transportados de forma insegura numa fazenda em Porto Murtinho, Mato Grosso do Sul. O Tribunal Regional não reconheceu o trabalho análogo à escravidão, mas a segunda turma do TST entendeu que a gravidade das violações atingiu não só os trabalhadores, mas toda a coletividade e condenou o fazendeiro a pagar R$100 mil por danos morais coletivos.
16: Juiz, ao determinar a pensão alimentícia, também pode fixar previamente um percentual do salário mínimo para ser adotado como valor da pensão no caso de perda do emprego do responsável pelo pagamento.
15: Esse posicionamento é do STJ. Fátima Uchoa.
21: A terceira turma do STJ reformou o acórdão do Tribunal de Justiça de Santa Catarina e restabeleceu a sentença que havia definido a pensão em 54% do salário mínimo para o caso de desemprego ou trabalho informal do alimentante. Segundo a relatora ministra Nancy Andrighi, a fixação de obrigação alimentar alternativa, prevendo-se antecipadamente a hipótese de desemprego do alimentante, justifica-se pela necessidade de garantir efetividade à prestação jurisdicional e proteção integral, especialmente se houver interesses de crianças e adolescentes. Além disso, evita que o beneficiário da pensão e o responsável pelo pagamento enfrentem novo processo judicial.
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16: Uma boa noite.
15: E um bom fim de semana.
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23: Eu sou Paula Groba.
24: E eu sou Ricardo Nakaoka.
23: E estes são os destaques de hoje do Jornal do Senado, que começa agora.
24: O plenário pode votar regras para indenização por dano moral.
23: Novo modelo de busca por desaparecidos avança no Senado.
24: Senadora destaca 20 anos da Lei Maria da Penha e pede mais proteção às mulheres.
23: Boa noite.
24: Boa noite.
23: Vítimas de crimes podem ter acesso mais rápido à indenização pelos danos sofridos.
24: Um projeto que está na pauta do plenário estabelece critérios mais claros para definir o valor mínimo da reparação e busca agilizar a justiça. Repórter Bruno Lourenço.
25: O plenário do Senado está pronto para votar a proposta que tenta estabelecer regras claras e objetivas na fixação de valores mínimos de indenização em favor das vítimas de crimes. A relatora, senadora Zenaide Maia, do PSD do Rio Grande do Norte, Leite considera que o projeto traz duas inovações: concede à própria vítima o direito de formular o pedido de indenização na ação penal, reduzindo a dependência da atuação do Ministério Público, e autoriza a fixação automática de indenização por danos morais quando o crime afetar direitos da personalidade, como a vida, a integridade física, a liberdade e a honra. Zenaide acredita que as mulheres terão agora uma ferramenta imediata em processos sobre violência doméstica.
0: A lei passará a reconhecer a irrazoabilidade da exigência de que as vítimas se submetam à nova instrução probatória com o objetivo de demonstrar os danos morais decorrentes das violências sofridas. O dano moral é uma decorrência natural em crimes dessa natureza, não sendo necessárias provas para além daquelas que serviram para a condenação do agressor.
25: Como já veio da Câmara dos Deputados, se aprovado pelos senadores, o projeto de lei segue para a sanção presidencial.
23: E foi sancionada a lei que estende até 2030 o prazo para que hospitais filantrópicos e santas casas de misericórdia renegociem suas dívidas com o dinheiro do FGTS.
24: O senador Nelsinho Trade, do PSD de Mato Grosso do Sul, foi o relator da proposta e destacou o papel estratégico dessas instituições que prestam serviço ao SUS no interior do país. Repórter Raíssa Abreu.
1: Hospitais filantrópicos e santas casas de misericórdia ganharam um alívio para o acerto de suas contas. O presidente Lula acaba de sancionar a lei que estende até 2030 o prazo para que essas instituições tenham acesso ao dinheiro do FGTS para fazer empréstimo. A norma, que tem origem num projeto apresentado pelo líder do governo na Câmara, deputado Paulo Pimenta, do PT do Rio Grande do Sul, foi aprovada pelo Senado no dia 15 de julho. O senador Nelsinho Trade, do PSD de Mato Grosso do Sul, que é médico, foi o relator. Ele destacou o papel estratégico desempenhado pelas santas casas e hospitais filantrópicos, especialmente no interior do país.
3: Todo recurso que for destinado aos hospitais filantrópicos e às santas casas, ainda assim é pouco. Tamanho o trabalho desprendido que essas instituições fazem para a sociedade brasileira. Lá no meu estado, a Santa Casa é a quarta maior do Brasil. Trabalhei 17 anos lá e eu posso ver dia após dia a dificuldade daquele hospital em manter o bom atendimento.
1: O senador informou que a linha de crédito usada entre 2019 e 2022 destinou cerca de 3 bilhões de reais a aproximadamente 140 entidades filantrópicas para renegociação de dívidas e reestruturação financeira. O dinheiro do FGTS é de natureza privada, ou seja, é diferente de dinheiro público.
23: A Polícia Federal concluiu a investigação que apurou responsabilidades na queda do avião da Voepes em agosto de 2024. Foram indiciadas 16 pessoas, entre funcionários e ex-funcionários da empresa.
24: No Senado, a Comissão de Infraestrutura já questionou representantes da ANAC sobre a fiscalização da companhia aérea antes e após o acidente. Repórter Alexandre Campos.
4: No Senado, a Comissão de Infraestrutura chegou a ouvir representantes da ANAC para esclarecer a suspensão, pela agência, dos voos da companhia aérea em março de 2025. Na ocasião, o órgão alegou que a Voepas não estaria cumprindo condições de manutenção e redução de atividades impostas após o acidente. O senador Sérgio Moro, do PL do Paraná, questionou se o cenário de omissão nas manutenções envolvendo o acidente era algo recorrente na companhia aérea, antes mesmo da queda do avião.
5: Esses elementos de degradação já não estavam anteriores dessa precariedade, e porque a ANAC e a fiscalização da ANAC não detectou esses fatores anteriormente a esse acontecimento.
4: Bruno Diniz Delbel, representante da ANAC, afirmou que o cenário que motivou a suspensão das atividades da companhia surgiu somente em fevereiro de 2025, 7 meses após a queda do avião.
6: O principal ponto, né, após o acidente que levou a gente a detectar essa degradação no sistema foi que a empresa não mais estava sendo capaz de demonstrar a execução desses planos de ação corretiva, a identificação dos problemas.
4: Se o Ministério Público Federal denunciar à Justiça os indiciados pela Polícia Federal, eles responderão pelos crimes de atentado contra a segurança do transporte aéreo e falsidade ideológica.
23: Quando uma pessoa desaparece, cada hora pode ser decisiva. Um projeto pronto para votação na Comissão de Constituição e Justiça do Senado cria 3 categorias de desaparecimento e define procedimentos específicos para cada situação.
24: A proposta visa tornar as buscas mais eficientes e aumentar as chances de localização das pessoas. Repórter Marcela Diniz.
2: De acordo com o projeto em análise no Senado, os desaparecimentos passariam a ser classificados em 3 categorias. A voluntária, quando uma pessoa maior de idade decide ir embora. A involuntária, quando alguém desaparece em episódios de acidente, desastre ou crise de saúde mental, ou ainda quando uma criança ou adolescente se perde de seus pais ou responsáveis. E a categoria de desaparecimento forçado, quando uma pessoa é sequestrada ou some em outras circunstâncias que também envolvam condutas ilícitas. A proposta, que já recebeu o aval da Comissão de Direitos Humanos, determina que o poder público define estratégias diferentes de abordagem para cada categoria de desaparecimento. Para a relatora do projeto na CDH, senadora Damaris Alves, do Republicanos do Distrito Federal, as mudanças podem ajudar o Estado a atuar de forma mais eficaz. Ela ressalta que em 2025, o Brasil registrou um recorde de desaparecimentos. Foram 84.760 casos.
7: Uma alarmante média de 232 ocorrências por dia. Esses indicadores evidenciam a necessidade de contínuas atualizações no ordenamento legal para fazer frente ao problema.
2: O projeto está pronto para a votação na Comissão de Constituição e Justiça, com relatório favorável da senadora Mara Gabrilli, do PSD de São Paulo.
23: E o dia 7 de agosto de 2006 marcou a luta contra a violência doméstica e familiar contra a mulher. Nesta data foi sancionada a Lei Maria da Penha, que completa 20 anos. A legislação criou medidas como a prisão em flagrante do agressor, as medidas protetivas de urgência e o reconhecimento da violência vicária quando filhos ou familiares são usados para atingir a mulher.
24: A senadora Jussara Lima, do PSD do Piauí, destacou a importância da lei e defendeu o fortalecimento das políticas de proteção às mulheres e o aprimoramento da legislação.
8: Celebrar os 20 anos da Lei Maria da Penha é reconhecer uma das maiores conquistas na proteção das mulheres brasileiras. A lei fortaleceu o combate à violência doméstica, garantiu uma proteção às vítimas e reforçou a responsabilização dos agressores.
24: Com edição de Paula Groba e trabalhos técnicos de João Lira, o Jornal do Senado fica por aqui. Acompanhe agora as notícias do Tribunal de Contas da União e da Câmara dos Deputados. Boa noite.
23: Boa noite e um bom fim de semana.
9: Minuto do TCU.
11: O Tribunal de Contas da União avaliou a implementação do Compromisso Nacional Criança Alfabetizada. 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Apesar dos avanços, 15 estados ficaram abaixo da média nacional e 5 não atingiram as metas do programa. 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O tribunal fez recomendações ao Ministério da Educação para fortalecer o programa e melhorar os resultados da alfabetização no país. 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
12: Proposta cria mais exigências para a fabricação e uso de fogos de artifício.
26: Câmara obriga uso de hora-aula no cálculo da jornada de professores.
12: Avança projeto que prevê medidas para acelerar os processos de adoção.
27: Boa noite. Comissão Permanente da Câmara aprovou proposta que prevê medidas para acelerar a adoção e incentivar o convívio entre crianças e idosos. A reportagem é de Maria Neves.
28: A Comissão de Defesa dos Direitos da Pessoa Idosa aprovou o projeto do deputado Amon Mandel, do Republicanos do Amazonas, que institui medidas para acelerar os processos de adoção. A proposta também cria o programa Cuidar e Conviver, que prevê formas de integrar crianças ou adolescentes e idosos que vivem em instituições e não têm convivência direta com a família. Como forma de acelerar as adoções, o texto cria o Protocolo Nacional de Adoção Ágil. Dentre as regras previstas estão prazos máximos para cada etapa do processo de adoção, como determina o Estatuto da Criança e do Adolescente. A Justiça também deverá dar prioridade a processos que envolvam crianças de até 6 anos, grupos de irmãos e crianças com deficiência. Quanto ao programa Cuidar e Conviver, o projeto estabelece que ele será implantado de forma voluntária pelas instituições. Quando criada, a iniciativa deverá adotar ações como acompanhamento da interação entre crianças e adolescentes e idosos por profissionais capacitados e oferecer atividades educativas, culturais e recreativas aos envolvidos. Na opinião do relator do projeto na comissão, deputado Luiz Couto, do PT da Paraíba, integrar crianças, adolescentes e idosos que vivem em instituições de acolhimento pode trazer benefícios emocionais e sociais para os dois grupos.
10: Os dois grupos têm em comum a vivência de não contarem com a convivência familiar de forma provisória ou definitiva. Dessa forma, pretendo haver benefícios para ambos no intercâmbio de experiências e no apoio emocional mútuo.
28: O projeto determina ainda que os processos de adoção terão de tramitar inteiramente por meios eletrônicos, prever perícias integradas e audiências concentradas. Ministério Público, Defensoria Pública, Judiciário, Conselhos Tutelares e equipes técnicas terão de instituir formas de interação permanente nos casos de adoção. A proposta ainda inclui o acolhimento familiar como política permanente na Lei Orgânica da Assistência Social e no Estatuto da Criança e do Adolescente. O texto prevê apoio financeiro, suporte psicológico, acompanhamento por equipes multiprofissionais e capacitação obrigatória para as famílias acolhedoras. De acordo com a Momandel, o apoio financeiro busca evitar que a manutenção da criança ou do adolescente dependa apenas da renda da família acolhedora. O projeto também reforça que o acolhimento familiar não se confunde com a adoção. O projeto, que busca acelerar os processos de adoção e promover a integração entre crianças, adolescentes e idosos que vivem em instituições, ainda será analisado por 3 comissões da Câmara. Se aprovado em todas, poderá seguir para análise do Senado. Da Rádio Câmara de Brasília, Maria Neves.
13: Segurança Pública.
15: Rodrigo de Castro, do União de Minas Gerais, defende a proposta de emenda à Constituição que reduz a maioridade penal de 18 para 16 anos. Na visão do deputado, a medida é uma resposta ao aumento da violência e contribui para fortalecer a segurança pública.
16: Rodrigo de Castro afirma que adolescentes de 16 anos já têm discernimento sobre seus atos e que a legislação atual favorece o aliciamento de menores por organizações criminosas. A matéria já foi aprovada na Comissão de Constituição e Justiça e segue agora para análise de uma comissão especial.
17: Uma das distorções que nós assistimos hoje é que jovens com 16 anos de idade, que podem votar para presidente da República, que têm pleno discernimento das suas ações, são beneficiados pela questão da maioridade penal e não podem pagar, às vezes, por um homicídio, por um crime de tráfico de drogas. Através da aprovação dessa PEC, da diminuição da maioridade penal, nós estamos dando uma resposta a esses bandidos, nós estamos dando uma resposta à sociedade que ninguém está acima da lei.
13: Meio Ambiente.
15: Bruno Ganem, do Podemos de São Paulo, acredita que o descontrole populacional de animais está diretamente ligado aos casos de abandono, maus tratos e violência. Para ele, a castração é a principal ferramenta para enfrentar o problema.
18: A castração, ela é fundamental para quem defende a causa animal, mas muita gente que não é da causa não sabe que o impacto ele vai além. Se a gente não tem um programa de castração nacional muito intenso, muito compatível com o volume necessário, a gente acaba tendo essa situação, né? E ao mesmo tempo tem uma outra vertente importante do trabalho da castração, que é a qualidade de vida do animal. É comprovado que o animal castrado, ele tem uma longevidade maior, inclusive.
27: De acordo com Bruno Ganem, o controle populacional dos animais contribui para a saúde pública porque facilita o atendimento sanitário e veterinário. Segundo o deputado, a castração é um ganho simultâneo para os animais e para a sociedade.
0: Educação.
1: Os deputados aprovaram um projeto que obriga o uso de hora-aula no cálculo da jornada dos professores. Saiba mais sobre o assunto na reportagem de Paula Bittar.
3: A Comissão de Constituição e Justiça da Câmara aprovou uma proposta que estipula a hora-aula como medida para calcular o tempo de professores e outros profissionais do Magistério da Educação Básica destinado às atividades diretamente com estudantes. Pela proposta, a hora-aula será usada como referência, mesmo se a duração for menor que 60 minutos. Relatora na comissão, a deputada Lídice da Mata, do PSB da Bahia, disse que o objetivo é aliviar um pouco os professores.
14: É um projeto muito importante que garante aos professores a inclusão do planejamento de atividades extras classe na sua carga horária normal. Portanto, faz com que não haja uma sobrecarga de trabalho para os professores.
3: O autor do projeto, o deputado Tarcísio Mota, do PSOL do Rio de Janeiro, acrescentou que a ideia é cobrir uma lacuna jurídica da Lei do Piso Salarial do Magistério Público da Educação Básica, que estabelece que 2/3 da carga horária do professor devem ser dedicados a atividades diretas com o educando e 1/3 para atividades sem interação com o educando, como preparar aulas e corrigir provas, mas sem definir como esse tempo será contabilizado. Segundo Mota, alguns governos começaram a usar a diferença de 10 minutos na hora-aula dos professores para contabilizar como tempo de planejamento.
19: Cada professor foi obrigado a pegar mais turmas, sem 1 centavo do salário a mais. Professores já massacrados, adoecidos nas salas de aula, foram obrigados a pegar mais turmas de uma hora para outra, porque contavam a chamada minutagem para o tempo de planejamento. Uma covardia, uma crueldade.
3: A proposta que estipula a hora-aula como medida para calcular o tempo de profissionais da educação básica destinado às atividades diretamente com estudantes já pode seguir para análise do Senado, a menos que haja recurso para votação antes pelo plenário da Câmara. Da Rádio Câmara, de Brasília, Paula Bittar.
27: Rafael Brito, do MDB de Alagoas, defende o cumprimento do piso salarial do magistério para todos os professores, incluindo os temporários. Ele alerta que quase metade dos estados e a maioria dos municípios brasileiros ainda não pagam o piso para a categoria.
20: Valorizar o professor é uma das políticas públicas que mais impactam a qualidade da educação. Um professor valorizado, com remuneração digna e segurança para exercer sua função, ele com certeza absoluta tem melhores condições de ensinar, de se dedicar aos alunos e de permanecer na carreira por muito tempo. Então a gente defende, né, o cumprimento do piso.
1: Rafael Brito orienta os profissionais que ainda não recebem o piso salarial a procurarem seus sindicatos ou o Ministério Público. O deputado reitera que o cumprimento da lei não é um favor à categoria, mas um direito conquistado.
0: Previdência.
27: Maria do Rosário, do PT do Rio Grande do Sul, é autora do projeto que institui pensão especial para crianças e adolescentes que perderam a mãe em decorrência de feminicídio. Ela afirma que a medida garante apoio financeiro para que os órfãos permaneçam com seus familiares em vez de serem encaminhados a abrigos.
21: Essa lei é importante porque as crianças, os órfãos de mães que foram assassinadas, em geral, o pai dessas crianças ou o padrasto é que cometeu esse crime. E a criança perdeu a mãe, perdeu o pai, perdeu o padrasto. Quando a mãe não deixa nenhuma pensão porque, enfim, já vivia uma condição de hipossuficiência, de pobreza, eu sempre fiquei me perguntando e ouvindo as avós que ficam com essas crianças, eu me dei conta que a orfandade significa uma grande responsabilidade para o Estado brasileiro.
15: Maria do Rosário lembra que o feminicídio deixa impactos permanentes na vida dos filhos das vítimas e defende o fortalecimento de políticas públicas de prevenção à violência contra a mulher. Ela também pede que o Estado atue para evitar novos casos e assegurar proteção às crianças afetadas.
0: Votação.
27: O plenário da Câmara pode votar projeto que cria mais exigências para a fabricação, comercialização e uso de fogos de artifício. O repórter Antônio Vital traz mais informações sobre a proposta.
2: Ganhou o regime de urgência e está pronto para ser votado no plenário da Câmara, projeto que regulamenta a fabricação, a importação, o armazenamento, o transporte, a comercialização e o uso de fogos de artifício. O projeto, já aprovado pelo Senado, prevê punições para quem descumprir as determinações. A queima não autorizada de fogos de artifício, por exemplo, poderá acarretar pena de detenção de 6 meses a 2 anos ou multa. A proposta já foi aprovada por 2 comissões da Câmara, com alterações em relação ao projeto original. Nas comissões de Segurança Pública e de Meio Ambiente, o texto final prevê apenas o uso profissional para os fogos que possam causar lesão grave e morte ou danos ao patrimônio e ao meio ambiente. Determina ainda que as fábricas só poderão ser instaladas na zona rural. Na Comissão de Constituição e Justiça, o relator deputado Lafayette de Andrada, do PL de Minas Gerais, incluiu limites para o barulho provocado pelas explosões. O limite máximo será de 120 decibéis nos lugares onde os eventos são autorizados.

0: Dado o voto favorável ao auxílio urgência.
1: O regime de urgência foi criticado por deputados do Missão e do Novo. A deputada Adriana Ventura, do Novo de São Paulo, disse que há pontos positivos na proposta, mas criticou a criação de novas exigências para fabricantes e comerciantes de fogos.
2: Nossa grande questão, e essa é a razão pela qual a gente vai orientar contrário, é que amplia muito a intervenção estatal sobre uma atividade econômica que já está regulada por diversos órgãos públicos. Cria um monte de exigências de licenciamento, certificação, rotulagem, armazenamento, fiscalização. Então, a gente tem uma preocupação, a gente quer debater esse projeto, a gente se coloca à disposição para melhorar o projeto, para poder votar favoravelmente o mérito, se for o caso, mas é não.
1: Com o regime de urgência, o projeto que regulamenta a fabricação, o transporte, a comercialização e o uso de fogos de artifício pode ser votado diretamente no plenário, sem passar pela análise das comissões permanentes da Câmara. Da Rádio Câmara, de Brasília, Antônio Vital.
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4: Transportes. Projeto aprovado pela Câmara reconhece a BR-319 como infraestrutura crítica para a segurança nacional. Capitão Alberto Neto, do PL do Amazonas, defende a proposta argumentando que a medida é essencial para integrar o seu estado e Roraima ao restante do país.
5: Segundo o capitão Alberto Neto, o projeto prioriza investimentos na rodovia e simplifica o processo de licenciamento ambiental. O deputado argumenta que a BR-319 vai facilitar o escoamento da produção, ampliar o acesso a serviços públicos e fortalecer a presença do Estado na região.
6: Então nós vamos destravar os licenciamentos ambientais, nós vamos trazer orçamento, mostrar a importância estratégica da BR-319 para o país. É um sonho de todo amazonense e que nós queremos pertencer verdadeiramente a esse país. A gente nós não queremos ficar isolado. Isso afeta diretamente a nossa economia. No momento de estiagem, por exemplo, onde os nossos rios têm dificuldade para a navegação, é uma saída para o escoamento da nossa produção.
4: Consumidor.
7: Comissão aprova a proposta que busca resguardar direitos dos consumidores em relação ao uso de inteligência artificial. A repórter Silvia Munhato explica como isso pode ser feito.
8: A Comissão de Ciência, Tecnologia e Inovação da Câmara dos Deputados aprovou o projeto que estabelece diretrizes para proteger os direitos dos consumidores no uso de produtos e serviços que empreguem inteligência artificial, com foco em transparência, equidade e privacidade. As empresas ficam obrigadas a informar de forma clara e destacada quando o consumidor estiver interagindo com sistemas, respostas ou conteúdos gerados por IA. Também devem explicar de maneira acessível a função do algoritmo e seus impactos sobre a experiência do usuário. Em caso de decisão automatizada, como recusa de crédito, o consumidor terá direito de solicitar informações sobre os critérios utilizados. Além disso, poderá recorrer da decisão e pedir revisão humana. O projeto assegura ainda o direito do consumidor de pedir a exclusão de seus dados de bancos usados para treinar ou operar sistemas de IA. O texto ainda proíbe o uso de sistemas de IA que resultem em discriminação algorítmica, ou seja, tratamento desigual baseado em raça, sexo, idade, deficiência ou qualquer outro fator protegido por lei. É o que explica o relator, deputado Davi Soares, do Podemos de São Paulo.
9: É importante deixar claro que a IA ela não nasce preconceituosa. Ela aprende a partir de informações que recebe. Se esses dados contiverem vieses ou discriminações, as respostas também poderão ser injustas ou discriminatórias. Por isso que o projeto estabelece a proibição da discriminação algorítmica e determina que as empresas adotem medidas para identificar e reduzir esses vieses.
8: O descumprimento das regras sujeitará as empresas à advertência com prazo para correção, multa de 1 a 5% do faturamento e suspensão temporária do uso de sistemas de IA. O texto também autoriza o uso de IA certificado pelo Executivo para revalidar receitas médicas de medicamentos de uso contínuo, conforme

0: regulamentação a ser definida. A proposta, que busca proteger os consumidores em relação ao uso da inteligência artificial, será analisada pelas Comissões de Defesa do Consumidor e de Constituição e Justiça. Da Rádio Câmara de Brasília, Silvia Minhato.
1: Trabalho.
2: Glauber Braga, do PSOL do Rio de Janeiro, defende a proposta que reduz a jornada de trabalho e acaba com a escala 6x1 sem redução salarial. De acordo com o deputado, a medida garante mais dignidade e tempo de descanso para os trabalhadores.
3: O trabalhador brasileiro tem o direito de ter mais um dia à sua disposição para ter vida além do trabalho, para cuidar da sua saúde mental, para estar mais tempo com a sua família, para ampliar a sua formação sobre os mais variados temas, para fazer aquilo que ele queira fazer. Eles vão ficar mais dispostos, com uma maior capacidade de trabalhar, já que eles não estão sendo explorados à exaustão, como é o regramento que a gente tem nos dias de hoje.
4: Glauber Braga argumenta que experiências internacionais já demonstram que a produtividade das empresas não diminui com a redução da jornada. Ele cita ainda que pesquisas de opinião mostram que a grande maioria dos brasileiros apoia o fim da escala 6x1.
2: Termina agora o Jornal Câmara dos Deputados, produzido pela Rádio Câmara, com trabalhos técnicos de Wellington Teles e apresentação de Val Monteiro e Luciana Vieira. Uma boa noite para você.
4: A Voz do Brasil volta na segunda-feira. Boa noite e bom fim de semana.
1: Você ouviu a Voz do Brasil. Boa noite.

0: Chuy.
1: Chegou a galera que vai cantar essa moda com a gente. Chega mais milionários José Rico, Roberto Carlos, Gingeno, Zezé de Camargo Luciano, ô, Tonico Tinoco.
0: Rapaz, tá chegando mais gente aqui, ó. Rio Negro e Solimões, Chitãozinho e Chororó, César e Paulinho, Leonardo, Eduardo Costa, Christian Ralph, de Paulo e Paulino.
1: É com você, Marciano.
2: Ei,

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Olha a hora certa agora em Vila Rica, são 5 horas e 7 minutos. Hoje é manhã de sabadão, né, amigos? Hoje é dia 8, né? Dia 8 de agosto, ano 2026. Olha, estamos chegando com mais uma edição do nosso programa Som do Campo. Nesse horário das 5 às 7 da manhã, você acompanha comigo o melhor da moda sertaneja aqui pela sua Rádio Conte 101,5. Todo dia bem cedinho, já sabe onde ligar. É isso mesmo, a frequência certa é 101,5 Rádio Conte FM, né? A partir desse momento, eu, você e o melhor da moda sertaneja. Você pode participar também através aí do nosso telefone, do 3554-2266. Pode mandar sua mensagem, vai ser um prazer grande eu poder falar com você, tá bom? Você que tá ligado aqui na cidade, você da zona rural, você do interior aí do nosso município, né, na zona rural. Você também que está ouvindo nós no aplicativo. Bom dia para todo mundo! Estamos começando mais um Som do Campo, né? O melhor da moda sertaneja aqui pela sua Rádio Conte 101,5. Falando em moda sertaneja, a gente traz a primeira sequência musical de hoje pra gente começar muito bem, Matando a Saudade. 5:09. João Mineiro e Marciano, Dama de Vermelho, bom dia.

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1: Olha nós de volta, 5h15 agora, 5 horas mais 15 minutos, ouvimos aí as primeiras de hoje, né, a Teodora e Sampaio, Vestido de Seda, também tivemos o João Mineiro e Marciano cantando Dama de Vermelho. Pra você ligado comigo, bom dia pra você, obrigado pela tua companhia, você que já tá tomando aí o seu chimarrão, tomando o seu café da manhã, olha, brigadão pela companhia, você que tá ligado, né, não importa onde quer que você esteja, o que vale é que você tá com nós, né, está ligado aí na programação, ouvindo aí o nosso programa, daqui a pouquinho eu vou trazer participações. Quero aqui agradecer o pessoal do telefone do 3554-2266, esse é o nosso contato para você estar enviando aí a sua mensagem, pedindo sua música, né? Daqui a pouquinho eu vou trazer aí os pedidos, vou trazer então aí as participações. Amigos, olha, lembrando você que hoje, né, hoje é dia 8 do mês de agosto, ano 2026, nós estamos aí há 145 dias para o início do ano de 2027, tá bom? 5h16 agora, bom dia.

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0: Olha a hora certa, em Vila Rica são 5h23, Gaiteiro Roncador, os filhos do Rio Grande, tocando aqui no nosso programa Som do Campo, né? Hoje tem festa no CDG, né? Logo mais aí às 10 horas da noite, todo mundo convidado, né? Tem aí a banda Harmonia, trazendo para você então aí a Orquestra Harmonia, né? Trazendo para você então aí aquele fandango no baile do chope do CTG, logo mais às 22 horas você está convidado, tá bom? Olha, deixa eu trazer pedidos, deixa eu trazer participações, deixa eu atender aqui o pessoal do telefone, tão ligado com a gente, ouvindo aí a programação, deixa eu mandar um alô para o Sidney Sonsini, ele mandou aqui uma mensagem às 4 horas da manhã, só que não chegou para a gente aqui, tá bom, ô Sidney? Só chegou aqui uma mensagem aí de notificação que você encaminhou aí uma mensagem, mas ela não chegou para nós, só chegou o aviso, tá bom? Manda novamente aí um abraço para você, bom dia, obrigado pela sua companhia. Meu amigo Valmir, meu amigo Kiko, taxista, tá ligado com a gente, tá ouvindo a nossa programação. Fala comigo, homem, como é que você tá, rapaz? Bom dia!
1: Bom dia, Lázaro. Aqui é o Kiko, taxista. Quero que você toque uma música aí de Berenice Zambujes. Meu pai era um gaúcho. E oferecer para todos os pais de Vila Rica.
0: Valeu, amigo. Bom dia para você. Obrigado pela companhia, pela participação. Eu acho que essa música é disso que o velho gosta. Eu acho que é essa, né? É a canção. Meu pai é um gaúcho. É o refrão, então, aí da música. Mas daqui a pouco a gente vai trazer, então, aí... A Berenice Zambuja, cantando aqui no nosso programa. Meu amigo Valmir, meu amigo Kiko taxista, um abraço pra você, rapaz. Obrigado pela sua companhia. Felicidade pra ti, tudo de bom, tá bom? Deixa eu ver quem mais tá ligado aqui. Deixa eu ver quem é que tá ligado, meu amigo Joel Antônio. Tá ouvindo a nossa programação. Tava sumido, homem. Fala comigo, rapaz. Bom dia!
2: Marco, Joel Antônio aqui na Fazenda Esplanada. Eu quero ouvir a moda para Kito Lopes, Querida, Não Posso Esquecer.
0: Eita, nós! Essa é boa, hein? Kito Lopes. Tá bom. Valeu.
2: Muito bom dia, um bom sábado para você.
0: Tá, beleza, meu amigo. Abraço pro senhor também, obrigado pela companhia, tá bom? Franquito Lopes, essa música, o nome dela é Eu Preciso de Você, tá bom? Daqui a pouco a gente toca. Meu amigo Joel, um abraço do amigo Lázaro Gonçalves, obrigado aí pela companhia, tá bom? Felicidade para o senhor aí, um ótimo final de semana. Alô, meu amigo Eduardo, tá ligado, tá ouvindo o nosso programa, Eduardo Rodrigues, fala comigo, rapaz, bom dia!
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0: Tá bom.
3: Tchau, obrigado.
0: Valeu, meu amigo, não entendi bem, mas parece que é Pagode em Brasília o nome da canção, é isso? Abraço pro meu amigo aí, Eduardo, bom dia, obrigado pela companhia, tá bom, meu amigo? Daqui a pouco eu toco aí o Tião Carreiro e Pardinho. Minha amiga Miriam, eita nós, deixa eu ver aqui o tanto de áudio que a mulher mandou, por onde que eu começo? Fala comigo, bom dia.
4: Oi, Lázaro, bom dia, meu amigão, tudo bem? Que tá todo mundo bem. Bom sabadão, abençoado por Deus, meu amigão.
0: Maravilha.
4: Lázaro, eu quero aquela música, Eu Sou Capinteiro, tá bom, meu amigão?
0: Tá bom.
4: Aí eu ofereço pra ele, pra Andressa, pra Johnny, pra todo meu, Rian, Felino, Velho Chico, mulher do Velho Chico, a Dona Francisca que mora lá na IP, o Melé, o Juvenil, e do mais, quem tá ouvindo a Rádio Aconte, viu, meu amigão? E sim, comenta você.
0: Obrigado.
4: Tá bom, meu amigão? Aí, feliz dia dos pais, tá bom, meu amigão?
0: Obrigado.
4: Feliz dia dos pais, é domingo, mas eu tô dando adiantado. Que Deus abençoe tudo, tá, meu amigão? Esse locutor aí, ó, da Rádio Aconte.
0: Valeu, amiga, bom dia. Obrigado pela companhia. Já tá tomando lá o seu chimarrão, né, Miriam? Obrigado você pela companhia. Tudo de bom pra você também, pra família, tá bom? Agora são 5 horas e 28 minutos, eu tenho mais pedido aqui, tem um montão de pedido, né? O pessoal que participa, a gente ajuda a gente a fazer a programação, obrigado todo mundo pela companhia. Meu amigo Capu também está ouvindo nós, bom dia Lázaro, roda Tião Carreiro e Pardinho, parede e meia, né? Para todos os ouvintes e quero desejar um bom dia para todo mundo, valeu amigo. Bom dia, obrigado pela companhia, pela participação. A Tânia também está ligada pedindo para ouvir a música Panela Velha. É, Panela Velha, quem canta, eu acho que é o trio Parada Dura, é isso, né? Panela Velha, trio Parada Dura. Para o pai Domingos Laikoski, também para a Terezinha Laikoski, que é a mãe. Um abraço para você, viu? Ô, Tânia, bom dia, obrigado pela companhia. Ricardo Ribeiro também está ouvindo o programa. Bom dia, Lázaro. Roda Terceira Dimensão, a carne é fraca. Estamos aqui tomando chimarrão e ouvindo a rádio. Oh, programação boa, né? Abraço aí para toda a família Ribeiro. Felicidade para vocês. Obrigado pela companhia. 5 horas e 29 minutos. Eu começo com essa aqui, olha. Tião Carreiro e Pardinho cantando. É, deixa eu ver aqui. Tião Carreiro e Pardinho, Parede e Meia. Aqui no nosso programa Só no Campo. Bom dia.

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1: Olha a hora certa, agora em Vila Rica são 5 horas e 44 minutos, 5h44 agora. Olha nós de volta aqui na programação, né? Você que está ligando o seu rádio agora, seja bem-vindo aí à nossa companhia neste sabadão. Hoje mais um final de semana começando, né? Hoje é dia 8 do mês de agosto, ano 2026. Ainda estamos aí na ainda estamos no começo, né? No começo do mês de agosto. E por aqui nós vamos desejando tudo de bom para você. Você que está ligado comigo na cidade, você aí na tua residência, né? Ouvindo aqui o nosso programa. Obrigado todo mundo aí pela companhia, né? Olha, deixa eu mandar uma alusão para os meus amigos lá da Pizzaria Gomes, né? Ouvindo aí a nossa programação todas as manhãs. Pessoal aí que estão ligado com a gente, ouvindo aí o Som do Campo, né? Todas as manhãs, sintonizado aí, ouvindo aqui a nossa programação. Bom dia, né? Obrigado pela companhia. Mandar aí um abração aí para toda a moçada lá da Pizzaria Gomes, né? Meu amigo aí, o seu Juscelino, e também os demais que estão aí sintonizados, ligados com a gente, ouvindo aí a programação. Olha, obrigado vocês pela companhia, né? Gomes Pizzaria, né? Ligados aí na programação, obrigado todo mundo pela companhia. 5 horas e 45 minutos, olha, deixa eu pagar minha conta. Tô devendo aqui Tião Carreiro e Pardinho. É Pagode em Brasília, tem também Trio Parada Dura, Panela Velha, Terceira Dimensão, A Carne é Fraca, é isso, né? Deixa eu ver aqui, são essas as canções que eu tô devendo para vocês. E nós começa com essa moda aqui do Tião Carreiro e do Pardinho cantando aqui na nossa programação. Bom dia!

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1: 5h59.
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Hora certa em Vila Rica, são 6h01, 6h01 agora. Estamos de volta aqui na programação, nessa manhã bonita, hoje sabadão, né, amigos? Dia 8 de agosto, ano 2026. Como é bom estar com vocês, podendo fazer parte aí do teu final de semana, né? Para você que tá aí ligado com a gente, curtindo aí a programação. Obrigado você pela tua companhia, né? 6h02, chegou a hora do nosso minuto de reflexão, da nossa mensagem do dia de hoje. Todas as manhãs nesse horário é uma hora sagrada, né? A gente traz aí a palavra de Deus através da mensagem com o pastor Edivaldo Oliveira, aqui no Minuto com Deus, aqui no programa Som do Campo, todas as manhãs nesse horário é hora.

0: da gente agradecer a Deus pela vida, né? E você já agradeceu? Vamos agradecer novamente. Não agradeceu ainda? Olha, aproveite a oportunidade. Para que você possa agradecer a Deus por tudo que tem acontecido em sua vida, tá bom? 6 horas e 2 minutos, daqui a pouco estarei de volta, mas agora tem a nossa mensagem do dia, tem o nosso minuto com Deus.
1: Romanos capítulo 8, versos 35 ao 39 diz assim: Quem nos separará do amor de Cristo? Será tribulação, ou angústia, ou perseguição? Fome ou nudez, ou perigo ou espada. Como está escrito, por amor de ti enfrentamos a morte todos os dias. Somos considerados como ovelhas destinadas ao matadouro. Mas em todas estas coisas somos mais que vencedores por meio daquele que nos amou. Pois estou convencido de que nem morte nem vida, nem anjos nem demônios, nem o presente nem o futuro, nem quaisquer poderes, nem altura, nem profundidade, nem qualquer outra coisa na criação será capaz de nos separar do amor de Deus que está em Cristo Jesus, nosso Senhor. Algumas pessoas se afastam de Deus por causa das tribulações, das angústias e das perseguições. Outras se achegam a Deus por causa delas. Paulo diz que somos mais que vencedores quando não permitimos que quaisquer dessas coisas nos separe do amor de Deus. Muitos começam sua vida cristã apegados a Deus, mas acabam sendo contaminados pela religiosidade, se afastando do verdadeiro amor. Em Mateus 24, Jesus disse que nos últimos tempos o amor de muitos esfriaria, e isso realmente pode acontecer, se não tivermos uma vida de oração e se não nos alimentarmos da palavra de Deus, pois a fé vem pelo ouvir. Deus plantou dentro de nós uma semente. Quando recebemos Jesus em nosso coração, ganhamos um sentimento de gratidão por tudo que Deus fez por nós. E a fé que é colocada em nós nos capacita a resistir e a vencer a todas as adversidades que tivermos que enfrentar. Se você tem passado dias de tribulação, ore a Deus. Busque a presença do Senhor com mais intensidade. Não permita que essas lutas enfraqueçam sua fé. A palavra do Senhor diz em Isaías 40, verso 31, que aqueles que esperam no Senhor renovam as suas forças, voam bem alto como águias, correm e não ficam exaustos, andam e não se cansam. Tem problemas que Deus nos permite enfrentar para que a nossa fé seja testada. Creia na sua vitória. Haverá dias melhores, pois o Senhor é poderoso para operar um milagre na sua vida. E não existe nada que seja impossível para Deus. Eu quero orar por você. Pai, não permita que as lutas e as provações enfraqueçam a nossa fé. Nós tomamos posse da Tua palavra, que afirma que somos mais que vencedores em Cristo Jesus. Eu oro por todas as pessoas que estão sofrendo e peço que a crise que elas estão enfrentando se torne uma oportunidade de crescerem mais na intimidade e na comunhão com o Senhor. Nos capacite e nos dê sabedoria para lidarmos com toda situação contrária que tem ocorrido em nossa vida. Eu te peço em nome de Jesus. Amém.

0: Olha, certo, agora em Vila Rica são 6:06. Tivemos então aí a nossa mensagem do dia, linda mensagem para a nossa reflexão com o pastor Edivaldo Oliveira, que você possa tomar posse dessa palavra, que tenhamos aí um final de semana abençoado, né? Esse é o nosso Minuto com Deus de todas as manhãs, nesse horário, amigo. Você tem então aí o nosso Minuto com Deus aqui na sua Rádio Conte 101,5, aqui no nosso programa Som do Campo. Olha, para você que está ligado comigo, bom dia. Você que está chegando agora aí na nossa companhia, olha, sejam todos bem-vindos, tá bom? Bem-vindos e bem-vindas. Esse é o Som do Campo e nós iremos com vocês aí até as 7 horas da manhã, dessa manhã bonita de sabadão, né? 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Obrigado você aí pela companhia, tá bom? 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Meu amigo João Jaraguá, tá ligado, tá ouvindo nós. Fala comigo, João, como é que estão as coisas? Bom dia.
1: Beleza, rapaz. Até por aí, lá.
0: Vamos bem.
1: Cara, qual a música nós lá, do Rei Raiz me liga, tá?
0: Tá bom.
1: Todo mundo da Morango, pra vocês.
0: Obrigado.
1: Todo mundo tá ouvindo, tá lá? Fazendo um café aí, Vilaça.
0: Alô, meu amigo João, bom dia, obrigado aí pela companhia, obrigado pela participação, né? Um grande abraço para todos aí na Fazenda Moarama, ligados com a gente. Obrigado vocês aí pela companhia, né? Mandando também uma alusão lá para a Fazenda Rio da Prata, meu amigo Léo Dias, os demais por aí ligados também, ouvindo aqui o nosso programa. Obrigado todo mundo pela companhia. Minha amiga Marli do Zeca, tá ligada? Tá ouvindo nós? Bom dia!
2: Tudo bem com você, sua família? Lázaro, eu não sei se agora pode tocar Fábio Júnior Pai. Se não pode, você toca outra música de pai para nós ouvir. Eu falei isso pro meu esposo, pai dos meus filhos, pro seu Bonfim, pro Pedroca, pro Luiz, a Pai de Nilde, o Ed, a Dete, o seu Pedro Silera, dona Santina, dona Iracema Siqueira, seu João, todos que estão ouvindo esse maravilhoso programa, Xanda, o Arthur. Um abençoado sábado a todos nós e um abençoado final de semana a todos nós com as bênçãos de Nossa Senhora Aparecida.
0: Amém. Tudo de bom para minha amiga Dona Marli. Obrigado pela companhia, obrigado aí pela participação, tá bom? Daqui a pouquinho eu vou trazer então aí pai com Fábio Júnior, né? Afinal de contas, amanhã, domingo, amanhã é dia dos pais. Nosso programa de hoje dedicado inteiramente a todos os pais ligados com a gente, ouvindo aqui a nossa programação, tá bom? Minha amiga Lídia Moreno, bom dia para a senhora também. Ela manda aqui um bom dia, né? Deixa eu mandar um bom dia para ela, para o senhor Natalino, para todos aí no projeto de assentamento IP, ligados aqui com a gente, ouvindo aqui a programação. Bom dia, obrigado todo mundo aí pela companhia, tá bom? 6:11 agora, 6:11, eu começo com essa aqui, olha, Fábio Júnior cantando Pai, aqui no nosso programa Som do Campo, nessa manhã bacana, hoje, dia 8 do mês de agosto, ano 2026. Bom dia!
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Olha a hora certa em Vila Rica, 6:22 agora, 6 horas mais 22 minutos. Para você.

0: Obrigado comigo, bom dia, obrigado você pela tua companhia. Daqui a pouco eu trago mais pedidos, daqui a pouco também nós vamos trazer uma sequência musical aqui, música que fala de pais, em homenagem aí a todos os pais. Amanhã, o segundo domingo de agosto, e o calendário marca Dia dos Pais, eu quero mandar uma alusão para todos eles, né? Os pais que estão ligados aí na programação, ouvindo aqui o Som do Campo, obrigado todo mundo pela companhia. Daqui a pouco nós vamos trazer aí uma sessão de modas que fala de pai, tá bom? 6 horas mais 23 minutos, 6h23 agora. Deixa eu falar para você, amigos. 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Eu atendo a Dona Maria José, tá ligada comigo? Dona Maria, fala comigo, bom dia.
1: Bom dia, Lázaro. Tudo bom, Lázaro?
0: Tudo bem.
1: Lázaro, passa a música do Padre Pressão para mim. Que eu sou sem Jesus, tá bom?
0: Tá, beleza.
1: Esse do Janinho, com o Sebastião, a Dona Glória. Todos que gostar da música, tá bom?
0: Tá bom.
1: Fica com Deus, Lázaro. Deus abençoe.
0: Amém. Que Deus abençoe todos nós. Um abraço para Dona Maria José, também para o meu amigo seu Sebastião, ligado com a gente, ouvindo aí o nosso programa. Bom dia, obrigado pela companhia de todo mundo, tá bom? Olha, vou trazer Padre Alessandro cantando O Que É Que Eu Sou Sem Jesus. Claro que sou nada, né? Na sequência tem uma boa sequência aí, música que fala de paz, aqui na nossa programação. Alô, paz do nosso querido município de Vila Rica. Você que tá ligadão com a gente, parabéns pelo seu dia. 6h27.

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0: Olha a hora certa em Vila Rica, 6h41 agora, né? 6 horas mais 41 minutos, 19 minutos faltando aí para 7 horas da manhã. Daqui a pouquinho eu vou deixar tocando a última sequência de hoje, mas olha, quero lembrar você que hoje, né? Hoje é sabadão, dia 8 do mês de agosto, hoje tem baile do chopp lá no CTG. Daqui a pouco, tá bom? Logo mais aí às 22 horas. Tem aí a banda, né? A Orquestra Harmonia, trazendo aí muita música dançante para você, muita dança, diversão para você e também para a família, claro, né? Garanta já a sua mesa ou seu combo com barril de chopp e venha brindar então aí essa grande festa. Reúna os amigos, venha todo mundo pro CTG curtir então aí o baile do chopp lá no CTG Querência da Saudade, tá bom? 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Você é o nosso convidado especial. Olha, amanhã também, domingão, amanhã tem abertura, tem o torneio início da Copa São Marcos de Futebol Society, né? Falei agora há pouco com o Paulinho, falou comigo aqui, já tá lá organizando a carne, né, pro churrasco amanhã, porque o meio-dia tem o almoço com churrasco, saladas, bebidas a gosto de todo mundo, né? 1 hora da tarde começa o torneio Society, com a premiação de 50% do valor das inscrições para o primeiro lugar, segundo lugar 30% do valor das inscrições e o terceiro lugar vai levar 2 caixas de cerveja, né? Tem bingo beneficente, tem muita coisa bacana e também aquele forrozão comandado pela banda Forrozão Sem Ressaca, levando para você o melhor da música ao vivo amanhã, tá bom? Domingo, dia 9, lá na comunidade São Marcos, todo mundo tá convidado, tá bom? 6 horas e 43 minutos, 6 e 43, deixa eu dar uma olhada aqui rápido aqui no meu zap aqui, algumas pessoas mandam mensagem aqui, deixa eu ver aqui, se tem alguma participação. Beleza, tem não, né? Deixa eu atender então aqui mais pedidos, mais participações aqui do nosso WhatsApp aqui. Minha amiga Isabel Crispim, tá ligada, tá ouvindo aqui o nosso programa. Bom dia!
1: Bom dia, Nara. Bom dia pra você, bom dia pra todos. Tchau, Deus.
0: Valeu, dona Isabel, bom dia pra senhora. Obrigado pela companhia, obrigado pela participação. Minha amiga Irene Haas, tá ligada, dizendo bom dia, meu amigo Lázaro. Manda aí a música Mais Que Pai e Filho, né? Deixa eu ver quem canta essa canção. É o Rick Renner que canta, né? Ofereço pro meu esposo Anselmo. Também para os filhos, Jânio, Júnior e todos os pais que estão na audiência do programa. Valeu, dona Irene, bom dia, obrigada senhora pela companhia, seu Anselmo, né? Mandar alusão para o Júnior, para o Jânio, todos são pais, né? E para todos os pais do nosso querido município de Vila Rica, parabéns então aí pelo nosso dia, né? Olha, Ivone Terezinha, dizendo bom dia, eu quero ouvir um hino você especial, quero oferecer para vocês da rádio, para quem estiver na escuta, e também para todos os pais que... para todos os pais, que Deus abençoe sempre todos eles, né? Protegendo e abençoando, obrigado. Dona Ivone Terezinha, um grande abraço para a senhora, obrigado pela companhia, tá bom? Feliz Dia dos Pais para todos os pais. Divina Ferreira, bom dia!
2: Oi, Lázaro, bom dia. Tudo bem com você?
0: Tudo
2: Lázaro,
0: jóia.
2: Para me ouvir com a Amada Batista, os continhos. Eu ofereci para vocês, para me ouvir. E um feliz dia dos pais para você. Desejo um feliz dia dos pais para o Rorozinho também. E fica com Deus, um abraço.
0: Valeu, minha amiga, bom dia. Bom dia para a senhora, bom dia para o meu amigo, senhor Rorozinho. Feliz dia dos pais para todo mundo. Tudo de bom para vocês. Minha amiga, dona Helena, bom dia.
3: Bom dia, Lázaro. Tudo bem com vocês?
0: Estou bem demais.
3: É dia dos pais, né?
0: Pois é.
3: Eu sou pai e mãe também.
0: Ô, rapaz.
3: meus filhos, tudo sozinho em Deus.
0: Que maravilha, né? Que honra.
3: Gente comigo também, né? Então tá bom, Lázaro. Obrigadão aí. Feliz dia dos pais pra você também.
0: Obrigado.
3: Né? Então tá bom. Abração aí. Com Deus.
0: Valeu. Bom dia. Obrigado, senhora, pela companhia, dona Helena, lá no bairro Cristo Rei. Helenilde, fala comigo, mulher. Bom dia.
4: Bom dia, bom dia, bom dia, meu amigo Lázaro. Tudo bem? Como é que tu tá?
0: Tudo bem demais.
4: Tudo bem, graças a Deus, né? Tô passando aí só pra desejar um feliz e abençoado sábado, né? Que Deus continue abençoando todos nós, que dê um final de semana abençoado pra cada um, né? Nós com vida e saúde, o resto nós corretar, né, Lázaro? Bom
0: verdade.
4: Dia, bom dia, com alegria. Vamos embora, Lázaro, vamos embora. Topa a moda aí pra nós, fazendo um favor. Topa a moda aí pra nós, fazendo um favor, com Léo Magalhães. Oi. Crescer pra esse povão aí que tá na escuta do programa. Sabadão, abençoado. Bom dia, com alegria. Vamos embora lá.
0: Valeu, amiga. Bom dia pra você também. Obrigado pela companhia, né? Vou deixar tocando aí a última sequência, né? Agora é 6 horas e 46 minutos. Vou deixar tocando a última sequência. Você especial, Daniel e Samuel. Mais que pai e filho, Rick Renner. E aí tem Amado Batista, tem também Léo Magalhães. Tem muita gente boa cantando na última sequência. O Gilmar chega daqui a pouco com o programa Conte Rural. Hoje é sábado, né? Hoje é dia de Conte Rural, programa informativo, bacana, aqui na nossa programação, daqui a pouquinho, às 7 horas da manhã, tá bom, gente? Quero agradecer a todos, né? Agradecer primeiramente a Deus pela vida, por uma semana que foi abençoada, né? Agradecer também você que participou daqui da nossa programação, você que deu a melhor audiência para nós também no dia de hoje. Obrigado vocês aí pela companhia. Fiquem todos com Deus. Bom final de semana. Hoje tem baile do Chopp no CDG, logo mais às 22 horas. E amanhã tem a abertura da Copa São Marcos lá no São Marcos, né? Hoje tem orquestra, deixa eu ver aqui, tem a Orquestra Harmonia. E amanhã tem Forró Sem Ressaca, tá bom? 6 horas e 48 minutos. Eu deixo a última sequência de hoje. Tô indo nessa. Bom final de semana pra todo mundo.

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0: Muito bom dia, está no ar a 361ª edição do programa Conte Rural. Hoje é sábado, dia 8 de agosto, o ano é 2026 e por cá estamos nós com mais uma edição do programa levando alegria, descontração e também muita informação ao homem do campo. 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A apresentação é minha, Gilmar Alves. 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Procure Engebio Engenharia e Consultoria Ambiental. 7:06, vamos aos destaques do nosso programa Conte Rural. Cotação dos principais produtos agropecuários, você acompanha na edição de hoje. Empresas ensaiam a volta do seguro de renda ao produtor rural. Pesquisa indica 27 registros de abelhas nativas na cultura do soja. Isso ajuda na polinização, aumentando a produtividade. Recorde na safra de milho e cana reduz o valor do biocombustível no varejo em Mato Grosso. Baixa no preço do álcool, do etanol. Governo federal confirma leilões ferroviários com impacto direto em Mato Grosso. Também a gente vai falar um pouquinho sobre o Sindesa, né? O pessoal que precisa tirar GTA, a gente já havia comunicado, mas muitas pessoas ainda reclamando, está fora do ar para regularização e melhoria, né, no sistema do Sindesa. Então fique atento aí para a gente informar para você. Agora são 7:08, começando com a cotação dos principais produtos do mercado agrícola, com o preço do milho. Milho em Mato Grosso encerrando a semana em queda, R$ 42,48 a saca de milho no estado de Mato Grosso. Aqui na região do Araguaia, o milho cotado em Canarana, R$ 42,40 a saca, com queda de 1%. No município de, também aqui do Araguaia, Querência, R$ 41,90. Em Primavera do Leste, R$ 45,50. E o melhor preço da cotação do milho no estado de Mato Grosso, Rondonópolis, por R$ 46,00 a saca. A colheita, como é que está aí a colheita? 26, né? A colheita que está se encerrando e boa parte já encerrada. Em Mato Grosso, 99,10% da colheita já concluída. Aqui na região do Araguaia, 100% já colhida, segundo informações do INMEA. A comercialização da safra 25-26, a safra que acabou de ser colhida, 51,41% já comercializada, no Araguaia 52,13. Comercialização da safra futura, safra que será plantada ainda no ano que vem, 26,27, 7,9% no estado de Mato Grosso comercializado no mercado futuro, aqui no Araguaia 5,59 de mercado futuro fechado já, né? A comercialização do mercado futuro está fechando aí a um preço, safra 26,27 a R$44,76, no estado de Mato Grosso, no Araguaia R$42,52. Preço da comercialização, a gente já trouxe, né, da comercialização 25,26 a 26,27, pouco aumento. Informações agora do mercado da soja, que daqui os dias começa um novo plantio da lavoura de soja no estado de Mato Grosso. Por enquanto, pessoal, comercializando as sementes, adquirindo as sementes, os insumos, os adubos e ainda muita soja nos armazéns. O preço da soja em Mato Grosso fechou a semana valendo R$ 121,84 a saca de preço médio no estado de Mato Grosso. Em Canarana, na região do Araguaia, fechando a semana valendo R$ 116,20. Em Querência, fechou a R$ 115,80 a saca de soja de 60 kg. E Primavera do Leste, R$ 127,60. Rondonópolis, R$ 129,00 a saca de soja. Farelo de soja tonelada comercializada no atacado, R$ 1.665,87 a tonelada. Como é que está aí? Plantio ainda não tem, né? Esperando a precipitação, lá para o final de outubro começa o plantio. A comercialização da safra 25 e 26, 87,68 comercializada, isso representa aí muita soja ainda nos armazéns, espaço que deveria ser ocupado por milho, né? Muito milho sendo armazenado a céu aberto aqui na região da Carmelita, aqui em Vila Rica tem muito milho que está a céu aberto fora dos armazéns. Comercialização aqui na região do Araguaia ainda tem 9% da soja nos armazéns, 90%, 91% comercializada aqui na região do Araguaia. Comercialização da safra futura, a safra que será plantada agora no final de outubro, 23,33% de mercado futuro fechado no estado de Mato Grosso, travada a um preço de R$ 110,75 a saca. Aqui no Araguaia, 24,19% de mercado futuro fechado, com preço travado a R$ 109,21 a saca. 7 horas 11 minutos, vamos ao mercado da pecuária, trazendo informação para você da cotação dos principais produtos do mercado da pecuária, o boi gordo, o bezerro, a bezerra, no novilha e a vaca. R$7,12, mercado da pecuária, tudo em azul, né? Quando está em azul, alegria para o pecuarista, significa que está subindo ou estabilizado. O boi gordo em Mato Grosso, negociado a R$322,75 em alta. Na região do Araguaia, R$320,20 arroba do boi gordo à vista. Aqui em Vila Rica, fechando a semana, valendo R$22,05 arroba do boi gordo à vista. Boi gordo a prazo, prazo de 30 dias, R$328,75 no estado de Mato Grosso, na região do Araguaia, R$326,20. Aqui Vila Rica, boi gordo com prazo de 30 dias, encerra a semana valendo R$328,05 arroba, prazo de 30 dias. Mercado da vaca gorda à vista no estado de Mato Grosso, R$301,17 o preço da vaca gorda à vista no Mato Grosso. No Araguaia, incluindo aí os municípios da região do Araguaia, R$399,16, preço da vaca gorda à vista aqui em Vila Rica, segundo o IMEA para este sábado, encerrando a semana, a vaca gorda à vista valendo R$300,50 arroba à vista. Vaca gorda a prazo no estado de Mato Grosso, cotado a R$307,48 arroba, prazo de 30 dias. Na região do Araguaia, R$305,50 arroba da vaca gorda com prazo de 30 dias. Em Vila Rica, vaca gorda com prazo de 30 dias, cotada a R$306,90 arroba. Lembrando, prazo de 30 dias. Boi de recomposição e de confinamento, aquele garrotinho de 12 arroba, média de 360 kg, em alta no estado de Mato Grosso, negociado a R$4.632,20. Aqui no Araguaia, R$4.632,20. R$547,04. Bezerro Nelore, de 8 meses, média de 5,5 arroba, e média de 165 quilos, negociado a R$2.647,16. No Araguaia, R$2.610,21. O bezerro Nelore, de 12 meses, média de 210 quilos, 7 arroba, negociado a R$3.220,40, com alta de 2,3%. No Araguaia, R$3.125,58, bezerro Nelore, de 12 meses, com a média aí de 210 quilos. A bezerra Nelore, de 8 meses, com média de 5 arroba, uma média aí de 150 quilos, negociada a R$1.978,50, praticamente R$2.000, a bezerra de 8 meses. No Araguaia, R$1.942,35. Pode ter negociado aí a R$2.000, né, a bezerra aqui na nossa região. A bezerra Nelore, de 12 meses, com média de 6 arroba, R$2.307,60 no estádio Mato Grosso, aqui na região do Araguaia, R$2.267,31, bezerra de 12 meses. A novilha Nelore, de 18 meses, média aí de 255 quilos, negociada a R$2.937. Algumas regiões já passando de R$3.000, na região do Araguaia, R$2.900. A vaca Nelore parida, média de 12 arroba, R$3.800. A novilha, deixa eu pegar aqui, de 10 arroba e meia, R$3.395. No Araguaia, R$3.312. Reprodutor Nelore PO, média de 22 arroba, preço médio no estado de Mato Grosso, de R$16.942,22. No Araguaia, R$16.000. R$668,81. Geralmente o preço do reprodutor Nelore é atrelado ao preço do bezerro, que é o indexador aí. Geralmente o pessoal faz troca, né? 6, 7 bezerro para um reprodutor, e aí o preço do bezerro sobe, o preço do reprodutor acompanha a subida do preço do bezerro. Informações agora do preço do leite para você que está acompanhando a nossa programação, como é que está aí a cotação do preço do leite no estado de Mato Grosso e também aqui na nossa região do Araguaia. Em Mato Grosso, o preço médio do litro do leite, R$ 2,27. No centro-sul do estado, R$ 2,17. No Araguaia, R$ 2,39. Pensou o litro de leite? R$ 2,39. No noroeste do estado, R$ 2,06. O litro do leite na região Norte, R$2,27, Oeste, R$2,33, no Sudeste, R$2,48. Queijo mussarela vendido no atacado a R$ 34,09 o quilo. Informações agora do preço do suíno, para você que acompanha e tem suíno. O cenário para os suinocultores não é bom, viu? No estado de Mato Grosso, preço do suíno vivo muito baixo, né? Difícil de cobrir os custos de produção na suinocultura comercial. Em Mato Grosso, R$ 5,24 o quilo do suíno vivo. No centro-sul do estado, a R$ 5,35. No médio norte, R$ 5,22. No sudeste, R$ 5,28 o quilo do suíno vivo. Preço da carcaça comum no estado de Mato Grosso, R$ 8,40. Também queda de 1,41%. No centro-sul, R$ 8,29 o preço da carcaça comum, queda de 1,54%. No médio norte, R$ 8,60, queda de 0,46% no quilo do suíno abatido, a carcaça comum. Essas foram as informações dos principais produtos agropecuários. Nós vamos agora a um rápido intervalo comercial. Já já estaremos de volta. 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

Em Vila Rica são 7 horas 20 minutos, 7h20. Empresas ensaiam a volta do seguro de renda ao produtor. Enquanto o governo e especialistas debatem mudanças nas estruturas de seguro rural para ampliar o mecanismo, seja nos níveis de subvenção ou nos formatos de produtos ofertados, as seguradoras estão buscando alternativas. E uma das modalidades que estão na mesa é o seguro de renda. Isso porque a queda nos preços dos commodities é um dos fatores responsáveis pela crise no setor agropecuário atualmente, ao lado de eventos climáticos adversos, custos elevados, juros altos e restrição ao crédito. Abre aspas. O mercado tem que voltar a ter seguro de renda, fecha aspas, disse Daniel Nascimento, presidente da Comissão Rural da Federação Nacional de Seguros Gerais, a FENSEG, e gerente executivo de seguros rurais da Brasil Seg, ontem durante um evento da World Climate Summit. Ao valor, o executivo afirmou que essa modalidade de seguro foi interrompida desde a safra 2021, quando muitas seguradoras decidiram sair do segmento após pagarem níveis elevados de indenização. Agora, a retomada do seguro de renda é vista como uma forma de diversificação de produtos. Tomara que volte, né? Para que os produtores também, quando tem alguma situação aí, recebam esse seguro. Pesquisa indica 27 novos registros de abelhas nativas na cultura da soja. Isso é uma pesquisa que traz um resultado maravilhoso. Agora tem que tomar o cuidado, né, quando for pulverizar com inseticida, porque são 27 novos registros, mas que podem desaparecer com a utilização, muitas vezes, sem controle de inseticidas. E lembrando que muitas pessoas às vezes focam e acham que o melhor, o que mais produz hoje das abelhas é o mel. E na verdade, se nós não tivermos os insetos polinizadores, nós teremos uma queda drástica na produtividade de frutas. O que floresce, que necessita de polinização, são os insetos que fazem essa polinização, algumas vezes com a ação do vento, mas na grande maioria são os insetos que polinizam para que tudo dê fruto. Por isso que quando você vê uma árvore florida aí, está cheio de abelhas, são os insetos fazendo o seu trabalho de polinização das flores para que cada flor dê um fruto. Estudo liderado pela Embrapa Recursos Genéticos e Biotecnologia do Distrito Federal, no sudeste de Goiás, identificou 27 novos registros de abelhas associadas à cultura da soja no Brasil. Elas foram registradas entre as 40 espécies encontradas nas plantações da região de Rio Verde e Montevidil, e nunca haviam sido citadas pela literatura científica. A pesquisa também aponta que a presença de abelhas silvestres em lavouras de soja pode aumentar o peso dos grãos em média em 7%. Considerando também as matas nativas vizinhas, o levantamento identificou no total 53 espécies de abelhas pertencentes a 5 famílias: a Apidae, a Andrenidae, Megachelidae, Coletidae e a Halectidae. São todas abelhas nativas brasileiras sem ferrão, tá? Essa abelha que você vê aí que ferrou a gente, a abelha que produz mel, a Apis mellifera, que são as abelhas africanizadas ou as europeias, são abelhas que foram introduzidas no Brasil. Elas não são nativas do Brasil. E impressionante que as abelhas que não são nativas do Brasil, as Apis mellifera, elas têm uma legislação toda específica para ela. Agora, as abelhas nativas do Brasil, nós não temos ainda uma legislação específica para ela. O estudo reforça que a conservação das manchas de mata nativa no entorno das lavouras e, consequentemente, de polinizadores, pode trazer benefícios não apenas para a biodiversidade, mas também para a produção agrícola. Ao indicar que a presença desses insetos pode contribuir para o aumento da produtividade da soja, do feijão e todas as outras plantas que florescem, que precisam de polinização. A pesquisa confirma também que a conservação de polinizadores representa não apenas uma estratégia de conservação da biodiversidade, mas também uma forma de contribuir para a produtividade, a sustentabilidade da produção e, em última instância, para a segurança alimentar em sintonia com os critérios. A ISG
cada vez mais presente nas exigências dos mercados internacionais. Nós tínhamos um pesquisador na Empaer, infelizmente ele veio a falecer em um acidente trágico de veículos esse ano, que ele introduziu a abelha Apis mellifera, a abelha de ferrão, na polinização das lavouras de café. E essas áreas, elas dobrou a produtividade de café nesse período de florada do café, com a introdução das colmeias de abelha da Apis mellifera dentro dos cafezais. E aí, no intervalo onde não tinha flor, ele produzia mel, tratando as abelhas com caldo de cana. E aí produziu melaço, né, o mel diferenciado, com custo menor, mas de alta produtividade. Então produzia mel na florada do café, duplicava a produção do cafezal, e no intervalo, né, entre safra do café, ele tinha cana de açúcar que ele alimentava as abelhas, e elas transformavam o caldo de cana, a garapa, em melaço, o mel que as abelhas produziam do caldo de cana, comerciável também, vendido com sabor específico. As abelhas, os insetos, são essencial para a produção agrícola. Recorde na safra de milho e cana reduz valor do biocombustível no varejo aqui em Mato Grosso. Em Mato Grosso, o avanço da produção de biocombustíveis e a desaceleração dos custos nas usinas puxaram para baixo o preço do etanol hidratado, garantindo ao consumidor local segundo valor médio mais barato das bombas no Brasil. O cenário reflete a expansão da safra 26-27, estimada em 8,4 bilhões de litros, um salto de 16,08% frente aos 7,2 bilhões colhidos no ciclo passado, consolidando o estado na vice-liderança nacional na atividade. Hoje nós já somos o segundo maior produtor de combustível aí limpo, né, dos biocombustíveis. Com o mercado abastecido pelo processamento contínuo de milho e cana, os indicadores apurados pelo CPEA e pela Agência Nacional de Petróleo, ANP, confirmam uma trajetória de alívio no bolso dos motoristas frente aos patamares registrados no ano anterior. No fechamento de julho, o valor cobrado pelas indústrias recuou 1,6%, fechando a R$ 2,58 por litro. O repasse foi sentido diretamente nos postos revendedores no estado, onde a média semanal baixou para R$ 3,74 o litro do álcool hidratado, né, o nosso etanol. O panorama econômico da bioenergia no estado apresenta os seguintes destaques. Vantagem no varejo: com média de R$ 3,74 o litro, os postos mato-grossenses perdem em preço baixo apenas para o estado de São Paulo, que trabalha hoje com preço de R$ 3,70 o litro. O comparativo anual: o valor praticado hoje representa um recuo de 5,79% em relação ao mesmo período do ano de 2025, quando o litro custava apenas R$ 3,97, hoje R$ 3,74 aqui no estado de Mato Grosso. O volume de produção: o estado mantém o segundo lugar no ranking de fabricação de biocombustível limpo no país, ficando atrás apenas do mercado paulista, apenas o estado de São Paulo, que já tem aí uma grande quantidade de usinas, né, mas produção através da cana-de-açúcar. O estado de Mato Grosso se consolida como maior produtor de álcool produzido pelo milho. 7 horas 29 minutos.

7:30, governo federal confirma leilões ferroviários com impacto direto para o estado de Mato Grosso. O cenário logístico do país caminha para uma transformação histórica, com o objetivo de baratear o custo do frete e tirar do papel antigos sonhos de integração nacional. O Ministério do Transporte anunciou um pacote robusto de investimento e concessão para o setor metroferroviário. Durante o panorama apresentado pelo ministro dos Transportes, Jorge Santoro, o governo confirmou a realização de 8 leilões ferroviários ao longo de 2026, abrangendo trechos fundamentais localizados no Rio de Janeiro, no Espírito Santo, Minas Gerais, São Paulo, Bahia, Mato Grosso, Ceará e também o estado de Pernambuco. A estratégia federal busca corrigir distorções históricas na matriz de transporte brasileiro. O ministro destacou que o custo logístico para escoar a produção com os grãos partindo do coração de Mato Grosso em direção aos portos precisa deixar de ser um peso desproporcional para a competitividade no país. Atualmente, o modal ferroviário responde por 17,7% da movimentação de cargas no Brasil. A meta estipulada pelo Plano Nacional de Logística é dobrar essa participação, elevando a fatia dos trilhos para 34,6% até o ano de 2025. Para viabilizar essa expansão, a expectativa é que os projetos mobilizem cerca de 600 milhões em investimentos combinando recursos públicos e privados nos próximos anos. O governo assumiu o protagonismo regulatório e financeiro, reconhecendo que grandes malhas ferroviárias globais contam com o apoio direto do Estado em sua estrutura inicial. Para agilizar a implantação de novos trechos e atrair investidores com maior rapidez, o Ministério dos Transportes aposta no conceito de ferrovias inteligentes. Mapeando recentes, identificaram cerca de 25 mil quilômetros de trilhos ociosos em todo o território nacional. Enquanto a concessão tradicional levava de 3 a 4 anos para ser desenhada, o novo formato reduz o prazo de estruturação para apenas um ano, governo aportando recursos prévios para facilitar a recuperação dos ativos antes da entrega à iniciativa privada. Para sustentar o apetite do mercado por esses novos trechos, o Banco Nacional de Desenvolvimento Econômico e Social, BNDES, prepara uma linha de financiamentos específica, voltada ao setor ferroviário, com indicação diferenciada e prazos estendidos. A iniciativa tem potencial direto para atrair fundos e construtoras estrangeiras, incluindo investidores europeus, asiáticos, consolidando o Brasil como um dos principais mercados globais em infraestrutura de transporte e logística integrada.

0: Em Vila Rica são 7 horas e 34 minutos, está aqui nos nossos estúdios. Agora é candidato, né? Só não pode pedir voto ainda, né? Fernando Gurgem, aqui do Araguaia, ele que é candidato a deputado federal pela região do Araguaia, produtor rural. Nada mais justo que a gente bater um papo com ele aqui no nosso programa Conte Rural. Bom dia, Fernando, seja bem-vindo.
1: Bom dia, Gilmar, bom dia a todos os ouvintes, é uma alegria estar aqui com vocês. E ainda mais num programa tão importante, né, falando sobre agro, sobre logística. Eu diria que de logística eu entendo bastante, né? Aprendi a fazer estrada antes de ser prefeito. Depois de 16 anos de prefeito, eu fiz muita estrada, muito asfalto. E quando a gente vê a falta de logística travando, né, o agronegócio, a gente fica revoltado.
0: Você que acompanha, é produtor rural no município de Querência e acompanhou todo esse desenvolvimento do Araguaia. Qual é a importância dessas ferrovias, Fernando, para a região, principalmente do Araguaia? Nós não temos nenhum ainda, né? Tem a FICO que tá iniciada aí. E acompanhando, eu não fiz nenhum estudo, mas a gente acompanha quando anda nas rodovias a quantidade de produto que é desperdiçado pelo transporte que hoje tem lá, a logística dos caminhões, o custo e a perca.
1: É muito, muito alto, né? O transporte mais caro do mundo, né? O mais arcaico do mundo é o nosso, todo sobre caminhões. Caminhão, por certo, não podia andar mais que 300 quilômetros, né? E tem trabalho para todos eles. E agora, caminhão andando mil e poucos quilômetros, né? Até 1.500 quilômetros com uma carga, isso é um absurdo. E matando pessoas, ceifando vidas, né? E estradas péssimas condições, já são 50 em corredor.
0: Frete caríssimo,
1: não tem ida, não tem volta, não tem como encaixar os fretes. O caminhão bate carroceria andando 800, 1.000 quilômetros de eixo erguido. Então, é uma logística muito arcaica. Então, o estado de Mato Grosso, né, como o maior produtor de grão, dos três maiores do mundo, precisa sim melhorar a logística. E principalmente quem que é o grande vilão dessa situação é o Vale do Araguaia. Né? Você pega, no fundo do Mato Grosso, se tornou a frente do Mato Grosso. E se nós atravessar a Ilha do Bananal e a 080 em Cascalheira e a FICO e a 242 em São Félix, nós, o que era a pior logística hoje do estado de Mato Grosso, que é a nossa, vai ser a melhor logística do estado de Mato Grosso. A hora que nós atravessar a Ilha do Bananal e pegar o mercado do Nordeste e atravessar a 080 em Luiz Alves, também pegando a ferrovia Norte-Sul, ou então o mercado de Brasília, Goiânia e Nordeste, nós vamos ser o melhor lugar do Mato Grosso. Mas o que acontece, né, Gilmar? 35 anos esse Vale do Araguaia não tem representante. E essa nossa região aqui, do Norte do Araguaia, né, os 300 e poucos anos de existência do Mato Grosso, nunca teve um representante no Congresso Nacional. Então, acho que nós, do Vale do Araguaia, nós temos que olhar bem. Esse ano é um ano eleitoral. O destino está nas nossas mãos. Não adianta dizer o destino está na mão dos políticos. Primeiro está na nossa mão a chave, né, do Araguaia. Agora, de agora até dia 4 de outubro, vai estar na mão do eleitor. Né, o destino do Araguaia por mais 4 anos vai estar na mão do eleitor. Enquanto nós continuarmos votando em gente de outras regiões, né, eles vão cuidar com prioridade da região deles. Nós precisamos de uma pessoa que come feijão e arroz aqui com nós.
0: Que sabe
1: a realidade nossa. Um cara que vem aqui, come carne de porco frita com nós. Um cara que toma água do Araguaia. Um cara que passa o fim de semana aqui. Um cara que passa as férias aqui. Um cara que passa o feriadão de Brasília nessa região. Que sabe de todos os problemas, que conhece, quem sabe dos distritos, que conhece as agrovilas e que realmente sabe da demanda que tem essa região. Um cara que sabe que a Vila Rica tem problemas sérios com água. Um cara que sabe que Santa Cruz tem problemas seríssimos com água. Um cara que saiba que Luciara ainda é ilhado, que não tem nem acesso soltado, São Félix e assim por diante. Então, o agronegócio, quando ele tem uma logística melhor, né, com certeza só tem um que paga o pato. Primeiro é o produtor que produz. E segundo, lá na outra ponta, o consumidor, né, porque é colocado o preço dos fretes, das estradas ruins, da logística péssima que nós temos, ou desconto do produtor já no início do produto, que o produtor não põe preço, os outros põem preço para comprar.
0: E depois o consumidor é o que produz e não coloca valor no seu produto.
1: Exatamente, aí você pega, ontem mesmo eu estava olhando, paguei uma conta no hotel, uma água, não aqui, mas lá em Piabá, uma água por R$ 9, 350 ml, uma água.
0: E então, é quem produz aqui em Vila Rica, o produtor que tem a fonte de água aqui, acho que vende a 70 centavos.
1: É 70 centavos, e aí outro que tira o leite, um litro de leite por R$ 3, né?
0: R$ 2,40
1: um litro de leite, enquanto que uma água de 350 está 9. Então, tem que valorizar mais quem está na ponta, principalmente o produtor rural, que quando ele entera a sua rama de mandioca lá, ele fica olhando para o céu para ver se vem a chuva, para ver se brota, ver se nasce, para depois produzir. E assim é com a lavoura de milho, assim é com a lavoura de soja, assim é com o feijão, com o gengelim e com tudo. Então, o produtor rural, o negócio dele é a céu aberto. Essa é a grande diferença que ninguém quer reconhecer e ninguém valoriza. E ele precisa de mais apoio financeiro, crédito e, do outro lado, a questão ambiental e segurança jurídica. Então, isso desde os pequenos e os grandes. Os grandes ainda têm dinheiro para pagar advogado, para se defender, recolher das multas, parcelar. E o pequeno produtor? Como é que ele faz? Né? Se o mesmo governo que deu o lote para ele ajuda a incentivar com foto satélite uma multa, depois ajuda a incentivar a fazer TAC no Ministério Público para pagar, então tem que ter alguém para defender essa região, para defender o pequeno produtor, o grande produtor, né? Para defender, principalmente agora eu vim ontem, eu vim participar de um evento muito bonito, um evento religioso aqui, louve, né? Com o povo evangélico. Tive uma presença de um pregador muito importante, deputado. Realmente eu gostei muito do evento, parabenizar Elton John e todo mundo que participou, parabenizar o prefeito que colaborou, que com certeza ajudou a viabilizar recursos, né? Porque a questão da religiosidade é muito bom, a questão espiritual é muito bom e muito importante para todas as famílias do mundo, não é só do Brasil não. Então, parabéns pelo evento, mas eu para vir aqui, né? Eu saí de Cuiabá 4 horas da manhã. Tô ok? Mas quando você chega na 158, aí Gilmar.
0: Já chega cansado.
1: Aí o desespero chega. E tem lugar que está piorando muito. Da última vez que eu passei para agora, as pedras daquela que eles trouxeram de.
0: Eu vi um vídeo no Instagram, né? Que você postou.
1: Isso é uma
0: lá,
1: vergonha, elas estão tudo.
0: A de pedra
1: estão saindo tudo de novo. Um absurdo que eles fizeram. Não precisava daquelas pedras, não tinha essas pedras naquela região, nem pedra não tem. E os caras faziam uma palhaçada daquela, agora tudo aquelas pedras sendo as pontas. E os trechos que estão sem pedra, é tranquilo, você consegue andar, é ruim, mas você anda. Agora, onde é que tem essas pedras? É só pneu cortando, é caminhoneiro parado, arrancando pneus, estourando pneu. Um absurdo isso. Então, o que precisa? Essa região dos 300 anos de Mato Grosso nunca teve ninguém, precisa de alguém. E o que acontece? Por que não tem, Gilmar? A culpa é dos políticos. Porque o povo não sabe em quem votar. O povo recebe o santinho em casa e vota em quem o vereador pede, em quem o cabo eleitoral pede. E aí há uma desunião entre os políticos. Às vezes os egos pessoais são muito pesados, muito fortes, um não quer ceder para o outro, né? E aí outros fazem legenda para outros de outras regiões, se sujeitam a isso. Vem a questão partidária, que é um absurdo, uma vergonha. Eu acho que tem que, antes da questão partidária, tem que pensar na região. Tem que pensar no povo sofrido, no Vale dos Esquecidos, que eles tanto falam e zombam da gente. Nós temos um governo que é muito presente na região, nunca na história teve tão presente. Mas e cadê a nossa, o grande, isso do Estado? Mas o Estado fica com 23% a 25% do orçamento. Mais de 60% do dinheiro, Gilmar, está em Brasília. E nós não temos ninguém por nós, porque não tem ninguém daqui, não tem ninguém que toma água nossa, não tem ninguém que passa o fim de semana aqui, não tem ninguém que mora na Araguaia e está no Congresso Nacional. Então nós temos que se unir realmente e olhar, o eleitor é bem sábio, já está inteligente hoje, pesquisar na internet, quem é da nossa região, quem mora aqui, e mais importante que isso, o que esse cara fez, ele tem serviço prestado, porque tem picareta aí que nunca fez nada e é candidato de última hora. Porque nunca fez nada pela região, nem pelo seu município, e não representa a nossa categoria, nós representamos o nosso povo. Então tem que escolher um candidato que tem serviço prestado, né, que tem capacidade e está preparada para representar a gente no Congresso Nacional. Tenho certeza que essa questão do agro que nós estávamos falando tem muito a ver com o representante nosso para defender as nossas causas, principalmente quando diz respeito à logística.
0: Fernando, a gente acompanha aí vários candidatos e muitas vezes pregando que é do agro, que é filho de produtor, que é filho de agricultor familiar, mas nunca pregou um prego na barra de sabão no que se diz respeito à produção agropecuária. Poucas pessoas são do agro, tão com pés sujos de barro e representam. Você hoje é o verdadeiro representante da agropecuária da região.
1: Eu sou agricultor, eu estou como agricultor. Minha profissão não é política, minha profissão é agricultor. Eu sempre fui agricultor, né? Quando com 7 anos de idade já tirava o leite, né? Já levava para a beira da estrada para o leiteiro pegar. E vendia ovo, queijo. Nós vendia pena de pato para fazer travesseiro e cobertor no sul, porque era muito frio. Entendeu? Então, eu labrei ainda com arado de boi, dobrei milho, capinei. Então, catei muita pedra no Paraná, no sítio lá tinha muita pedra. Então, eu sei o que é agricultura familiar. Eu vim da agricultura familiar. E eu sei o que é o grande produtor, né? Que planta grandes áreas, eu sei o que é o gigante, o super grande, eu conheço os maiores do mundo. Então, o agronegócio é num todo. Não é aquele cara que planta milho para fazer pamonha, ele é do agro. Aquele que planta salsinha e tomate, ele é do agro. Entendeu? Aquele que tira leite e faz queijo, todo mundo é do agronegócio. E as pessoas querem fazer essa divisão, né, do grande e do pequeno. Agricultura familiar para agricultura do pequeno produtor. Tem grupos aí que plantam 80 mil hectares e é a família que toca. É a agricultura da família, é o grupo familiar que toca. O que tem diferença é o micro, o pequeno, o médio e o grande e o bem grande. Então, mas todos são da agricultura e todo mundo é do agronegócio. E as pessoas gostam muito de separar, plantar essa divisão entre o grande e o pequeno, como se um fosse menos que o outro. Todos os grandes vierem dos pequenos. Nenhum desses gigantes do Mato Grosso nasceu grande, né? Você pega o governador Piveta, veio como motorista de 11, 13.
0: Blairo Maggi.
1: Eu, por exemplo, não planto muito, planto 5 mil hectares, mas eu era sócio de 200 hectares de arrendamento no Chapadão do Céu, no Goiás. Eu era sócio de 200 hectares de arrendamento e consegui vencer, tenho minha terra própria. E assim é o sonho da maioria dessa gauchada que veio do sul e que veio de imigrantes de todos os outros rincões do Brasil, né? Então, ninguém nasceu grande, né? Poucos que pegaram uma herança de um pai, de um avô. A maioria veio com muita garra e determinação enfrentar a malária, enfrentar tudo, para depois levar a multa do governo federal, do IBAMA, da SEMA e assim por diante. Então, nós temos que ter alguém nosso, Gilmar, que saiba, que sente na pele, que já sentiu na pele o que acontece com essas multas absurdas, o que acontece por não ter incentivo para custeio, o que acontece com quem não tem logística. Uma cidade bonita, limpa, arrumada, igual essa aqui, falta geração de emprego. O que precisa? Logística. Enquanto que no Arumai são 5-8, isso aí, qual é a empresa que vem se instalar para cá? 3 Dentes está sofrendo pra caramba para buscar o milho na Alta Boa Vista, para buscar milho em Cascalheira, porque não passa no 5-8. É uma vergonha. E assim daqui para lá, a mesma coisa. Então precisa ter alguém na nossa região que conheça essa região, né? Que passe o fim de semana com nós, que passe o feriadão, quando tem em Brasília feriadão, que passe ele aqui. E isso acontece em outras regiões. Aí sempre os caras, com razão, eles vão cuidar primeiro da base deles, o que sobra, as quireirinhas, eles vão dar para nós.
0: Fernando, aqui no nosso programa, esse programa Conte Rural, quem vem aqui fica devendo para nós. Agora, no próximo sábado, eu não sei se você é cozinheiro ou não, se vira. No próximo sábado, você vai mandar para nós uma receita. Pode ser uma receita que você costuma fazer lá, ou sei se você cozinha ou só come.
1: Craque fazer uma galinhada de frango caipira daquela.
0: Então você vai mandar. Tu vai mandar a receita para nós dessa galinhada gaúcha pro próximo sábado, tá? E aí a gente deixa os nossos microfones para as suas considerações finais. Nosso programa já está quase chegando ao final e eu preciso trazer a receita de hoje. No próximo sábado, A receita é do Fernando Gugem. Se vira pra você mandar pra mim. Pode mandar no zap.
1: Aê, vamos fazer de tudo. Mas isso aí começa não... por uma caçarola preta, daquelas
0: de ferro. Ah, de ferro, né? Se não trouxer a receita, eu falo mal no outro programa.
1: Então tá bom, vamos fazer essa receita aí. Lembra aí, viu?
0: Viu? Podia ser. Aí o bom mesmo é quando tem degustação, mas não vai dar tempo, né?
1: Mas depois da eleição vai dar tempo.
0: Daí a gente faz a degustação.
1: Eu venho fazer ela e faz ao vivo.
0: Pronto, fechado.
1: Será uma honra, será uma honra.
0: Deixa os microfones aí para suas considerações finais. A gente tinha aí um período que era pré-candidato, já passou pelas convenções, né, Fernando?
1: Passou agora tá... convenção, aprovou o nome, já saiu o CNPJ, já estamos encaminhando documentação para logo, logo liberar o nosso número, né? E aí a gente... já pode distribuir o material.
0: A partir do dia 16 de agosto,
1: isso,
0: né?
1: Isso. Estamos trabalhando. Ontem saímos de Cuiabá, 4 horas da manhã, para conseguir cumprir a agenda aqui. Mais uma vez, parabenizar toda a comunidade evangélica pela belíssima festa. Parabéns, prefeito, e a todos os vereadores que, com certeza, apoiaram esse evento. Né? Em especial, Elton John, né? Que é nosso companheiro aqui. E mais vereadores que estão apoiando a nossa ideia, nosso secretário. E agora ficou mais fácil, né? Com a desistência do... com a transferência do candidato Fábio Garcia.
0: Para vice, né?
1: Para vice ficou muito bom. Abriu um leque muito grande para de apoios à candidatura do Fernando Gugem no Vale do Araguaia. Ficou com mais chance ainda. Hoje estamos já entre os dois... estamos disputando os dois primeiros na frente do Podemos, né? E logo, logo nós vamos estar assumindo a ponta. E se Deus abençoar, a primeira vez na história do Vale do Araguaia... do Norte do Araguaia, vamos ter um representante no Congresso Nacional. Pode ter certeza que com o apoio de todos e com a bênção de Deus me iluminando a falar as palavras certas para conseguir fazer o povo entender dessa mensagem tão importante que a gente precisa e do representante da nossa região no Congresso Nacional. Obrigado pela oportunidade, né? A vereadora Célia, mais uma grande companheira que vai abraçar a nossa campanha da hora para frente, vai ser muito importante. Quanto maior o time, melhor vai ser a diferença, e nós já estávamos com um percentual muito bom nas pesquisas internas de trabalho, e logo, logo assumimos a ponta e o Araguaia finalmente vai ter o seu representante no Congresso Nacional. Nós vamos lutar 24 horas e ser 100% Araguaia na questão de viabilização de recursos. Obrigado, Gilmar, um grande abraço a todos os ouvintes, né? E que Deus abençoe a todos, um grande abraço.
0: Obrigado ao Fernando Gugem, que é, depois do dia 16, já é candidato oficial registrado como candidato a deputado federal pela região do Araguaia. Pessoal, o pessoal que está reclamando e com relação ao Sindesa, que está fora do ar, programa do Indéia, a gente até trouxe informação aqui no transcorrer da semana com relação à mudança, né, no sistema. E ele volta ao normal no dia 10 de agosto. Então você que tirou GTA tem uma durabilidade aí do GTA, validade de 10 dias, tá? Somente nesse período. Dia 10 volta tudo ao normal, e você que tem a sua senha naquele módulo do produtor, você precisa atualizar ela, tá? Então você vai atualizar ela e tudo volta ao normal. Vamos lá agora para a nossa receita de hoje. Na semana que vem a receita será do Fernando, ele se vira, tá? Pão de queijo de mandioca. Pão de queijo de mandioca. Vamos lá para os ingredientes. Isso aqui, ó, se você não quiser fazer muito, isso aqui dá para fazer 90 porções, dá para fazer para a família inteira, tá? 1 quilo de mandioca descascada, tá? Já, senão depois você vai descascar a mandioca e não vai dar nem meio quilo. 1 quilo de mandioca descascada, 1 xícara e meia de óleo, se não tiver óleo pode ser banha, tá? Vai dar em média de 300 ml. 1 xícara de leite, aquele copinho americano de 200 ml. 6 ovos... 1 quilo ou 2 pacotes de polvilho azedo, né? O pacote hoje é de, se for um pacote de 1 quilo, só 1 quilo de polvilho azedo, e 400 gramas de queijo. Você tem o queijo, aquele queijo que você faz curado aí, só toma cuidado com relação ao sal, tá? Se ele for muito salgado, aí você não acrescenta sal. Se não for salgado, você coloca uma colher de sobremesa rasa de sal. Vou repetir os ingredientes. Se você não anotou, pega o celular, grava aí. Se não, pode mandar a mensagem que eu mando para você fazer. E se fizer e sobrar muito, pode mandar uma porçãozinha para mim. Aí, uns 90, tá bom já. Ingredientes para fazer o pão de queijo de mandioca. 1 quilo de mandioca, 1 xícara e meia de óleo, vai dar aí 300 ml. 1 xícara de chá de leite, 200 ml. Pode medir no copo americano, tá? 6 ovos, 1 quilo de polvilho azedo, e 400 gramas de queijo ralado. queijo que você tiver aí, se tiver parmesão, fica mais gostoso. Mas se tiver o queijo curado, pode fazer com mussarela. E aí uma colher de sobremesa de sal raso. Corte e cozinha a mandioca em panela de pressão. Após pegar pressão, aí por 20 minutos você pode desligar que vai ficar bem macia. Retira a água e amasse a mandioca ainda quente. Misture a mandioca ainda quente com o óleo, o leite e o sal. Aí você vai colocar os ovos, só tira a casca, tá? Não coloca a casca junto, não. Aos poucos vai acrescentando o polvilho e misture com garfo. Quando for pegando consistência, você vai continuar amassando com as mãos. Após misturar todo o polvilho, acrescente o queijo ralado. Amasse mais um pouco para misturar bem todo o queijo. E aí você vai untar as mãos com um pouco de óleo ou banha. E aí você vai fazer as bolinhas aí, o pão de queijo, no formato que você quiser. Para que saiam todas as mesmo tamanho, use uma colher de sopa como medida para as bolinhas. Não é necessário untar a forma. Leva ao forno pré-aquecido a 180 graus, 30 a 40 minutos já está no jeito. Aí você faz aquele cafezinho. Vai ficar umas pontinhas douradas no pão de queijo, aí ele já está pronto, viu? Aí você vai fazer aquele cafezinho quente da hora e abrir aquele pão de queijo, fica, sabe, puxento assim com queijinho derretido. Uma delícia, e você faz com os ingredientes aí da sua propriedade rural. 7 horas e 55 minutos, eu vou ficando por aqui com o Conte Rural de hoje. Vem aí a Juliana Galvão com o programa Bom Dia Conte. Se Deus quiser, no próximo sábado nós estaremos rente no batente aqui e aí a gente vai trazer a galinhada do Fernando. Vamos ver o que vai sair dessa galinhada. Não tem como dar errado, né? Franca Caipira. Fiquem todos com Deus, ótimo final de semana. Lembrando, hoje tem baile do Chope. Tu vai embora, Fernando?
1: Pois é, eu tenho compromisso de Bom Jesus, José do Povo.
0: Moço, baile do Chope aí pra nós se acabar.
1: Bárbaro.
0: Mas eu vou beber o chope por você lá, pra ficar tranquilo. 7h56, fiquem todos com Deus. Até sábado que vem, se Deus assim nos permitir.

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1: 7:57.
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1: 8 horas e 14 minutos, bom dia Vila Rica, bom dia para você que está acordando, muito bom dia para você que já está de pé, já tem um tempão, já está na ativa. Juliana, tô por aqui já faz alguns anos. Muito bom dia, obrigada pela sua companhia, tá? Tô chegando, só te desejo...

Hoje, dia 8 de agosto de 2026, estamos aqui para começar essa manhã de sábado deliciosa. Eu na sua companhia, você na minha, fazendo aquilo que a gente mais gosta. Batendo papo, interagindo, participando um com o outro. Telefone de contato 663-554-2266. O WhatsApp já está aberto aqui, bombando. E a gente adora, tá? Para quem não me conhece, para quem me conhece também, reforço. Juliana Galvão, das 8 às 11, é a nossa programação aqui. Bom dia, conte de todo sábado. Eu adoro estar aqui na sua companhia. E aproveito já pra buscar aquele fôlego assim, ó, que a gente sente lá, encher o peito, encher o pulmão e pôr pra fora dizendo da seguinte forma pra você: adoro ter a sua companhia. E desde já, obrigada por ela, tá?

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1: E pra valer, agora a gente tá começando essa programação, 8 horas e 17 minutos, acorda, vem pra cá, interage. Pra você que tá ouvindo a programação aí no seu veículo, no trânsito da cidade, hoje tá tranquilo, né? Passei ali, tomei um café, delícia, o sol nascendo e agradecendo aí por mais um dia. Pra você que tá ouvindo a programação aí no seu ambiente de trabalho, pra você que tá ouvindo a programação no conforto do seu lar, através do aplicativo ou através da rádio, tá? Obrigada de verdade. 101,5 FM, Rádio Conte, onde você estiver. Obrigada desde já, tá?

0: E a gente começa agora com a primeira do dia.
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8 horas, 28 minutinhos, estamos de volta aqui com a nossa programação. Eu de cá, você daí, fazendo o programa acontecer da maneira que a gente mais gosta. Bom dia, Anália. Bom dia, Marina. Miriam, lá do Caxangá também. Dona Lázara, Eliane Pereira. Dona Terezinha já está entrando em contato conosco. Gil Gomes, lá de Cachoeira de Goiás, já mandou áudio para nós também. Daqui a pouquinho nós vamos começar a atender as participações. Quero aproveitar e dizer para você o seguinte: hoje, dia 8 de agosto, amanhã, segundo domingo de maio, para quem não estava lembrando, olha eu aqui passando para recordar você, ó, uma data super especial. Você que tem papai, lembre-se, amanhã é o dia que com muita... Eu acho que com a imponência um pouco mais persistente, mais expositiva, a gente usa para demonstrar aí todo o nosso amor, todo o nosso carinho, né? Que nós temos aí com essa figura importantíssima, né? O nosso progenitor, são os nossos pais. Amanhã nós vamos comemorar essa data oficialmente aí pelos calendários, né? Festivos que nós temos de datas comemorativas. Comemora-se amanhã, segundo domingo de maio, Juliana, é agosto. Elaiá, de maio é das mães, de agosto é dos pais. Então nós estamos aí com foco especial para você. O programa hoje eu já aproveito para dedicar para você que é papai, para você que tem essa representatividade aí, para você que trouxe vida ao mundo, tá? E para você que é filho, aproveite aí a oportunidade de demonstrar e de falar também. Ah, palavras e ações juntas têm um contexto que eu vou falar muito singular. Aproveite aí para você dizer, aproveite para você abraçar, aproveite para você confraternizar juntos, não só amanhã, todos os dias. Se você tiver oportunidade, aproveita, tá? Pai, estiver ouvindo o programa, papai, beijo, obrigada, tá? Adoro, adoro ser sua filha. Obrigada aí por ter me dado o privilégio de ser sua filha e ter aí me dado a vida, meu papai João. Então aproveita aí você também, tá? Faz aquela homenagem especial amanhã, tá? Mas demonstra hoje, não, todos os dias. Tá valendo. Então vamos fazer o seguinte, sabe aquela mensagem que a gente sempre traz aqui pra vocês no início da programação, 8h30 agora, pra você não ter o trabalho de ficar olhando relógio, mexendo no celular, sabe aquele negocinho assim, a gente já aproveita e vai informando o horário pra você. Então é o seguinte, aquela mensagem que normalmente eu recebo ali durante a semana, né, e a gente vai selecionando e eu escolhi uma pra trazer aí que vai de encontro, sempre falo pra vocês, fala muito comigo. E, obviamente, eu acredito que tem pessoas também que estão aí dispostas para receber e precisam. Algumas estão dispostas e outras é porque, de fato, precisam. Então, vamos passar para aquele momento que eu gosto demais da coisa. Reflexão, tá valendo? Tá valendo, vai, claro que vale. Sempre vale, sempre, sempre, sempre. Sobre a vida... Nós não somos o que nós demonstramos. Sobre a vida, nós somos literalmente o que nós carregamos. Então, essa mensagem, tomara que ela surta em você o mesmo efeito que surtiu em mim, tá? Reflita um pouquinho. Somos o que carregamos no coração. O resto é só aparência. Apenas a aparência. O que mora, assim, dentro de nós... tem mais poder que qualquer imagem. O que tentamos proteger, por exemplo, a força, a vontade, a honestidade, a coragem de seguir e de seguir em frente. Mesmo quando tudo parece difícil, isso sim é realmente o que nos define. Aparências enganam, mas a essência nunca. Essa nunca falta com a verdade. Nunca mente. Você pode ter tudo, tudo, tudo, mas por dentro, se você não tiver e for vazio, nada faz sentido. Então, alimente as suas esperanças, alimente a sua força e também fortaleça a sua fé. Carregue dentro de si sempre gratidão, propósito no coração, porque no final é isso que fica, é isso que transforma, é isso que faz a diferença. No mundo que a gente vive,
tem muitas coisas acontecendo. Algumas não tão boas, outras muito ruins. Mas você sabe que você pode ser capaz e é capaz de fazer total diferença para você e para aqueles que te cercam. Bom dia, tá?

0: 8h37, voltamos agora sim aquele bloco que a gente abre aqui com chave de ouro. Que forma, Juliana, atendendo as nossas participações, para vocês que já estão interagindo, no 663-554-2266, muito bom dia, obrigada de verdade aí pelo carinho da audiência, da companhia, e nós vamos juntinhos até às 11 horas desta manhã. Ângela, bom dia para você também, 7 e pouco, a Ângela já mandou aqui. Bom dia, Juliana, abençoado sábado para você, que Jesus te abençoe. Para você também, Ângela, ótimo sábado, obrigada pelo carinho da companhia. O Gil Gomes participando com a gente, áudio. Ah, solta, Juliana, eu não solto aqui as prévias de jeito nenhum. Vamos junto aqui, ouvir em primeira mão. Gil Gomes de Cachoeira, Cachoeira de Goiás. Bom dia.
1: Um bom dia de sábado do Gil Gomes, aqui na cidade de Cachoeira de Goiás, né? Desejando para vocês tudo de bom, né? E já um feliz Dia dos Pais, que é domingo, né? Que Deus dê muita vida e saúde a todos os pais, né? Abençoados. E o Gil Gomes aqui em Cachoeira de Goiás está ligado com você e desejando um bom trabalho para vocês.
0: Gil Gomes, bom dia, obrigada pelo carinho da companhia. Gente, o menino, ele é assim, sabe, malhado, né? Olha a foto do perfil aqui, os braços assim. Então, tiver ouvindo a programação ainda, Gil, acredito que sim, ele mandou para nós, era 8 horas e 13 minutos. Menino simpático, assim, olha só, o poeta acabou de chegar aqui no estúdio, tava devendo a presença. Pode pôr o fone aí, já vamos, bora interagindo aqui, poeta, tudo bem, né? Assim, sinaliza até a gente ligar o som, tudo bem. E aí, voltando para falar com o Gil Gomes, menino simpático esse menino aqui, muito bonito, né? Gil Gomes, obrigada aí de verdade pelo carinho da companhia, ótimo sábado para você também. Marlene, bom dia, fala comigo, Marlene, é áudio, adoro os áudios, é bom ouvir o pessoal interagir com a gente, vou ligar aqui o som. Bom dia, poeta.
2: Bom dia, Juliana, bom dia a todos os ouvintes do Bom Dia Conte, aquele abraço para vocês. Deu uma fugidinha, mas já tô de volta.
0: É, tá igual Michel Teló. Michel Teló, vou dar uma fugidinha com você.
2: Eu fui bem ali, já voltei.
0: Ah, mas esse ali não é tão ali não, porque demorou. Tem o quê? Três finais de semana que você.
2: Eu fui bem ali no Paraguai.
0: Tá explicado, atravessou a ponte lá?
2: Não, eu fui pra cá.
0: Ah, foi pro. Tem vários GPS, né? Hoje não dá certo pra um lado, vai pro outro. Tem mais participações aqui conosco também. Marlene, bom dia, menina. Fala comigo.
3: Bom dia, Rádio Costa. Bom dia, Juliana.
0: Bom dia.
3: Feliz sábado aí pra todos. Quero pedir a música com Carlinhos de Baduí, Mulher Sempre Mulher.
0: Olha que nossa pedida
3: no Caxangai. Eu ofereço pra Ediane, pra Marina, pra Elisete e pra Juliana. E todos que estão na escuta. Um bom dia, obrigada, Marlene, seus filhos.
0: Marlene, deixa eu te perguntar, eu não entendo muito aí desse meio aí, do sítio. São pássaros ou é pintinho?
2: São pintainhos.
0: É? Pintinhos? Piu, piu, piu, piu, piu. Eu tô achando que... Porque lá em casa tem uns pés de frutas, goiaba, jabuticaba, cajus, manga. E aí é mais ou menos essa cantoria linda aí no início da manhã. Mas enfim, o som também tá bonito. Pra você, Marlene, bom dia. Obrigado pelo carinho da companhia e da audiência. Zena, bom dia. É mensagem de texto. Bom dia, Juliana. E todos os ouvintes da Rádio Conte. Feliz Dia dos Pais com carinho. Zena Maria Lucatelli. Amanhã é um dia muito especial, poeta.
2: Amanhã, né?
0: Não, amanhã é um dia especial com referência, mas é um dia que eu falo assim, precisa ser comemorado todos os dias. Amanhã, com referência a essa programação de hoje, já aproveitei aqui para desejar que a programação, ela está sendo dedicada para todos os papais, para todos os papais de plantão que estão ligados na 101,5 FM no programa Bom Dia Conte, da Juliana Galvão. Esse programa, essa programação especial hoje de sábado é pra você, tá? Aproveitando aí, quer deixar... É o feedback. Presta atenção pra vocês que estão ligados na programação. Nós vamos ter sorteio aqui hoje de sexta, de dia dos para o dia dos pais, né? Para quem, Juliana? Então vamos... Peraí, vamos organizar aqui a informação. Para todos que participam conosco, mandando mensagem de texto ou áudio, interagiu na programação, concorre aos prêmios que nós vamos sortear aqui hoje. E está recheado de prêmios. Nós temos presente da Universal Papelaria, nós temos presente da Marlise Modas, nós temos presente do supermercado Vendão. Para os ouvintes, em especial, você que é papai, manda aquela mensagem bacana para nós, interage conosco, porque aí você também concorre aí aos prêmios que nós vamos sortear no final da programação. Raimundo, você, por favor, não me mande mensagem aqui, porque tá fora, tá? Não pode concorrer, não. Você não. Vai que você ganha, menino, o problema que você me causa.
2: Desse jeito?
0: É, assim que funciona.
2: Acabei de chegar,
0: você já me... Minha casa, minhas regras.
2: Você me dá uma cacetada?
0: Não, é porque já tá ali com o telefone na mão, assim, tipo assim, vou mandar pra você, Juliana. É porque eu sempre falo, vale só quem manda aqui na programação. Quem manda ou quem envia a mensagem aqui no contato da rádio. 6635542266, você já tá aí me mandando. Me mandou aqui hoje, ó. 8h16, ele me manda. Bom dia, Ju, daqui a pouco chega aí. Nem então, vou abrir.
2: Cheguei, né? Tô aqui. Mas, ó, gente, é o seguinte. Eu peguei aqui o telefone aqui só pra organizar o poema de hoje. Em homenagem aos pais.
0: Agora sim, eu fico aliviada. Vai que você me manda aqui e você cai aqui na grade e é sorteado. Tô lascada.
2: Não é
0: multa? Sim, não pode. Vai falar, Juliana organizou lá, porque ó, nunca na minha vida, presta atenção, não. Meu pai também, tadinho, ó pai, não vale, tá? Não pode, o senhor tá fora.
2: Eita, João Grande.
0: O seu presente eu vou preparar, já preparei, na verdade, com muito carinho, já tá organizadinho. Então, por favor, contenha-se. Aqui, se o senhor for participar, é só mandar um alô pra mim e... Talvez pedir uma música, uma moda boa de Tonique, Tinoco, Gene, na hora, sua filha. Já põe aqui pra gente curtir junto.
2: Eita, que maravilha.
0: Raimundo, o poema tá na agulha?
2: Tá.
0: Mas
2: tá.
0: Nós não vamos agora, não. Vamos deixar mais pro final da programação.
2: Eu tô acabando de organizar, porque eu terminei essa noite, ainda ficou algumas coisas.
0: Autoria.
2: Fazer alguma correção?
0: Autoria?
2: É.
0: Completa?
2: Completa.
0: Muito bom, muito bom. Dia das Mães também, se eu não me falha a memória, você fez também.
2: Eu tenho, assim, vários, né? Esse aqui é novo, né?
0: Pois é, especial para o Dia dos Pais.
2: Dia de hoje.
0: Tá saindo do forno.
2: Tá saindo do forno.
0: Quentinho, tá. Então, combinado. 8 horas e 44, continuando atendendo aqui as nossas participações. É tanto mouse, é tanta tela, que tem horas que eu pego mal. Não é esse, Juliana, é esse aqui. Bom dia, Anália. Bom dia, bonjour. Fala comigo, 8h44, Anália.
4: Bom dia, amiga linda. Tudo bem com você? Aqui é a Ana Liliana, do projeto da Xangá. Tô aqui na escuta.
0: Coisa boa.
4: Um abraço pra você, saudade de você. Um beijo, cheiro.
0: Anália, obrigada pelo carinho da companhia. Um abraço especial aí pra todo mundo que está aí sintonizado na 101,5 FM no Projeto Caxangá. Beijo no coração, Anália, em especial seu e pra toda a galerinha que é aí do Caxangá e tá curtindo a programação. Óbvio que a gente tem um carinho especial por essa turma, por essa turma. Caxangá, eu vou falar sempre aqui em peso, né? O que acontece?
2: Tá sempre aqui.
0: Sempre. E a gente fica que jeito, Raimundo?
2: Feliz.
0: Da vida. Final 3839, Marlene Ferrazzo. Bom dia, Juliana. Que bom que você chegou. Adoro. Sábado chegou e eu chego junto com ele. Marlene, vou falar um negócio pra você. As sextas normalmente têm sido muito gostosas. E aí acaba que tudo que é gostoso a gente curte ali o máximo que pode. E aí tem vezes que é 2 horas da manhã, eu ainda tô ali de olhos abertos na sexta-feira. Mas dia de sábado a gente consegue com muita... Eu faço assim, muito zelo por isso aqui, muito amor pelo que eu faço. E aí você levanta, toma uma caneca de café e tá pronto pra fazer isso aqui acontecer, né?
2: Posso mandar um alô?
0: Agora.
2: Mandar aqui um alô, daquele jeito, né? Um abraço bem apertadinho pra toda essa galera maravilhosa que curte Bom Dia Conta. Eu tava com saudade de vocês, gente. Foram 3 finais de semana, né, longe de vocês, mas já estou aqui de volta pra a gente fazer essa interação legal que a gente faz todo sábado.
0: É gostoso, não é, Raimundo?
2: Muito bom.
0: É muito bom. Eu adoro estar aqui tendo... Olha aqui, você abre a tela, olha, presta atenção. Agora são 8h46, dá uma olhada aqui, ó. 8h46, tanta gente que tá aqui ligado, sintonizado. Tem como a gente não ter um carinho especial por esse quadradinho aqui?
2: Eu tava acompanhando de lá as programações. Um dia você não tava, o Gilmar que tava fazendo o programa, mandei um poema gravado de lá pra cá. Mandei no programa do Nilton também um poema gravado.
0: Coisa boa.
2: Né? Então, tava sempre interagindo.
0: Interagindo, né? Mesmo à distância, hoje nós temos meios que nos proporcionam.

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2: É, bom dia pra você do bairro São Francisco e bairro São Pedro.
3: Também.
2: Ficou de fora.
3: Ficou.
2: Aqui, né?
3: Não pode.
2: Bom dia pra vocês, obrigado pela companhia.
3: Por isso que eu evito fazer referência a um. Quando você faz a um, tem os outros. Então, como eu não tenho...
2: Eu fui muito depressa, eu falei muito rápido.
3: Acelerou. Acabou. Quem mandou? Aqui, né? Bom dia, Juliana. Quero participar do sorteio. Rosângela de Souza Dantas. Obrigada. Obrigada a você, Rosângela, por interagir conosco, por estar ligadinha na programação. Dona Miriam, bom dia. Ah, não. Olha só aqui. Chimarrão. Eu acho que é chimarrão, não é?
2: É chimarrão.
3: Bom dia, Dona Miriam.
4: Oi, Ju.
3: Bom dia.
4: Tudo bem? Aqui tá todo mundo bem, graças a Deus. Hoje só veio de rachar, né, minha princesa?
3: Gostoso, né?
4: Eu quero aquela música, A Menina Que Eu Sou. Eu sei que você ama muito essa música, né? Gosto demais dessa música. Quando faço essa música aqui, A Menina Que Eu Sou, e eu fico muito pensando em você, minha princesa. Essa música é simplesmente pra você. É pra você, viu, minha princesa?
3: Com carinho,
4: eu tô mandando pra você, tá bom?
3: Obrigada.
4: Simplesmente pra você, tá, minha princesa? Essa daí é pra você. Essa música que eu tô te oferecendo aí. Com carinho, tá bom? Aí tu tá mandando um sorteio, Miriam Aldrina, pra
3: Já coloquei.
4: Feliz dia dos pais, né, Ju? Feliz dia dos pais pro teu pai, tá bom? Que amanhã é o dia deles, né?
5: Miriam, quero uma música. Eu passei pra sorteio, não com o cavaleiro. Aí eu quero uma música. Burrinho namorado.
3: Ô Luan, bom dia pra você. Dona Miriam, mais uma vez, obrigada pelo carinho da companhia, obrigada aí pelas palavras, de verdade, obrigada aí pela homenagem ao meu pai, em especial amanhã a todos os pais, né, nessa data é uma data comemorativa, mas tão importante também, né, que faz referência a essa figura paterna que, graças a Deus, quem é filho tem, né? Quem é filho tem. Minha mãe fala, ninguém é filho de chocadeira. Então, então, tem pai, tem mãe. E eu sou grata também a Deus pelo pai que ele me deu. Muito, muito, muito, muito feliz dia dos pais. Olha, muito feliz dia dos pais. Muitos, mas muitos parabéns. Muitas realizações para vocês aí nessa data de referência que a gente comemora amanhã, mas deve ser lembrada a todo momento, principalmente pelos filhos, tá? Rosirene, ela diz assim, bom dia, tudo bem? Quero ouvir o hino com a cantora Kailane. Passa lá em casa e ofereço para todos que estiveram ouvindo o programa, Rosirene Lopes da Silva. Bom dia, viu, Rô? Ótimo sábado para você. Obrigada aí pelo carinho da companhia e da audiência. Francisca, bom dia.
6: Bom dia, Juliana. Como é que tá, minha filha? Tudo bem?
3: Graças
6: a Deus. Espero que você esteja bem também. Eu sou mãe e sou pai.
3: É mesmo?
6: Bota no meu sorteio. E manda aquela música pra mim. Manda aquela música pra mim.
3: Qual?
6: Vem comigo. Bom dia, Juliana.
3: Tem
6: tudo
3: mais
6: bem?
3: Um áudio,
6: sim, estou bem, verdadeiro. Quero que você esteja bem também.
3: Ela repetiu aqui, é o mesmo áudio. Dona Francisca, tem uma expressão muito usada, chamada mãe solo. Mãe solo é aquela mesmo que faz o papel ali do pai e a representatividade, né? Da figura aí. Materna e paterna, e tem muitas, muitas, muito obrigada, porque a senhora falou de uma maneira muito simples aqui, que a senhora é os dois, né, faz a função dos dois aí, e de fato, a gente sabe, né, Raimundo, que tem muitas, mas muitas mulheres, muitas mães, que são mães solos, por N situações, né, seja às vezes, muitas vezes, porque algumas, né, tiveram aí a perda do companheiro, outras porque

0: de fato não se relacionaram, e enfim, são muitas circunstâncias, e essas também, há essas que têm essa representatividade aí dessa, eu falo, dessa figura imponente que é do pai.
1: Do pai,
0: a gente parabeniza também vocês aí abraçarem aí de fato a causa da paternidade aí, porque às vezes para muitas é a única opção que resta, né?
1: Com certeza.
0: Por amor ainda.
1: Por amor.
0: Conhece mãe solo?
1: Muitas.
0: Eu também conheço muitas mães solo. Então, para a senhora, dona Francisca, que a data de amanhã seja também comemorada aí com todo critério que a senhora exerce na vida de seus filhos, tá? Parabéns. Felicidades aí, Deus te abençoe, proteja e te dê aí força a cada dia e sabedoria também para a senhora continuar aí conduzindo a imagem aí paterna, materna, né, que já é sua e paterna aí no seu âmbito familiar. Parabéns, viu, dona Francisca? Ayrton Lela, eu acho. Roda a música com Mato Grosso e Matias, Enquanto o Sol Brilhar, oferece para todos os pais e para o meu pai Célio Marinho. Um abraço para todos. Conhece Ayrton Lela?
1: Conheço. Bom dia, meu amigo. Um abraço para você. Tudo de bom.
0: Esse menino
1: aqui. Esse menino aí. É.
0: Uhum. Bom dia, tá, Ayrton? Então, é tão bonito quando você vê uma homenagem, né? Uma referência aqui. Eu fico emocionada. Bom dia, Juliana. Abençoado sábado para vocês, todos aí da rádio. Quem fala comigo agora é a Adriana Catarina. Eu quero oferecer o programa para todos os pais da família que é. O meu esposo, a Newton, que é patriarca da família, os filhos Ayrton e Adilson, e os genros Rogério e João Marcos. Adriana Catarina de Melo, Chácara Santa Bárbara, que Deus continue abençoando todos eles e abençoando o dom de ser, que é ser pai. Isso mesmo, Adriana, obrigada aí pelas suas palavras, pela mensagem aí de referência. Ótimo sábado para você, para sua família e para os meninos aí da sua família, que são pais. Conhece a Adriana também, Raimundo?
1: Conheço.
0: Não, vou parar de perguntar. Conhece todo mundo.
1: Conheço.
0: Vai batendo um papo aí com a galera.
1: Eu
0: não pergunto mais não.
1: Deixa eu mandar um abraço aqui pro pessoal lá da Vila Mandi também, que não perde o programa de jeito nenhum. Tá ligadinho lá, viu? Curtindo o programa.
0: É verdade.
1: O pessoal lá da Lagoa de Arroz também, que curte o programa. O pessoal do Antônio Rosa. Bom dia pra você. Lá do Lago Grande também tem gente curtindo nosso programa. Santa Maria das Barreiras, lá na Beira do Araguaia. Lá também tem gente curtindo o programa.
0: Para vocês que estão aí curtindo o Araguaia e curtindo a programação da 101,5 FM, a gente manda aquele alô especial. Aquele abraço carinhoso. Especial. Obrigada. Obrigada. A Ana, você conhece também, Raimundo? Com certeza. Ana Rogo. Sabe, criança quando está sendo alfabetizada? Rogovski. Me ajuda aí, por favor, poeta. Ana Rogovski. Conhece?
1: Eu já vi várias vezes.
0: Com certeza. Vila Rica é petitinha.
1: Petitinha, né?
0: Vila Rica eu vou falar. Todo mundo, se nunca cruziou, pelo menos se avistou. Não é?
1: Com certeza.
0: Fala assim, não. Ana, bom dia pra você também. Ela diz assim, quero participar de sorteio. Já está participando. Seu Domingos, bom dia, Juliana. Tudo bem? Roda pra nós aí a bondade de Deus. Ofereço pra minha esposa Juliana. Minha xará, Ju, beijo pra você, tá? Não. Ana, bom dia pra você também. Ela diz assim, quero participar de sorteio. Já está

0: falo pra... Nem vou falar o nome do projeto, se alguém entrar em contato comigo. Do contrário...
1: De jeito nenhum.
0: Tô ficando de mal com aquele... com a situação. Não, não com pessoa. É. Nunca, jamais. Não é com pessoal, mas com a situação. Cadê a galerinha da IP, né?
1: Pois é.
0: Não sei por quê.
1: Bom dia pra você aí do PA.
0: Será que não acordou? Ninguém tirou leite hoje.
1: Bom dia pra você aí do Santo Antônio do Beleza. Eu mando um alô pra minha filha Jaqueline, meu genro Jefferson, lá no Santo Antônio do Beleza. Bom dia pra você. Aquele abraço, né? Obrigado aí pela companhia.
0: É, muita gente. Gente, 8 horas e 59 minutinhos, quer dizer, 9, quer ver? Presta atenção, 3, 2, 1, 9 horas agora, em ponto horário de Brasília. Obrigada pelo carinho da companhia, obrigada pelo carinho da audiência. A gente sempre vai falando aqui, obrigada mesmo pra vocês que estão chegando. Deixa eu rolar ali. Ah, ali, ó. Ali, não tem. Ó. Se eu não fizer assim, Raimundo, nós não termina e eu fico aquele tanto sem atender as participações. 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
0: 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E eu sei, acaba que se torna uma família, né, Raimundo?
1: Juliana, é uma família, sim, né? Se tornou uma família, né? É uma empresa quase que familiar. Mesmo,
0: exatamente, né?
1: Lá
0: exatamente.
1: Tem irmã, tem sobrinhos, né? Então, assim, é uma empresa que praticamente...

0: familiar. E aqueles que não são da família, mas que passou a ser da família, né? Hoje faz parte da família.
1: Exatamente.
0: É que
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0: nem a gente
1: compõe-se.
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1: 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Menina, eu vou falar, ela tá ocupada ali o tempo todo, mas
0: Esse telefone não para de
1: é
0: tocar.
1: exatamente isso. Ela vai falar: Raimundo,
0: Juliana,
1: você
0: deixa eu te
1: passou o
0: falar um
1: meu. A
0: negócio.
1: menina é multifuncional, né?
0: A gente viaja, né? E aí, a gente está trabalhando, eu dirigindo e ela vendendo por telefone.
1: Exatamente. Eu mesmo. Quantas vezes eu garanto que ela vira para você e fala assim: a Juliana?
0: Estrada inteira. Aí
1: Desse
0: às
1: jeito.
0: vezes a gente tem que viajar mais.
1: E eu acredito que não só comigo, é com todo mundo. Ele tá passando o telefone dela, eu fico preocupada, porque assim, sobrecarrega, mas faz parte. Ela tá ali justamente para isso, para atender com qualidade, né? Então, sempre, sempre, é só quando tá sem sinal mesmo, mas é automático. A minha mensagem chega imediatamente, ela me responde. Eu acredito que seja assim com todo mundo. 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
0: Ainda não tem, né?
1: Vamos informar aqui quando tiver em primeira mão, pode ser?
0: Pode ser.
1: Aí eu posso, não posso? Comprando lá, não tem nada a ver com rádio. Eu posso concorrer também, não posso?
0: Pode, pode, pode.
1: Ele
0: Quase
1: demorou a
0: pode,
1: responder
0: né?
1: assim com muita dificuldade, mas assim, ele que sabe que a sorte chegou e parou.
0: Olha só, que promoção maravilhosa.
1: Pessoal, 9 horas e 8 minutinhos, participações bombando aqui. Daqui a pouco a gente retorna. Quero mandar um alô especial. Daqui a pouquinho nós vamos falar também sobre as promoções. 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
0: Vamos de música?
1: Essa aqui, ó. Quem curte? Eu curto. Eu. Nossa. Oh, coisa boa. 9 horas e 8. Me deu saudade agora.
0: Bom
1: Quem não?
0: dia para você.
1: Nove e oito. Beijo para você. Já já a gente tá de volta.

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1: 9:20.

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0: 9:32, estamos de volta aqui, 9:32. Para você que está curtindo a programação, muito obrigada pelo carinho da companhia. Para você que está chegando agora, que jeito, poeta? Obrigada.
1: Obrigado pelo carinho, pela companhia. Deixa eu mandar um abraço aqui pro meu amigo Zé do Rádio e a Nilza, lá no bairro São Francisco. Bom dia para você. Um bom dia também aí para a minha amiga Josefina, né? Lá no setor oeste, lá no Projeto Iguatu, né? E também para sua neta, a Mariana, que está curtindo o programa. Bom dia para você. Meu amigo Edivaldo aí no setor oeste, aquele abraço. Bom dia, Edivaldo. Não perde o programa de jeito nenhum, Juliana, né? Ele esse dia falou para mim: fala para Juliana deixar você falar mais, você fala pouco. Eu falei: tá, vou dar um recado. Bom dia, Edivaldo. Obrigado, viu, pela companhia. Tô falando. Deixa eu mandar um abraço aqui também pro pessoal. Lá do Cristo Rei, né, tem uma galera lá que não perde seu programa de jeito nenhum. O nosso programa, né? Um bom dia para vocês. Obrigado pela companhia, né, pelo esse carinho com o programa Bom Dia Conte.
0: Eu vou deixar você falar agora.
1: Não tá falando, né?
0: Deixa eu aproveitar aqui e tirar meu brinco. O fone, né, tá machucando demais.
1: Um abraço aqui também pra minha irmã, a Ana, e o meu cunhado Doraci, lá no PA São José. Bom dia pra vocês, né? Ela disse que o rádio dela tava se mexiando, mas ela ia comprar um rádio novo só pra escutar nós.
0: E será que comprou? Não, se não sei, comprou, vamos não, organizar, né, vamos presentear,
1: não, acho
0: ela.
1: Acho que não comprou ainda, né?
0: Vamos presentear ela, Raimundo, eu e você?
1: Então.
0: Bora.
1: Bora.
0: Depois você sonda ela lá, fala assim: olha, a Juliana, que quase não deixa eu falar.
1: Quase não deixa eu falar.
0: Falou assim que para você ouvir a programação, se você não tiver feito aquisição ainda do rádio, nós vamos entrar como parceiro, eu e ela, ela e eu, e vamos te presentear. Fechou, Raimundo?
1: Fechado.
0: Combinado, então. Como que ela chama?
1: Ana.
0: Ana, se você não tiver compra, ainda entra em contato com o Raimundo, informa para ele que você não organizou, nós vamos entregar o rádio para você. Isso é só para você, exatamente. A informação chega aqui para mim, tá ligadinha na nossa programação. Tem ouvinte, né, Raimundo?
1: Você aí da São José que tá curtindo o programa, manda um alô para nós aí, manda aquela mensagem, né, de texto, manda o seu áudio aí, né? Aí no PA São José. Bom dia!
0: 9:35, nós vamos aqui atendendo mais participações. Para você que está ouvindo a programação, nunca enviou mensagem de texto, nunca interagiu, nunca mandou áudio, não teve como, não teve coragem, não teve oportunidade, entre em contato conosco no 663-554-2266, estamos por cá. Sabe para quê? Para fazer o que a gente mais gosta de fazer, interagir com...
1: toda essa galera maravilhosa.
0: Você, rima, poeta, nossa. Rima, poeta, rima, poeta. 9:35, participações aqui, nós vamos atender. 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
0: Qual mensagem? Para participar? Para concorrer? Raimundo, por favor, tá pior do que menino teimoso. Não é não, e pronto, e ponto. Né? 9:36, bora falando as horas aqui, eu detesto.
1: Você não gosta de falar a hora, né?
0: Não.
1: 9:36. Bom dia para você na companhia do Bom Dia Conte, aquele abraço.
0: E aí a gente fala o seguinte, tem participações que nós já vamos atender daqui a pouquinho, agora são 9:36, como eu falei agorinha, né, ainda dentro deste minuto, daqui a pouquinho tem a poesia do poeta, tá? E hoje com foco especial para o Dia dos Pais. Quero aproveitar e mandar aquele alô especial, Marlise Modas Multimarca. 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
0: 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Tem
1: a botina social, eu gosto, né? Mas eu acho bonito no pé dos outros, tem uns tênis bonitos. Eu acho bonito.
0: Independente aí do sapato que você for colocar, a camiseta cai bem com todos os estilos aí de calçados. 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
1: Eu quero mandar um alô aqui, mandar um abraço lá pra minha amiga Lu, lá da Lu Pratas.
0: Ah, verdade. Lu, né? Bom dia!
1: Bom dia pra você, querida. Obrigado aí, né, pela
0: companhia. Sempre.
1: E também pela parceria aqui.
0: Será que ela tá ouvindo a programação?
1: Bom dia.
0: Acho que sim. Penso que sim. Vamos
1: aproveitar
0: e mandar.
1: Que é verdade.
0: Vamos aproveitar.
1: Ela vai mandar um alô para nós agora, que ela vai mandar mensagem.
0: Vamos aproveitar e mandar um alô para Vanessa. Sabe quem é a Vanessa?
1: Vanessa.
0: Deixa eu fazer assim. Você já ouviu falar em Van Cakes?
1: Eu já, por isso que eu tô perguntando. Vanessa.
0: Conhece?
1: Né?
0: Conhece? Pancakes. Vanessa, beijo pra você. Pancakes, os doces mais gostosos. Tortas, docinhos. É. Ixi, aquela variedade de coisas que as meninas amam comer e depois arrepende ao se ver. A gente vai pra frente do espelho. Ai, eu é que sei. É, né? Não, não tem nada não. Come uma vez na semana e depois zíper.
1: Esquece.
0: Fecha o zíper. Da boca e da cintura. Eurípides, bom dia. É áudio, bora lá. Nós hoje estamos pegando... Nós estamos pegando firme aqui. Eurípides, bom dia.
2: Bom dia. Passa para nós, Estrada do Amor, com a Thaís Alexandre. E um bom dia.
0: Obrigada, Estrada do Amor, a Thaís Alexandre, já a gente coloca na grade. Vamos passar assim a Dili Sônia Gamba. Bom dia, toca com Ed Brito Samuel. Me engana que eu gosto. Eu não gosto, não. Eu não.
1: Esse
0: negócio
1: de enganar
0: não
1: dá certo.
0: Me engana que não dá, mas na música até que dá certo, né? A Leandra, bom dia, Juliana. É, gostaria de ouvir Luiz Gonzaga, cheiro de Carolina. Um feliz dia dos pais para todos, a Leandra Carvalho. Bom dia para você, obrigada pelo carinho da audiência da companhia, Leandra. Ana Paula Jardim de Mello. Bom dia, eu quero pedir uma música escolha com Barões da Pisadinha. Adoro Barões da Pisadinha. Raimundo, nossa. Tô parado aqui na BR, um boteco de beira de estrada, celular sem sinal de internet, e a saudade já tá naquele nível que a gente sabe, só quem sente. Eu quero pedir uma música escolha com Barões da Pisadinha. Vai ser bem essa. Vai ser bem essa, Ana Paula, pode ser? Adoro. Para o meu marido João Marcos e para minha família aqui no bairro Cristo Rei, Ana Paula Jardim de Melo. Aqui, toma cerveja no copo de requeijão, e é gostoso também.
1: Marlene.
0: Bom dia, Marlene, fala comigo.
3: Juliana, a cantiga aí não é pássaro, não, é pinto mesmo. Aqui no meu sítio, aqui, sítio de goiabeira, pra chegar.
0: Ô, Marlene, e tá bonitinha essa cantoria. Vou até passar o áudio dela de novo, nós vamos, silêncio total. Olha só, que lindos os pintinhos.
3: Olha só. Juliana, a cantiga aí não é pássaro, não, é pinto mesmo. Aqui no meu sítio, aqui, sítio de goiabeira, no projeto que chegar.
0: Marlene, eu vou falar uma coisa pra você, é lindo de se ver, né? A galinha às vezes tá só com um, às vezes tá com três, às vezes tá com uma leva ali, é tão bonitinha, ela na frente e a galerinha fazendo a serenata.
1: Quando eu cheguei, fui lá em casa, lá na roça, tem uma com 10, uma com 11, uma com 2, uma com 1, sozinho.
0: Sozinho, e desse jeito.
1: Com 3 e por aí vai.
0: E o que eu acho tão interessante é que eles não perdem a mãe, né? Como que pode? A natureza é linda. Oh, meu Deus, são as belezas aí que a gente... Vou falar. Dona Terezinha, bom dia.
4: Bom dia, Rádio Conte. Bom dia, Juliana.
0: Bom dia.
4: Juliana, toca pra nós ouvir. É Abre Sem Ninho. Feliz pra quem gostar da mesma, pra quem estiver curtindo a Rádio Conte. Gente. Especialmente pra você. Tem bom dia, bom final de semana. Que Deus abençoe o nosso dia.
0: Amém.
4: Vamos no sorteio, mulher.
0: Já coloquei.
4: Quero, Ju. Feliz dia dos pais, para todos os papais da Divina Rica, dos projetos, especialmente aquele projeto Caxandá, especialmente para o meu esposo, que é um paizão, o meu cheiro, os meus filhos, que são pais, que Deus abençoe cada um, em todos os dias da vida, Ju. E para você e para o teu papai, apesar que eu não conheço teu pai, mas eu sei que você tem um paizão.
0: Graças a
4: Deus. Feliz dia dos pais para ele também. O Raimundo, feliz dia dos papais para você.
0: Obrigada, Dona Maria Terezinha. Com muito carinho a gente recebe a mensagem aqui, tanto eu certamente, né, o Raimundo também. Obrigada por felicitar aí um feliz dia dos pais ao meu pai querido. E eu dedico a programação hoje em especial para o meu e todos os pais de plantão que estão ouvindo a nossa programação. E para aquelas mães também que são mães solos, que fazem referência à figura paterna. Aquele abraço super especial. Obrigada aí de verdade pelo carinho, obrigada pela companhia. Tá bom? Ótimo sábado, ótimo final de semana. Dona Marli, bom dia.
5: Bom dia, Ju, com alegria. Como é que você está?
0: Bem, graças
5: sua
0: a
5: família.
0: Deus.
5: Todo mundo bem, seu Raimundo, sua família.
1: Tudo
5: bem, manda a Deus. Uma música dos pais hoje. A sua escolha para todos os pais, né? E pai é todo dia, né? Mas amanhã é um dia especial. Beijo a todos os pais, principalmente com meu esposo que é pai. Um abençoado sábado a todos nós.
1: Obrigado.
0: 9 horas e 46, já coloquei ali na grade, tem pelo menos 4 músicas ali já com referência, né? Vocês estão pedindo aí música, a escolha, eu tô colocando aqui mesmo em referência ao Dia dos Pais, a gente tá alternando. Alvani, bom dia pra você, ela diz assim, bom dia Ju e Raimundo, toca pra
1: bom
0: nós
1: dia.
0: a música Meu Velho Pai, ofereço pra todos os pais, abençoado final de semana a todos.
1: Sabe onde a Alvani mora?
0: Onde?
1: Lá no Projeto Iguatu.
0: Iguatu, isso, abraço para vocês aí do Iguatu e especial para a Alvani, que está ouvindo
1: bom
0: a programa.
1: Bom dia, Alvani, um abraço para você. Ontem a gente se viu ontem, a gente estava no encontro ontem, ela estava presente.
0: Encontrou, né?
1: Bom dia, abraço para você, obrigado pela companhia.
0: Ótimo sábado para você. Marinete também participando com a gente. Bom dia, toca a música de Fagner, Borbulha de Amor. Marinete, vamos tocar. Pessoal, coloca meu nome no sorteio. É uma frase que eu falo para vocês assim, de todo o coração e com toda a sinceridade. A partir do momento que vocês mandam mensagem para nós aqui, a mensagem caiu. Não precisa preocupar.
1: Automaticamente.
0: É um controle. O sorteio não é feito por nome, anotação, não é. Aqui na grade, caiu na grade de participação do WhatsApp, seu nome está aqui, lembra no início que eu falava bastante, aqui a gente fazia muita referência, vou voltar a repetir aqui só para vocês entenderem, só concorre aos prêmios quem manda mensagem de texto, porque nós temos um critério aqui de todo mundo que participa, porque até aqueles que não dá tempo da gente atender, porque graças a Deus o programa ele não é um tempo muito extenso, é mais reduzido, são apenas 3 horas de programa, e pelo fato de ser o sábado e a gente ter esse carisma e esse carinho muito grande, né, tanto dos ouvintes com a programação, tanto nosso com os ouvintes, nós colocamos todos que participam, até os que não são atendidos, para concorrer aos prêmios. Então, não precisa preocupar, não anotou meu nome, não viram, não é assim que funciona. Está aqui, ó, na tela do nosso computador. Olha quantas pessoas nós não atendemos ainda. Se finalizar o programa ali, 10h45, é o horário que a gente já separa aqui para fazer essa organização de sorteio. E você não foi atendido, mas o seu nome entrou no critério aqui para concorrer ao sorteio.
1: E para participar é muito fácil, né, Ju? É só mandar o seu áudio ou a sua mensagem de texto.
0: Apenas. Tanto é que quem não participa, às vezes fala assim, coloca o nome do meu sobrinho, tal, do meu filho, do meu marido, do meu amigo, não entra para concorrer aos prêmios. Por quê? Porque não mandou. A pessoa que enviou para nós a mensagem é a pessoa que vai ganhar o prêmio. Então, quanto mais gente participar, né? Obviamente, se você participar, você tem chance de ganhar. Do contrário, só ganha-se quem participou ganhou e quiser esticar aí pra você.
1: Pra outro, né?
0: Pra outro. Doar.
1: Só tem chance de ser sorteado se
0: quem participa.
1: Se estiver participando aqui. No programa.
0: Exatamente, é um critério que nós temos aqui no Bom Dia Conte, porque aí concorre até quem não foi atendido, ok? Então, Marinete, bom dia pra você, obrigada aí pelo carinho da companhia. Louro, bom dia, Ju, quero parabenizar a todos os pais que estão ouvindo a programação e principalmente pro meu, que é, pro meu, pra... Aí, ó, o problema da gente não ler e ler ao ar é aqui. Então, vamos ler de novo aqui, só para eu entender certinho o contexto. Bom dia, Ju. Quero parabenizar a todos os pais que estão ouvindo a programação. E, principalmente...
1: Entendi o que ele quis escrever.
0: Louro, envia para nós. Porque tá aqui, ó. Pra que dou 2 galhos. Então, ajuda o locutor aqui. Por favor.
1: Eu não sei se ele queria dizer pro meu pai, e aí depois ele colocou lá...
0: Não, nós vamos fazer o seguinte, nós não vamos interpretar não, porque eu não sei o que, que ele quis dizer. Louro, envia para nós, por favor. A mensagem, eu tenho certeza que é algo aqui, esse editor, às vezes a gente vai assim de uma vez, ele escreve que não precisa. Louro, manda para nós sua mensagem de texto aqui, fazendo, por favor, faço para você aqui uma observação do contexto, certinho, pra gente mandar a mensagem de fato, de forma que você quis dizer, tá bom? Obrigada desde já pelo carinho da companhia, é o Louro, tá salvo aqui como Louro. A foto dele do perfil é ele com 2 crianças. Clemente e Marlene, bom dia.
6: Bom dia, Juliana.
0: Bom dia.
6: Tá bom, graças a Deus.
0: Que bom.
6: Toca a música pra mim com o Deja Vu. Agarra. Eu chego da casa que gostar. Me põe no sorteio, Juliana. Tchau, obrigado.
0: Seu Clemente.
1: Bom dia, Clemente. Aquele abraço.
0: Já está concorrendo aqui. 9h51. Dona Lídia, bom dia.
7: Bom dia, Juliana. Tudo bem com você? Se puder, roda a música com os Valdir e Carlos Magrão Pilares. Quero oferecer para todos os pais de Vila Rica, do Brasil e do mundo, tá? ouvindo seu programa, com meu esposo, seu Natalino, para o meu filho Romei, que é pai também.
0: Muito obrigada, dona Lídia. Quero aproveitar 9 horas e 52 minutinhos. Tá faltando uma hora aí para a gente encerrar com as participações e fazer o sorteio, tá? Hoje tem presente de montão aqui para vocês. Quero aproveitar e avisar, informar. Acredito que quase todo mundo, se não todos, já estão cientes que hoje é o dia daquela festa linda que acontece ali no CTG. Baile do...
1: Chope.
0: Chope. Quem vai?
1: Eu não vou.
0: Não, Raimundo. Não pode.
1: Eu não... não vou.
0: Tá bom. Então, Raimundo é o único que não irá. Tá? Fazer o quê? Vila Rica toda estará lá, apenas Raimundo que não.
1: Não vou.
0: Baile do Chope tem sorteio de um ingresso.
1: Vontade. Sabe que é, você sabe que é a coisa que mais se pede? Vontade.
0: É, né?
1: É.
0: Entendo você. Nós vamos sortear hoje também para o baile do Chope um ingresso. E aí, o ganhador, ó, já vou frisar aqui quem tá ouvindo a programação, porque depois entra em contato, vira aquele... Então, atenção, o ganhador do ingresso do baile do Chope vai retirar o ingresso no ato ali da chegada mesmo, vamos considerar assim, na bilheteria, isso. Tá bom? A gente vai mandar aqui para a equipe que tá organizando o baile do Chope, seu nome completo certinho, se precisa até telefone de contato para alinhar com você. Mas já fica aqui o nosso combinado que vai retirar o ingresso no, na entrada ali mesmo do
1: lá
0: CTG.
1: Na portaria do CTG.
0: Do CTG. No... Do isso. CTG. Alô, galera da organização aí, por favor. Aquele bom dia especial pra vocês também. Tá todo mundo com certeza ali, tá toda hora dessa, tá todo mundo suor.
1: Deixa eu mandar um abraço aqui
0: pro... Por favor.
1: Nene. Bom dia, Nene. Lá do armazém do Nene. É, bom dia pra você, aquele abraço. Né? Esse menino é gente boa. Adoro. Eita. Um bom dia para você que tá ligadinho aí no nosso programa, curtindo o nosso programa. Mande aí o seu áudio, a sua mensagem de texto e concorra aí aos prêmios de hoje no Bom Dia Conte.
0: São muitos, muitos. Dona Helena de Souza Dantas. Bom dia, Dona Helena. Áudio também. Fala comigo.
8: Oi, bom dia, Juliana.
0: Bom dia.
8: Eu saio um áudio aqui só sem... celular meu, tem hora que não pode quebrar ele.
0: Tá brava.
8: Oi, bom dia, tudo mulher. Bem com você? Aqui tá tudo bem, graças a Deus. Juliana, põe meu nome no sorteio, que é Leandro Cristo Rei. Então tá bom, um abraço aí pra você, querida. Deus te abençoe, você, amém. Bom sábado. Com Deus, tchau.
0: Amém, quem nunca teve vontade de tacar o celular na parede?
1: Valeu pra você,
0: na
1: Cristo
0: parede.
1: Rei, ligadinho.
0: Obrigada.
1: Bom dia, Cristo Rei.
0: Obrigada pelo carinho da audiência, todo mundo aí do bairro Setor Cristo Rei. Bom dia pra você, gata. Adoro. Que música. Quero a música do Chapeludo oferecer pra todos os amigos do Caxangá e pro meu esposo. Quem falou comigo foi a Laurilene, de gata pra gata. Tá, menina? Você também é muito linda. Obrigada aí pelo carinho da companhia. Final 3790, bom dia, Nilton Ferreira. Oi, Nilton. Obrigada aí pelo carinho da companhia. Ótimo sábado pra você. Foto linda, certamente ele e a esposa. Edith, bom dia. Fala comigo.
9: Bom dia, Juliana. Bom dia, meu pai Raimundo.
1: Bom dia. Queria
9: homenagear os pais, todos os pais, principalmente o Geraldo Pisato, Padre Raimundo, que está na rádio. A todos os pais de Vila Rica, com a música Meu Velho Pai. E quero participar do sorteio, tá bom, Juliana? É Edith.
0: Combinado, dona Edith, ótimo sábado. Obrigada aí pela companhia que nos faz neste momento. Belani, bom dia, Ju e Raimundo. Já adianto, feliz
1: bom
0: dia.
1: Bom dia.
0: Feliz dia dos pais pro Raimundo e para...
1: Obrigado.
0: Para todos os pais de Vila Rica, especialmente pro meu pai Valdir, meu esposo Vilmar, meu filho Gabriel, meu genro Hélio. Então, todos os meninos aí da família. Belani, ótimo sábado para você. Obrigada aí pela companhia. A Nilce Cassol também participando com a gente. Bom dia, manda pra mim uma música escolha, ofereço pra vocês, pra minha filha. E obrigada. Nilce, obrigada a você, tá? Ótimo sábado aí pra você e sua filha. Dona Delésia, bom dia.
10: Olá, bom dia. Tudo bem com vocês?
0: Graças a Deus.
10: Por aqui tudo bem, graças a Deus. Se não tá muito bem, mas nós não devemos agradecer a Deus por ter chegado até aqui e estar caminhando e conversando e estarmos junto com os amigos. Mas eu vim até aqui participar do teu programa e desejar para você um feliz fim de semana e um sábado abençoado, com muita paz, alegria, saúde, felicidade, amor, carinho. Um grande abraço à família Conte e para você também. E tudo de bom, Terezinha.
0: Dona Delésia, obrigada aí pela mensagem. Ótimo sábado. Devolvo para a senhora o mesmo carinho. É recíproco, tá? E todas as felicitações aí e desejos de bênçãos também sobre a vida da senhora. Obrigada aí hoje e sempre pelo carinho da companhia, tá? Final 6177. Bom dia, Leomar Noronha de Lima. Toca a próxima na sequência. Bela Vista. Estamos, né? Na verdade, ele escreveu, tamo na escuta.
1: Tamo na escuta. Tá. Bom dia, Leomar. Abraço.
0: Tá valendo. Marilene Santos. Santos dos Santos. Bom dia, quero participar do sorteio, Marilene Santos Santos. Quero pedir a música Amigo Espírito Santo. Esse aqui também é um ouvinte de carteirinha.
1: Esse aí é. Bom dia, Melé. Fala com nós.
0: Melé, bom dia.
11: Bom dia, Juliana. Bom dia, poeta Raimundo. Bom dia, ouvinte da Rádio Conte. Todos os ouvintes da Rádio Conte. Juliana, olha pra nós com o Daniel e Samuel. Só sei que você é o amor da minha vida. Você é a minha esposa Marisa e todos estão na escuta do programa.
0: Obrigada, ótimo sábado, valeu, viu? Sônia Prunzel também participando com a gente, bom dia.
12: Bom dia, Ju, aqui é Sônia Prunzel. Estou ouvindo o seu programa, queria que você rodasse uma música aí. Velho pai, ofereço para todos os pais do mundo e do Brasil. E também queria participar do sorteio.
0: Pessoal, mandando mensagem aqui para nós, seu Constante, Dona Terezinha, Francilene Mendes, Alcides Arman, final 3873. Seu Natalino também, a Nilza tá digitando. Oh. Nilza, bom dia. Obrigada pelo carinho da companhia. A Neiva também ligadinha. Final 4613, nós vamos atendendo aqui. Leandro, bom dia para você também, Dona Vicentina. Lucélia, final 0920. Já, gente. Ju, lá do Caxangá, bom dia para você também, Vanderleia. Muita gente interagindo conosco aqui.
1: Cadê a Andressa? Andressa aí. Bom dia, Andressa.
0: Olha só, bom dia. Você. Cafezinho na caneca. Bora tomar café? Já tomei, tomar eu tô com café. Vontade de tomar
1: Andressa,
0: mais.
1: Andressa, o marido já acordou? Não, tá dormindo ainda? Esse é o marido, é o vizinho da Andressa.
0: É o vizinho? Bom dia, Andressa. Fala comigo.
13: Bom dia, de ponte. Bom dia, Juliana. Bom dia, bom dia, bom dia, bom dia. Bora tomar café? Bora, Juliana. Bora, Raimundo. Eu vi o Raimundo outro dia aqui no açougue do Celção. Mas aí, estava meio com pressa, nem parei para dar um oi. Me desculpa, viu, ô Raimundo? E hoje eu quero ouvir aí... Não, toda a programação aí. Bora. Oferece para todos que estão na sintonia. Bom dia, bom dia, bom dia. Bom dia, sábado. Toca aí. Cadê o ovo que é galinha, pois? E eu ofereço pro meu vizinho, melhor vizinho do Brasil.

0: casa, a coisa mais linda e gostosa. A gente compra, normalmente, ali uma fatia, né, da torta, e ali você come e se sacia. O mini cakes, ele é um bolo exclusivo, tamanho reduzido, equivale aí mais ou menos uma fatia bem considerada de uma torta. Além de ser lindo, mimoso, faz referência aí ao Dia dos Pais. Então, nós vamos estar sorteando esse doce delicioso aqui, que é o mini cake, é uma tortinha pequena, tá? Para o Dia dos Pais. Em referência ao Dia dos Pais. Obviamente, dos pais. Qualquer e ouvinte que estiver ouvindo...
1: Qual que é o brinde mesmo lá da Universal Papelaria?
0: Qualquer ouvinte que estiver ouvindo a programação aí, independente de ser papai ou não ser papai, está concorrendo a todos os prêmios que nós vamos sortear hoje. É um presente especial que a Neide me passou aqui. É. Especial.
1: Especial. Eu até sei o que, que é, mas não vou contar.
0: Não
1: que
0: pode.
1: É surpresa.
0: É surpresa.
1: Isso mesmo.
0: Não é vale compra. A gente tem um presente lá separado pra você. Lembra que eu avisei hoje? Tem boné, tem mochilas, tem carteiras, tem cintos, tem garrafas térmicas personalizadas não. Personalizada ali com cor, né? Que faz referência, isso, vamos dizer assim, ao símbolo masculino. Então, pra você que é papai, pra você também que não é papai e está participando da nossa programação, tem muitos prêmios pra você, pra gente sortear hoje. Vamos de música?
1: Vamos de música.
0: Lucas Luco, 11 Vidas, adoro. Essa faz uma referência, uma menção tão grande à figura que nós temos aí como representatividade de amor paterno. Então, pra você que tá ouvindo a programação, não sai daí, já estamos de volta.
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0: 10 horas e 21 minutinhos, nós estamos de volta aqui atendendo mais participações. Lembrando que 10h45 a gente encerra aqui com a grade de participações para organizarmos aqui e fazermos o sorteio. Lembrando que hoje são, ó, sexta recheada aqui em comemoração da data de amanhã, que é o Dia dos Pais. Temos também vale compras do supermercado Vendão. Temos presente da Marlise Modas Multimarcas. Temos também Universal Papelaria. Temos também Van Cakes aqui presenteando os nossos ouvintes e temos ingresso para a festa de hoje ali do baile
1: do Chopp.
0: Só seis.
1: CTG. Enquanto isso, eu vou mandar um abraço aqui pro meu amigo Pedro Celere, a sua esposa Dona Santina lá no Cidade Jardim. Também pro meu amigo Márcio da Silva, o popular Lambão. Bom dia, Márcio. Aquele abraço.
0: Obrigado. Bom dia, Márcio, para você. Aquele forte abraço. Com certeza é porque não deu certo dele mandar mensagem. Normalmente, todo sábado...
1: Manda mensagem.
0: Tá ligadinho. Deixa eu mandar
1: um abraço aqui também pro meu amigo Olinto, popular Forgado.
0: Para vocês que estão participando, muito obrigada pelo carinho da companhia. Para vocês que já participaram, nós estamos aqui na corrida agora contra o tempo para conseguir atender pelo menos todo mundo. 8651.
1: Né? E ainda temos o poema ainda,
0: né? Temos o poema. Bom dia, Sofia Gamba dos Santos, Bela Vista, feliz Dia dos Pais para todos os pais. Sofia, bom dia, obrigada pelo carinho da audiência. Tem áudio aqui para nós também, da Elisete. Bom dia, Elisete.
2: Bom dia, Juliana, quero ouvir a música Pai, eu ofereço para todos os pais. Não tem mais o meu, mas tenho muito orgulho do pai que ele foi.
0: Obrigada pelo carinho da companhia. Valmira Souza, bom dia, quero... Bom dia, gata, quero passar do... Aí, gente...
1: Quero participar do prêmio.
0: Eu acho que é isso. Raimundo, muito obrigada. Eu tenho. Obrigada. Isso mesmo. Quero passar do peremo. Ela escreveu. Mas com certeza eu acho que é participar do prêmio. Tô falando, esse editor, ele faz o negócio. Ainda bem que eu tenho uma pessoa aqui que o poeta, eu vou falar. É a linguagem simples, a linguagem formal. Caipira tá valendo, né?
1: Obrigado por todas essas palavras.
0: Eu tô sim.
1: Adoro quando me chamam de caipira.
0: É
1: uma fórmula carinhosa.
0: Carinhosa, formal, a linguagem caipira, a linguagem simples, da mais sofisticada, mais simples. Cabe dentro, literalmente, sem protocolos das poesias. É verdade ou não é, Raimundo?
1: Com certeza.
0: Então tem um intérprete aqui para todas as formalidades aqui de linguagem comigo. Obrigada, Raimundo. E aí, mais uma vez, Dona Valmira, ó, beijo no coração. Obrigada pelo carinho da companhia e da audiência. Bom dia, gostaria de participar do sorteio. Hilary Pereira Macedo. Bom dia, Hilary. Bom dia, tia Juliana. Gostaria de participar do sorteio. Angelina Macedo. Bom dia, Angelina. Beijo no seu coração. Obrigada pelo carinho da companhia. Dona Ivone Terezinha também participando com a gente. Bom dia, tudo bem? Eu quero pedir o hino Você Especial. Ofereço para vocês aí da rádio, para quem estiver na escuta e para todos os pais. Que Deus abençoe sempre todos eles, protegendo e abençoando. Obrigada, Ivone Terezinha Lewandowski, do Setor Oeste. Ela ainda continua a mensagem dizendo assim, ó, fiquem com Deus.
1: Amém.
0: Ótimo sábado abençoado para todos nós. Obrigada. Obrigada, Ivone. Obrigada, obrigada, obrigada de verdade pelo carinho da companhia. Bom dia, Juliana Galvão. Quero participar do programa. Quero ouvir a música Pai com Fábio Júnior. Tá ali na grade. Ela vai ser uma, duas, três, a quarta música a ser tocada aqui na sequência. Ah, oferecer para o meu pai Nelson Oliveira, para minha mãe Leni, para todos os pais. Sou Kelly Pide, quero participar do sorteio. Kelly, bom dia para você, tá? Obrigada aí pelo carinho da companhia e nós já estamos com a música ali na grade.
1: Lá no Projeto Iguatu, né? Bom dia para vocês aí. Bom dia, seu Nelson, aquele abraço para você. Feliz Dia dos Pais.
0: 10 horas e 25 minutinhos, Fátima Macedo. Bom dia, Juliana, gostaria de participar do sorteio. Fátima Macedo, bom dia para você também, já está participando. Pode mandar só aquele pontinho assim pra gente. É óbvio que nós queremos áudio, nós queremos mensagem de texto, mas assim, sabe, não tá com muito assunto hoje, tá tudo bem. Manda um pontinho ali pra nós, um traço, um emoji, já tá concorrendo aos prêmios que nós sorteamos todo sábado aqui, com muito carinho pra vocês. Fátima Macedo, já mandou aqui, já atendi. Marinalva Paixão, bom dia, quero pedir o louvor com Gerson Rufino. Pode ser qualquer louvor, quero participar do sorteio. Meu nome é Marinalva Paixão, obrigada pelo carinho da companhia, tá, menina? Josefina participando com a gente. Bom dia, pessoal da rádio, enfim, nosso Raimundo chegou.
1: Tá vendo?
0: Tá vendo?
1: Tá vendo? Bom dia, Josefina. Aquele abraço para você. Obrigado pela companhia. Bom dia, Mariana. Aquele abraço. Um cheiro nesse coraçãozinho.
0: Raimundo, ela diz assim, ó, ofereço esse lindo programa a todos os pais e quero participar do sorteio. Beijo, Juliana. Beijo para você também, Josefina. Obrigada aí de verdade pelas palavras, pela mensagem e pela companhia, obviamente. Deusília, bom dia.
3: Bom dia, Juliana. Juliana, bota meu nome no sorteio, que eu fui levar pro camarada, viu, Mandi? Quer passar uma alusão com o meu esposo, Ivan Ribeiro. A do Sirene, na Lagoa de Arroz.
0: Tudo bem? Não, obrigada.
3: Não, dá, falou, garoto. Tem um bom dia. Bota meu nome no sorteio.
0: Deusília, eu tô aqui ouvindo você e recebendo aqui a cesta que chegou pra nós, do supermercado Vendão. Eu tô perguntando aqui, foi o supermercado Vendão que pediu pra entregar pra nós essa cesta aqui? Perfume. Tem muita coisa aqui. Tem perfume, tem creme de barbeador. Se bem que os meninos com a barba ali, aquele, né, eu acho bonito, Raimundo. Eu acho. Eu particularmente, eu acho uma barba bem...
1: Esse áudio de novo aí pra mim,
0: bem elegante, eu, sabe assim, eu acho que... Posso confidencializar uma particularidade aqui?
1: Isso.
0: Pode? Então, vamos lá. Eu acho lindo barba, como eu acho, principalmente, sabe aquela serrada assim? Eu acho bem charmoso, na minha opinião, as meninas que não gostam, as meninas que gostam de barbona, né? Eu acho linda ela assim, quando tá crescendo ali, bem serradinha, mostra, parece que representa ali uma masculinidade, sabe? Acho charmoso. Eu, particularmente, acho bonito. Deusília, bom dia.
3: Bom dia, Juliana. Juliana, bota meu nome no sorteio. Deusília, bota pro marido. Vai passar uma alusão com meu esposo, Ivan Ribeiro. A do Sirene, na Lagoa de Arroz. Ana Luiz, dá. Falou, garoto. Tem um bom dia. Bota meu nome no sorteio.
1: Eu mandei um alô pra Lagoa de Arroz hoje. Bom dia novamente, Lagoa de Arroz, curtindo. Bom dia, conte. Aquele abraço a todos vocês aí.
0: E tem aqui, ó, creme pra... Pra barbear, eu não entendo muito, não. Não sei isso aqui pra mim. Gente, tá bem recheada. Ah, tem bebida também, olha. Tem até toalhas, toalhinha personalizada. Que bacana. Supermercado Vendão, bom dia pra vocês. Obrigada aí pelo carinho da companhia e por sempre serem, né, solícitos aqui com os nossos ouvintes, né?
1: Se você que for sorteado não for papai e quiser presentear o seu pai, né?
0: Tá valendo,
1: tá,
0: né?
1: Tá valendo, né? Um lindo presente.
0: Um lindo presente com coisas aqui bem, bem bacanas, né? Tem muita coisa, os meninos vão gostar. Mas assim, não sei, se tiver algumas meninas como eu e você ganhar aí, não sei.
1: Não, você não pode ganhar.
0: Deixa aqui esses cremes de barbear tudo num cantinho aí.
1: Você falando de...
0: Deixa a barba.
1: E aí depois você fica com um negócio, se eu ganhar... Tô te olhando.
0: Vou nem
1: aqui,
0: responder. Deusília, bom dia. Fala, Deusília, já atendemos aqui. Valéria, bom dia.
3: Oi, Juliana, bom dia. Quer participar do sorteio também, tá bom?
0: Tá bom.
1: Já tá participando.
0: Tá bom. Josuel Nogueira, bom dia pra você. Viva Valéria, obrigada aí pelo carinho da companhia. Bom dia, toca a música com o Nando Moreno, mesa 14. Vamos tocar daqui a pouquinho. Juliana, bom dia pra você, minha xará. Presta atenção, quer ver que ela vai falar assim, ó, não abri. Tá vendo lá? Ela viu que eu não abri ainda. Ela fala assim, ó, bom dia, Ju! Ó, se não, dessa vez eu me equivoquei.
3: Juliana, essa gente só vai dar uma abençoada. Gostaria de fazer toda a programação para todos os pais. Especialmente meu esposo, Domingos Aparecido. Um abração, Ju!
0: Outro pra você, Ju. 10 horas e 30 minutinhos. Estamos caminhando daqui a pouquinho pra encerrar. Meia hora só de programa. Então, por favor, meia hora é muito tempo pra pouca coisa. E é pouco tempo pra muita coisa. Então, por favor, manda sua mensagem de texto. Interage aqui com a gente. Dá tempo. E no final da programação, quem leva presente é você. Gertrudes, bom dia.
3: Bom dia, Juliana. Tudo bem com você, Juliana?
0: Graças a
3: Deus. Que bom que você está aí fazendo essa programação maravilhosa, que Deus abençoe a sua vida, tá bom?
0: Amém.
3: E eu quero que você toque pra mim, meu velho pai, ofereço pra todos os pais que ouvem a Rádio Conte, que mora aqui na região de Vila Rica, pra todos os pais, né? E especialmente pra meu esposo, Claudemar de Souza Leite. Ele não participa, não manda mensagem, mas eu vou mandar por ele, tá ok?
0: Combinado então, Gertrudes, bom dia para você, ótimo sábado, obrigada aí de verdade, a gente sempre repete, porque é necessário estar falando, cada ouvinte é um ouvinte especial, obrigada pelo carinho e pela companhia. Final 0920, participa comigo, Elias, bom dia, Juliana, gostaria de participar do sorteio. Elias Macedo, bom dia para você também, obrigada aí, ótimo sábado. A Lucélia Pereira, bom dia, Lu.
4: Bom dia, Juliana. Bom dia, demais. Eu ouvi a música de Guilherme Silva, Amor de Jasmine. Fez pra todos que estão apaixonados, Rica. Pra todos mesmo, sem exceção. Agora não me sorteio. Tenho bom dia.
0: Bom dia para você também. Aldina Damasceno participando comigo. Bom dia. Fala, é áudio. Fala comigo.
4: Bom dia, Jeju. Tudo bem? Sábado, hein? Sábado, bom abençoado. Fresquinho de
0: sábado.
4: Jeju, aproveita e roda uma boa jornada. Aquelas, o melhor que gosto é a voz da verdade. Sua escolha. Feliz para você que está nesse programa. Tchau, tchau.
0: Obrigada. Tchau, Aldina. Obrigada. Ótimo sábado para você. Obrigada aí pelo carinho da companhia. Dona Vicentina, bom dia.
5: Juliana, bom dia. E aí, como você tá, minha querida? Tudo bem com você? Comigo tá tudo bem, graças a Deus. Juliana, por favor, se tiver sorteio, coloca meu nome no sorteio, por favor.
0: Dona Vicentina, todo sábado, eu falo mesmo assim com propriedade, boca cheia, coração transbordando. Sempre, todo sábado, a gente organiza aqui. Eu venho uma vez na semana, né? A cada 7 dias estou aqui marcando presença. É muito gratificante a gente poder organizar aqui com os nossos parceiros e presentear. Sempre tem. Nunca aconteceu um programa em 3 anos, o Raimundo, que a gente vem aqui de mãos abanando. E é com carinho mesmo. É com ouvinte, interage, participe. A coisa melhor que tem é a gente deixar um registro, né? Por onde a gente passa todas as vezes. Então, presentear, deixar algo concreto, né? O presente aqui da interação, da participação, ele é contínuo, mas você deixar algo concreto aí, registrando cada dia que é vivido com muita intensidade, com muita alegria, faz parte também da minha dinâmica. Então, toda a programação, todo sábado, nunca aconteceu aqui da gente não sortear, tá, Dona Vicentina? Tem presente todo sábado e nós vamos sortear hoje só 6. Só 6. Claudete, bom dia.
6: Bom dia. Na escuta do programa, gostaria de você tocasse uma música de Fábio Júnior, pai, a todos os pais que estão acompanhando a programação, em especial ao esposo, pai dos meus filhos, Ed Vladulhos, e ao meu filho, pai do meu neto, Darlan. Forte abraço e um bom final de semana a todos. Claudete Brindou.
0: Oi, dona Claudete, ótimo áudio, ótima mensagem. Tá aí, né, pro professor Edio, papai, e o filho também. É Darlan, eu acho que é Darlan mesmo o nome, que também é papai, fazendo aí a mamãe a homenagem ao esposo e ao filho. Dona Isabel Crispim, bom dia.
7: Juliana, bom dia pra vocês. Bom dia pra Raimundo. Bom dia, fica com Deus, quer participar do sorteio, viu? Bom dia.
0: Eu rolei aqui, nem vou te mostrar, mas vou voltar aqui devagarinho. Bora atendendo aqui as participações. Faz parte, Edinalva, bom dia.
8: Juliana, Rodamos e Daniel, Reis Encantados. Quero participar do sorteio. Obrigada.
0: Bom dia, Ju. Obrigada, senhora, tá, dona Edinalva? Edinalva Damasceno, conhecido como Nalva. Bom dia, Ju. Estamos na escuta, eu e minha manicure, Marcilene. Escolhe uma música em homenagem aos pais pelo dia de amanhã. Abraços, Irene Haas. Bom dia, dona Irene.
9: Bom dia, dona Irene.
0: Cuidando da beleza, e ouvindo o que é belo. 10 horas. Esse programa é super bacana. Sabe por que é belo? Por conta de vocês. Simples assim. Anália e João participando comigo. Oi, tudo bem contigo? Rebobina aqui, Juliana. Oi, tudo bem com você? É, aqui é o amigo, aqui é o João Bosco, quero ganhar o prêmio, Projeto Caxangá. Ô, Caxangá. Obrigada pelo carinho da companhia, quem falou comigo foi o João. Bom dia, Ju, bom dia, Leandro, ótimo sábado pra você. Tem mensagem aqui, bora baixar? Baixou.
10: Bom dia, Raimundo, eu sou o Davi Avila Casais, filho do Rominho, queria pedir uma música pro meu pai.
9: Bom dia.
10: Quero participar do sorteio.
9: Já tá participando.
0: Como que é o nome da criança? Davi?
9: Davi.
0: Conhece o pai? É. Acho que sim. Tô achando que sim, Juliana. Final 4613. Bom dia! Do jeitinho que escreveu aqui, eu tô lendo, ó.
9: Bom dia.
0: Passando pra desejar um ótimo dia dos pais, ao meu pai, ao meu esposo e a todos os papais. Que Deus abençoe e dê sabedoria pra cuidar e educar bem dos filhos. A Rosina. Bom dia para você, menina. Mensagem bem resumida aí, objetiva e impactante. É isso mesmo. Lenir de Oliveira, bom dia, áudio. Fala comigo.
11: Bom dia, Juliana. Tudo bem?
0: Bom dia,
11: Juliana,
0: ótimo.
11: Eu quero participar do sorteio. Coloca meu nome aí, a Lenir Pinto de Oliveira, tá bom?
0: Lenir, mandou mensagem aqui para nós, já tá salvo. Lenir de Oliveira já está automaticamente concorrendo aos prêmios de hoje. Roseli de Mello, bom dia.
12: Bom dia, Juliana. Tudo bem? E Roseli de Mello. Eu quero que você escolha uma música da da banda que vai tocar hoje no CTG, da Bad Shop, pra nós cantar e curtir. Bom final de semana pra você.
0: Ótimo, pra você também, Roseli. Seu Natalino Vaziarque, bom dia, Juliano. Peço a próxima música, ofereço pro meu filho, Ronei Natalino Vaziarque, Sítio Canarinho, PAIP. Ótimo dia pra todos nós. Obrigada, seu Natalino, pro senhor também. Ótimo dia, ótimo final de semana. Helenilde, bom dia.
13: Bom dia, minha amiga Juliana, tudo bem? Como é que tu tá, minha gata? Tudo na paz de Cristo, porque estamos bem, graças a Deus, né? Deu uma sumida aí, mas já tô nativo de novo, né? Vamos embora, tamo junto, chama na boca da onça. Como? Tamo por cá, matando a galinha caipira, né? Pra fazer o almoço. Hoje é sabadão, né, Juliana? Hoje é dia de comer galinha caipira. Vamos embora, tamo junto. 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
0: Helenilde, obrigada pelo carinho da audiência, da companhia. Tava sumida e tá de volta, bem como você disse, né? Fez falta. E eu vou fazer o seguinte, esse último áudio que você me mandou, eu vou passar ele velocidade 1. Se tivesse jeito, eu até reduziria velocidade 0,5, mas não tem. Eu vou passar 1, porque você deu o seu telefone de contato e vende galinha caipira. Então, quem quiser, tiver a procura, hoje pode galinha caipira, amanhã, então, Dia dos Pais, pensa... 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Deixa eu ver se tá na velocidade 1 aqui.
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0: 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Maria Rodrigues, bom dia. Fala comigo.
14: Juliana, bom dia. Juliana, eu não te conheço. Eu nunca te conheci, mas é um prazer. Eu adoro, eu não conheci, ninguém conhecia. É bom prazer, Zé. Juliana, eu não tenho mais pai. Faz 15 anos, dia 3 de agosto, fez 15 anos que meu pai faleceu. Mas, quando as pessoas que têm pai, valoriza. Pessoas que têm pai, amam os pais. Dá conforto pros pais, dá atenção pros pais. Sobra tempo pros pais. Tem, não valoriza, a gente perdeu, tem saudade. Eu gostaria de ouvir qualquer um do nosso Robertinho, para conhecer para todos os pais, e para o seu pai, principalmente, que não está mais presente, e gostaria de participar do sorteio. Um abraço. Eu sou Maria Rodrigues.
0: Maria Rodrigues, obrigada pela mensagem, ótimo sábado para você, faz 15 anos, né? Mas eu tenho certeza que é como se fosse... Hoje, quando dá aquela pausa e faz aquela reflexão, eu sei muito bem o que você sente. Ótimo sábado para você, obrigado pelo carinho da companhia, que Deus conforte. Eu com a perda da minha mãe, você com a perda do seu pai, que Deus conforte o nosso coração todos os dias, tá? Beijo para você, ó. Receba o meu abraço, meu carinho, tá? Tudo de bom. Final 3873. Quem fala comigo é a Angelina. Bom dia, Conte. Bom dia, Angelina. Obrigada pelo carinho da companhia. Alcides Arman. Bom dia, Conte. Bom dia, seu Alcides. Francilene Mendes. Bom dia, Francilene Mendes. Para você também. Ótimo sábado. Obrigada aí de verdade pelo carinho da companhia. Dona Iracema. Fala comigo.
15: Alô, Juliana. Aqui é Iracema Siqueira. Começando com o meu entrado. Vai dar música para mim. Menina, não corta o cabelo. Tô manejando você, tentando escutar. Quer que eu converse o peito. Tudo bom, Dona? Beijo e abraço.
0: Outro, Dona Iracema. Nós vamos fazer o seguinte, agora são 10 horas e 40 minutos, estou com a grade ali bem recheada de variedade de música, homenagem aos pais, músicas aleatórias, vocês pedem, a gente obedece. Nós vamos fazer o seguinte, vamos organizar aqui já, daqui a pouquinho, olha, quem mandou a última mensagem aqui, deixa eu rolar. Olha aqui a quantidade de mensagem ainda. Eita, não, hoje esse mouse tá de mal comigo, só pode. Vamos rolando, olha aqui, olha lá, não tô fazendo automático, Raimundo. Olha lá. O que tá acontecendo? Pronto, parou. Quem mandou a última mensagem agora, às 10h40, é o final 49h30. Não vou abrir aqui, porque senão a gente perde. Gente, esse mouse hoje ele tá de verdade. Me ajuda, mouse. Final 49h30, a última mensagem que eu recebi. Até às 10h45, quem não mandou, dá tempo de mandar. Mandou automaticamente, a gente atendendo ou não, entra aqui para concorrer na grade dos sorteios de hoje. Deixa eu falar para vocês. Ó, propaganda, nós vamos ter, e em seguida a música bacana que entra aqui, pedido especial de um ouvinte, e já já a gente vai curtir junto e volta para o próximo bloco. Sai daí não, tá?
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0: Pisadinha, Diego e Vitor Hugo. Aquela que eu falei pra vocês, ó. Celular.

0: 10h53, nós estamos de volta, caminhando aí já pro finalzinho, despedida, já gostinho de despedida, caminhando pro final dessa programação. Lembrando que quem participou, mandou mensagem de texto, até as 10h45 entrou aqui para concorrer aos prêmios dessa programação de hoje. Já já nós vamos informar aqui o nome dos ganhadores. São 6 presentes apenas, só 6, tá? Tá tudo certo. E como nós combinamos, Raimundo, o que que tem para nós agora? Momento da...
1: Agora tem poesia, tem o poema de hoje.
0: Em especial, fazendo referência à data comemorativa de amanhã, mas que a gente deve lembrar aí e comemorar todos os dias que amanhã é uma data muito especial, né, gente? Segundo domingo de agosto, nós fazemos referência à figura paterna, comemoração aí do Dia dos Pais. Agora são 10h54, entrando no Lima, no clima, olha o Lima, já no sobrenome do poeta aqui, para fazer uma rima, entrando no clima, é o momento daquela poesia, daquele poema delicioso com o poeta Raimundo Lima. 10h54, vamos de poema.
1: E o poema de hoje, um poema autoral de Raimundo Lima, em homenagem a todos os pais, intitula-se Ser Pai. Ser pai é uma missão, não é apenas reprodução. Ser pai é dar amor, carinho e proteção. Ser amigo leal nas horas certas. É severo com brandura quando for preciso, para educar e mostrar o caminho certo, nos quais os filhos vislumbrarão uma referência a seguir. Pai é proteção, é segurança. Quando suas mãos buscam as mãos dos filhos, eles sentem-se seguros e protegidos, e caminham lado a lado sem temor, mesmo que estejam temerosos de enfrentar qualquer obstáculo que surgir em suas vidas e caminhos. Pai é o amigo nas brincadeiras, é o confidente nas angústias, é o sorriso na alegria, é o companheiro nas tristezas, é o amparo no cansaço e é o colo quando o sono chega. Velando com ternura o adormecer, e se ficar doente, o franzir de sua testa reflete a preocupação e a busca em os recursos para que possa logo sarar. Esse é o meu pai, aquele homem bondoso que eu sempre vou amar. No seu olhar vi refletido o amor, pai amado, presente divino em meu viver. Seu exemplo de bondade e retidão inspira o meu coração a sempre agradecer. Nos seus braços encontrei abrigo, pai querido, meu porto seguro e amigo. Com amor e cuidado você me guiou, gratidão eterna por tudo que me ensinou. Bom dia para você!

0: E é nessa mesma sintonia, é nesse mesmo clima de respeito, amor e gratidão pelo Pai que nós temos, que a gente contempla essa delícia que é ouvir essa homenagem. Então, para você que tem o seu pai, para você que tem essa figura aí, que tem esse peso na representatividade do contexto de uma família, né, da criação, da formação, aproveite o momento, aproveite as oportunidades, todos os momentos e as oportunidades, e externe, né, que você ama, demonstre que você ama. Meu pai tá numa fase, Raimundo, que eu faço inverteu, né? Hoje é cuidado, a gente precisa estar ali, eu e Fabrício falando bastante, assim, porque 71 anos, tá lúcido ainda, tem muito vigor, muita saúde, mas é natural da vida, a dependência vai ficando. Fomos dependentes uma vez, e agora eles são dependentes. Então nós precisamos ter esse zelo. Os filhos, é o meu recadinho para você que é filho. Tem essa atenção, tem esse zelo, tem esse cuidado. Seja sempre atencioso e participativo, presente, sempre que possível. Sabemos que tem uma rotina, todo mundo tem, eu falo por mim, todo mundo tem. Às vezes passa dias ali que a gente não consegue falar, não tem tempo para ligar. Mas a reflexão eu faço para mim e aproveito e compartilho ela aqui com você. Eu já perdi minha mãe. Pela lei da vida, né? Eu quero que meu pai viva muito, é claro que nós filhos queremos. E é natural, mas eu não estou preparada. Eu acredito que os filhos nunca estão, né? É. Então vamos lá, vamos cuidar.
1: Vamos cuidar. O meu já não está mais aqui, já há mais de 40 anos que foi morar com Deus, né? Mas é minha referência, o que eu sou, o que eu...

0: A Nilza Souza. Bom dia, Nilza. Obrigada pelo carinho da companhia. Final 1423 também participou com a gente. Deixa eu ver aqui quem é. 1423. Só fazendo uma referência aqui. Não aparece aqui para nós. Não aparece para mim. Andressa, mais uma vez, obrigada pelo carinho da companhia. Final 8133 também participou com a gente. Anselmo. Tem áudio aqui, é registrado como seu velho Chico. Final 5147 também. A Ruth Alves, bom dia, Ruth. Obrigada pelo carinho da companhia. Elisa, bom dia para você também. A Márcia Andréia também participou com a gente. Tô abrindo tudo agora, gente. Luciânia também participou. A Monzeilda, bom dia, Monzeilda. Nivaldo mandou áudio também. Bom dia para você, Nivaldo. Obrigado. Marli, bom dia para você. Obrigado pelo carinho da companhia. Abraço, Gervásio. Feliz Dia dos Pais para você. A Admaire também participou. Ronei, bom dia, Ronei. Ana Lídia, bom dia. Infelizmente tem muito áudio, muita mensagem aqui. Final 1993, a Caroline Vitória. Bom dia, Caroline. Clemente também participou com a gente. Final 731, a Michele Nunes. Bom dia, Mi. Roberto também participou. Bom dia, obrigada pelo carinho da companhia. Final 3579, participou a Silvânia. Bom dia, Silvânia. Vamos falando rapidinho, vai terminar. A Luzineia Gomes, bom dia, Lu. Obrigada pelo carinho da companhia. 3780 participou comigo, não tem o nome. Ah, tem. Elton Souza, bom dia, Elton. Isabel, bom dia. Jurema também participou comigo, bom dia. Gabriela, obrigada, Gabi. Ótimo sábado. Final 0142, rapidinho aqui. A Rosimeire, bom dia, Eliene. Bom dia, Eliene. Seu Olívio, bom dia. Obrigada pelo carinho da companhia. 4096, o seu Zé Firmino também participou com a gente. O final. 8161 participou comigo também. Marcelo, bom dia, Marcelo. Ivanir Gamba também participou, bom dia, obrigada. E Eliane Pereira também participou com a gente. Muitas participações, muitos áudios, muitas mensagens nós não conseguimos aqui, infelizmente, por conta do encerramento do programa. Mas enfim, todo mundo que participou até as 10h45 concorreu aqui e entrou na grade para participar do sorteio. Com esse fundo musical.
1: E agora...
0: gostoso, a gente aproveita aqui para informar quem ganhou a cesta que está aqui na rádio, vem retirar na rádio, tá? Foi a Ana Rogovski, participou comigo às 8h33, Ana, a cesta é sua, tá? Venha retirar aqui na rádio. O presente da Universal Papelaria, quem ganhou, participou comigo às 8h44 desta manhã de sábado. Presente da Universal Papelaria, eu vou passar o nome aqui para a equipe. É só ir lá na semana que vem, a partir de segunda-feira, para retirar a Marinette, que ganhou o presente da Universal Papelaria. Tá, Marinette? O presente é seu, então fica a informação. Vou passar aqui o seu nome, seus dados certinho, completos. Só você ir lá na Papelaria Universal, apresentar a sua documentação e retirar o seu prêmio. Quem ganhou? O presente da Marlise Modas, Marlise Modas Multimarcas, participou comigo às 8h52 dessa manhã de hoje. Foi a Marilene. Ma, vou passar também todas as informações que nós temos aqui, do seu telefone de contato, vou passar o seu nome completo para Marlise Modas, tá? Só você ir lá a partir de segunda-feira, tem uma semana para retirar o prêmio. Se não retirar em uma semana, perdeu. Quem levou o Vale Compras do supermercado Vendão? Aí o Vale Compras do Vendão tem que vir retirar a autorização aqui no estúdio. O único que tem que vir retirar a autorização aqui no estúdio é o do Vale Compras do Supermercado Vendão. Participou comigo às 9h25 desta manhã de sábado. Quem participou comigo 9h25? Deixa eu ver quantos participaram. Vou até rolar aqui para ver. 9h25, vamos ver quantos participaram. Mas já tem o nome do ganhador aqui. 9h25, apenas um. Final 0920, Elias, o prêmio é seu. Vale Compras do Supermercado Vendão é seu. Menino, venha tirar a autorização aqui a partir de segunda-feira e tá levando pra casa aí carrinho cheio. Quem levou a torta, vamos dizer assim, a mini torta da Van Cakes, participou comigo às 9h56, foi a Francilene. Fran, é seu, o presente da Van Cakes é seu, tá bom? Fechou? Combinado? E quem participou comigo também às 10h41 dessa manhã de hoje e vai levar o ingresso do Bar do... Gente, todos os sorteios aqui são feitos com critério, Raimundo e eu, tá? E vai levar aí o ingresso
1: do baile do Chopin,
0: que é hoje, né?
1: Lá no CTG.
0: Quem vai, vai. Quem não vai, igual o Raimundo, é o único que vai ficar de fora. Participou comigo às 10h41 desta manhã e vai estar levando aí o ingresso. É você, Marcelo. Bom dia. Obrigada pelo carinho da companhia.
1: E bom baile do Chopin pra você, Marcelo.
0: E aí?

0: Raimundo, pode dizer tchau.
1: Eu posso dizer
0: pode.
1: Tchau?
0: Pode.
1: Quero deixar aqui, Juliana, o meu abraço a todos os ouvintes do Bom Dia Conte. Um bom final de semana, um feliz Dia dos Pais a todos os pais, né? E deixar mesmo assim aquele abraço bem apertado. Um bom dia para você, Juliana, bom final de semana. Obrigado mais uma vez pela companhia. Vai com Deus e eu também vou com ele. Fui!
0: Amém. Obrigada, Raimundo. 11 horas e 6 minutos. Aquele alô especial para o meu pai, João. Pai, feliz Dia dos Pais. Amanhã, hoje e sempre. O senhor agora ficou como a figura aí que representa o carinho que a gente sempre teve. Eu e o Fabrício, eu tenho certeza, falo por ele também, porque sei que é fato. Nós amamos o senhor e eu amo o senhor. Obrigada por ter me proporcionado aí o dom da existência. Através do senhor eu existo. Então, obrigada ao senhor pela vida que o senhor me deu. Obrigada pelos ensinamentos. Com toda a simplicidade que o senhor tem e eu admiro, eu sou... acho que 50% mais um a essência que o senhor é. Então, obrigada por eu ser sua filha. A Deus eu agradeço pela oportunidade de ter tido o senhor como meu pai, de ter o senhor como meu pai. Tenho muito, muito, muito, muito amor pelo senhor e muita gratidão por tê-lo como meu pai, tá? Te amo, tá, João? Te amo, pai. Te amo, papai. Amo, ele sabe, colo sempre, o senhor sabe, te amo. E aí eu quero desejar a todos os pais feliz Dia dos Pais, parabenizar vocês pela figura e a representatividade que os senhores, né, vocês têm sobre as nossas vidas enquanto filhos. E desejar a você feliz Dia dos Pais, desejar que seja um dia, hoje, amanhã e sempre, muito abençoado aí no seu âmbito familiar. Para vocês que interagiram e participaram conosco nesse dia de hoje, obrigado pelo carinho da companhia, ótimo sábado, restante de sábado, um domingo aí bem produtivo, abençoado. Uma semana não diferente, produtiva e abençoada. Nós temos encontro marcado aqui no próximo sábado, eu e você, você e eu, próximo sábado, dia 15 de agosto, a partir das 8 às 11. Muito obrigada pelo carinho da companhia. Vou com Deus. Fiquem todos debaixo do carinho, do cuidado, do zelo e da proteção de Deus também, tá? Semana que vem a gente encontra. 11 horas e 8 minutinhos, nós encerramos essa programação já com a expectativa do próximo sábado. Fui!

Pai, pode ser que daqui a algum tempo haja tempo pra gente ser mais, muito mais que dois grandes amigos, pai e filho, talvez. Pai, pode ser que daí você sinta qualquer coisa entre esses 20 ou 30 anos.

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2: 11:27.

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0: Alegria do Vitor Hugo!
1: Que música linda, hein?
2: Felicidade imensa participar com vocês. Obrigado pelo carinho. Obrigado pelo convite.
0: Prazer demais. Dá um abraço.
2: Que música apaixonada. Obrigado. Que música linda, rapaz. Moda,

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0: Faz barulho aí, Fortaleza!
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4: Meu amigo, Juarez seguindo linha. Tamo junto.
5: Fala, meu amor.
4: Sempre.
5: Apaixona.

0: fama de ex, ninguém merece, né?
1: Não tem jeito, não. Não tem jeito. Assim não dá. Meu neto Federico!
0: Ícaro Gilmar, dá um grito aí!
1: Você tá doido, bom demais.

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3: 2:18.
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0: Papas pra você.
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9: É da Vicky Knife, tá bom?
10: É o Greg Knife, cara.
11: Eita, que ressaca. Que noite louca, meu irmão. Deixa eu contar pra vocês. Foi assim, ó. É que

E foi mais ou menos assim que aconteceu. Parei no Mac, joguei uma vodkazinha dentro do milkshake. Fiquei doidão. Mas eu não vou beber mais não, viu? Ou não, ou não. Mas calma que tem mais.

0: Nath, tá bom?
1: É o Greg Kosker.
2: E essa é a história de um brasileiro que bebe, no dia seguinte se arrepende, mas continua bebendo todo final de semana, ou até mesmo no dia seguinte, né? Afinal, quem não gosta de uma bebida?

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2: 2h59.
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2: 3h40.
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Vistam seus trajes de chumbo, porque a explosão sonora já vai começar! 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

0: Bom demais a conta, estamos no ar aqui com mais uma edição do nosso Vitrola Nuclear.
1: Isso aí, meu companheiro Vinícius Veranos, estamos chegando com esse calorzinho gostoso de mês de agosto, né?
0: Tá uma loucura.
1: Mas estamos aqui, como sempre, de peito aberto e o coração cheio de amor para dar, à procura do amor e da flor. Não tá fácil, mas vai encontrar. Estamos aqui para apresentar mais uma edição do meu, do seu, do nosso Vitrola Nuclear. Aqui pela minha, pela sua, pela nossa rádio Conte 101,5. É, quando são exatamente 16 horas, opa, já com 19 minutos, hein?
0: Hoje foi um pouquinho além, nossa impressora nos deixou na mão ali para fazer as autorizações e aí enrolou.
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1: Tonico Tinoco, velho pai, como dizia eles, velho pai.
0: Velho pai, então, velho já para abrir um Vitrola?
1: Isso mesmo.
0: Vamos lá então, você vai mandando o seu alô, daqui a pouquinho a gente tá de volta também, só pra me arrumar aqui o nosso problema clássico aqui do
1: WhatsApp,
0: do, né? WhatsApp que não é apagado e aí fica as mensagens aqui atrapalhando.
1: Sim.
0: Mas você pode ir mandando o seu alô aí, daqui a pouquinho a gente já volta e atende os seus pedidos, tá bom?
1: É verdade, isso aí.
0: Vitrola no ar, mais uma edição, mais um sabadão aqui na Conte FM, animado como sempre e fresquinho.
1: Fresquinho, hoje tá, agora isso refrescou bom, né?
0: Graças a Deus.
1: Eita!

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0: Demais!
1: Obrigado, Mato Grosso!
0: Eita!
1: Obrigado, Matias!
2: Prazer, prazer estar aqui,
3: Sampaio,
2: com você!
3: Obrigado, meu irmão!
0: Sampaio! Que honra
3: prazer,
0: pra nós, viu?
3: Muito prazer.
0: 40 anos do Teodoro e Sampaio.
1: Coisa boa, vocês participando com a gente nos 40 anos, viu, Matão?
0: Que
1: você
0: maravilha.
1: Conhece a luta, o trabalho.
0: Sei, é verdade. E você é um... Theo, você é um exemplo na nossa classe, na nossa música sertaneja. O trabalho que você faz a vida toda, incansável.
1: Obrigado.
0: E sempre com sucesso. Eu admiro muito você, seu trabalho e você ao lado dessa maravilha aqui.

0: voltamos a apresentar.
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0: E vamos retornando aqui com o nosso Vitrola Nuclear, Bartô.
1: Isso aí, meu companheiro Vinícius Verani. Quando são exatamente 16 horas com mais 43 minutos na batata, meus amigos.
0: Vamos aqui retornando com o nosso programa, agradecendo sempre Supermercado Vendão, Café Souza, Ultilar, Vereadora Célia Assistente Social, Gomes Pizzaria, Pedro Software Telecom e Moto Dallas, levando mais uma edição do nosso programa. Aqui para você que está sintonizado, tá ligado na melhor programação, é aqui a Conte FM 101,5, rapaz, e nós estamos por aqui. Lembrando que daqui a pouquinho tem um sorteio da semana para vocês também, viu? Esse mês eu acho, Bartô, que vai ter... Ah, não, mas esse mês tem cinco sábados.
1: Cinco.
0: Então vai faltar semana que vem, dá pra fazer o sorteio da xícara e no dia 29 fazer o outro.
1: Sim, isso aí.
0: Né? Ah, não, então eu não tinha visto ainda, agora que eu tô olhando aqui na lista. É porque eu tenho que falar com o nosso amigo Derkian também, que tá devendo aí uma janta pra nós, nunca paga, ô homem!
1: Tá sumido também, parece que tomou Doril.
0: Aí, né? Tomou e sumiu.
1: Isso aí, né?
0: Vamos lá também, aqui agradecendo a participação de vocês pelo nosso WhatsApp. Você concorre à deliciosa pizza da Gomes Pizzaria. 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
0: 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Vamos aqui também, vamos passar um recado primeiro, Bartô?
1: Vamos lá.
0: Estava arrumando. 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
0: Vamos aqui então com participação também, Bartô, aqui no nosso WhatsApp.
1: Isso.
0: Vou aproveitar que hoje a minha garganta está ótima, viu?
1: Sim.
0: Tempo quente que só Jesus na causa.
1: É, uma hora tá de noite, umas horas fria e daí vai complicando a garganta da gente.
0: Falando nisso, Bartô, você que mora ali naquela região que é fresco normalmente, ali até de noite tá quente lá agora?
1: Parou o vento, esquenta.
0: Aí
1: ali, quer ver uma coisa? Ali das 7 até as 8, meu Deus do céu, tem hora que abafa. Aí começa a vir uma brisazinha, vem de lá, sabe? Ô, que cheiro gostoso aí.
0: Né? Mas esse ano até que ainda enrolou, chegar esse calorzão.
1: Eu também tô falando sempre pra todo mundo isso aí, os outros anos já começam mais cedo.
0: É, né? Muito mais. E outra, meu pai disse que lá no Roraima, lá pra cima, lá tá chovendo todo dia.
1: Eu tava assistindo a televisão, tá chovendo mesmo lá pra Roraima.
0: Falei, e como é que esse trem não vem pra cá de jeito?
1: Pois é.
0: Diz que lá é quente igual aqui.
1: É, lá é quente também. Né?
0: Você quase mudou pra lá, né? Morou pra lá, você me falou esses tempos atrás,
1: quase,
0: né?
1: Quase, Rondônia, pra aquela região ali. Quando eu tava numa situação sozinho, se não fosse certas coisas que o visitado me prender, eu tinha rodado lá pra cima, mas... Eu fiquei por aqui.
0: Eu falei pro meu pai, ele falou que ia arrumar uma roça lá pra você capinar. Ele falou, não, pode mandar. O meu pai sempre deseja o bem pra você também. E aí falou que você podia ir, levar a sua esposa e levar a dona Alba também. Que... Você vê, eles não largaram ainda disso. Eles ainda lembram disso até hoje.
1: Eu lembro, meu Deus do céu. Planta aí uma roça aí pra mim caçar cateta e porcão lá. Daí sim.
0: Ai, ai, ai. Vamos aqui com a Marlene no nosso WhatsApp.
1: Eu tô falando em caçar aqui, né? Mas é brincadeira.
0: É brincadeira.
1: Já era isso aí.
0: Atenção, Ibama e polícia, viu? Pode vir.
1: Eu gosto de caçar é onça, isso sim.
0: É.
1: Não é nada de jacu. Onça e jacu, uns bichinhos bons de matar, caçar.
0: Nós falando aquele dia lá com o menino da moto Dallas lá, né? Das suas caçadas lá.
1: Sim.
0: Gente, é uma vergonha completa isso aí, falando nisso, né? Eu fui lá pra arrumar minha moto, o pessoal da moto Dallas deu uma arrumada. Eu ia vir, aí a Andressa da Torre jogou uma urucubaca em mim, a moto morreu no meio do caminho. E aí eu fui obrigado a parar lá e mandar arrumar. Já tive um prejuízo bacana, graças à Andressa da Torre. Eu tô anotando tudo isso aí pra me cobrar depois, entendeu?
1: Uhum.
0: Ela é aquele outro também, um tal de juvenil. E,
1: ah, sim.
0: E Luiz Ancheschi. É essa galera aí que é o que me atrasa a minha vida.
1: Uhum.
0: E aí eu parei lá pra arrumar aquilo lá. E aí eu contei do Bartô, né?
1: Uhum.
0: Falei lá pra ele, coitado, ele ainda ficou mais um tempo lá junto. Acompanhando lá, conversando comigo enquanto arrumava a moto. Eu não pude vir na sexta.
1: Sim.
0: Deu nem pra fazer o sorteio naquela semana lá. O povo tudo já achando que eu tinha morrido. Porque aqui é assim, se a gente fizer alguma coisinha que não esteja explicado, você tá lascado, o resto da vida.
1: É.
0: Já estão fazendo a sua alma ali do outro lado.
1: Sim.
0: Aí eu peguei falando, contando do Bartô, das mentiras do Bartô.
1: Mentira?
0: No outro dia o Bartô foi me levar lá pra buscar a moto. Pois o Bartô, ele fez a questão de confirmar e ainda aumentar mais um pouco a história, assim, com coisas que ele é verdadeiro.
1: Mas
0: mesmo.
1: Mas é então. Claro, eu não minto de jeito nenhum.
0: E o cara olhando, assim, o rapaz olhando, falou, não é possível uma coisa dessa, assim. E ele, o bom que o Bartô, ele, quando ele aumenta e ainda por cima faz o favor de acrescentar detalhes que a gente nunca ouviu antes, ele vai aumentando. Eu nunca vi um trem daquele, não. É uma coisa que tem que ser até estudada. Como que você tem uma capacidade dessa, Bartô? Explique para as pessoas.
1: Mas é que a gente deixa algum detalhe para trás, porque às vezes a gente vai contar o caso meio apressado, e daí na próxima tá com mais tranquilidade, daí conta que os detalhezinhos que ficou para trás da outra vez.
0: É isso aí. Eu falei pro Daniel, falei, Daniel, você fica cuidado aí, que esse homem, toda vez ele inventa um pouco a mais. E o Bartô chegou e confirmou tudo o que eu falei, e aumentou mais um pouco mesmo.
1: Mas é verdade, não é mentira não, né?
0: Sangue do cordeiro. Vamos aqui com a Marlene, vai lá, Marlene.
2: Boa tarde, Adiquanto. Boa tarde. Isso, Bartolomeu.
0: Boa.
2: Quero pedir a música aí com Carlito Baduí, Mulher Sempre Mulher. Eu ofereço para Zezé, para Marina, para todos do Projeto Caxangá. E uma boa tarde. Obrigada, Marlene Santana Pires.
0: Valeu, minha amiga. Um abração pra você, Marlene. Valeu isso, pela sintonia.
1: Isso mesmo.
0: Você tá participando aqui do nosso sorteio também, tá bom, minha amiga? Vamos aqui com participação aqui da Hilda. Ô, Hilda, eu pedi pra você mandar lá o nome da linha lá que você tinha falado, viu, minha amiga? Manda lá pra mim no meu PV.
3: Oi, Vinícius, eu tô ligadinho aqui. Passa uma música aí com BTS pra mim.
0: BTS. Vamos mandar, tá participando, tá bom? Manda lá pra mim o nome da linha lá que você tinha falado.
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0: ripa de derrubar mamão.
1: Ripa de quê?
0: De derrubar mamão.
1: Nunca tinha ouvido essa, não?
0: Se eu menino, mas que ali, dependendo da situação, é bom. Ai, derrubar os mamão.
1: Dependendo do mamão, não pode ser.
0: É isso aí.
2: Quem vai apoiar, né? Qual dos dois que vai...
1: O juvenil, ele ignora, né? Que ontem a dona Francisca falou que ele era um pra nada, acabou com a raça dele aqui, moço. Falou que ia passar o facão mesmo nos ovos dele, que ele não serve pra nada, é um mentiroso e tal. Aí ele caladinho, não deu tempo não, ontem não sei o quê. Quando ele vê que o fumo tá pegando no lombo dele, ele não manda mensagem. Ah, homem, é igual o Luiz Anches, que é um trem. Ele só some nos dias convenientes pra eles.
0: É isso mesmo.
2: Você, eu acredito que esses aí é muito mais bonito.
1: Tá, eu não ouvi, na verdade.
2: Quero que você toque pra mim, meu velho pai. Ofereço especialmente para meu esposo, Valdemar,
0: né? Que é outra, no caso,
2: para vocês aí na rádio e para todos os pais que ouvem a Conte. E para todos os pais do mundo inteiro, né?
0: Velho pai, a outra
2: que essa data seja, se repita por muitos e muitos anos na vida deles.
1: Amém.
2: Né? Quem é pai e mãe no mesmo tempo.
1: Aí, o juvenil, vai escutando, juvenil.
2: É. E que Deus abençoe a vida do meu esposo também. Que ele continue sendo o pai que ele é. Uma boa tarde, fica com Deus.
1: Valeu.
2: Vamos ver, vamos ver.
1: Não, é a.
0: Ó, apelido, vai valer, né?
1: Mas você não ouviu a da Miriam ontem, não?
0: Não.
1: Que o filho dela mandou. Mandei no grupo. Gente, vocês têm que ouvir. Quando eu mando um negócio, vocês ouvem na mesma hora. Agora, quando é de gente que nem a Miriam, essa turma, não ouve nunca, gente. Deleta antes mesmo de vocês ouvirem. Olha como que o filho da Miriam nomeou ela. Bota que são ínguas. Se brincar até deletar. Ah, não, deletaram não. Vou mandar aqui. Esse aqui foi o Natan que mandou ontem.
0: Ah.
1: Mas eu vou fazer o favor de rodar agora, porque, né? A gente precisa disso. Eu não tô lembrando o nome da rádio. Veja como que...
0: Ah.
1: Eu aqui, meu Deus, como que é o nome da rádio mesmo? Olha como que o Natan falou que é o apelido da Miriam, que é o... Ah. Isso é o filho dela, hein? Falando ontem à noite aqui.
3: Vinícius, você sabe qual que é o apelido da minha mãe? Você pode ficar falando na rádio aí.
1: Olha que bom.
3: É perereca de bananeiro, viu?
0: Ah.
3: Pra aí, pra você não sair por fora, não ficar por fora aí. Beleza? É perereca de bananeiro o apelido da minha mãe.
1: Ô, vergonha, viu? Veja. Tá vendo aí, viu?
0: Eita, Miriam.
1: Era melhor logo o buchinho de pinga que o juvenil colocou mesmo. Perereca de bananeira, veja só. E foi o filho que falou, por isso que eu acho...
0: Pois assim. É, cara, né?
1: Parabéns, Natan, parabéns.
0: É, isso mesmo.
1: Alguém dessa família salvou, viu?
0: É.
1: Graças a Deus, viu? Que a Miriam, depois que conheceu o juvenil e Andresa, virou igual.
0: Sim, né?
1: Ficou igual mesmo, assim.
0: Sim.
1: Eu não sei se ela conhece o Luiz Anchés. Se conhecer, aí acabou. Aí é o resto mesmo da bagaceira.
0: É.
1: Ana Paula Jardim de Melo, boa tarde. Quero pedir uma música à escolha com a banda da Loirinha. Ofereço pro meu marido João Marcos e toda a minha família no Cristo Rei. Abração aí pra vocês, tá bom?
0: Isso mesmo, pra todo o pessoal aí do Cristo Rei, né?
1: Exatamente. Tem também aqui, olha lá, seu Henrique Ancheschi, graças a Deus, de tanta gente denunciar aqui, eu, com certeza a polícia conseguiu soltar ele do cativeiro que o Luiz Ancheschi colocou, que o Luiz Ancheschi, depois que ouviu o seu Henrique, seu Cláudio participando aqui e contava podres dele, logo, logo ele foi dando um jeito de sumir, pode prestar atenção.
0: É, faz horas que ele tava sumido mesmo, né?
1: Quanto tempo tem que você não fala com o seu Cláudio, por exemplo, Arthur?
0: Vixe Maria, Vinícius, esses dias eu até fui lá, acho que ele até mudou para a roça.
1: Você tem noção da coisa.
0: É, né?
1: Luiz Ancheschi tem dedo nisso aí.
0: Tem, com certeza.
1: Seu Olívio mesmo, coitado, tava aí, o Luiz Ancheschi já pegou contato e não sei o quê.
0: Já mandaram ele lá para o beiro do Araguaia.
1: Já vai na hora ali. Ali é gente perigosíssima.
0: Mas só que não adiantou nada, né?
1: Graças a Deus, o bem sempre vence, é isso que importa.
0: É isso aí, né?
4: Fala Vinícius, boa tarde Vinícius,
1: boa
4: tarde Bartolomeu.
0: Boa.
4: Estou aqui de volta participando do programa.
0: Beleza.
4: Eu quero pedir a música do Del Monte Amaraí, Saudade da Minha Terra.
0: Boa demais.
4: Eu ofereço para vocês aí da rádio, ofereço para minha esposa que está aqui comigo escutando o programa. Quero oferecer para o Vilmar Steiger, a Belonia Steiger.
1: Ah, eu

0: Abração
1: pros
0: dois.
1: Lá ouvindo também, são meus vizinhos aí.
0: Sim.
1: E oferecer pra todo mundo aí que tá ouvindo o programa. Um abraço pra vocês aí, eu tava com saudade de vocês.
0: Obrigado, meu amigo.
1: Há tempo que eu não via mais vocês, tava sem rádio, agora consegui um radinho.
2: Luiz Anchés quebrou o seu,
1: tô
2: né?
1: Tô ouvindo vocês.
2: Foi o Luiz que foi lá na casa dele. Olha, não, agora isso é verdade. O Luiz foi visitar o seu Cláudio, seu Henrique, quer dizer, logo, logo o rádio do seu Henrique estragou.
0: Ele deu jeito.
2: Ele então foi lá pra poder quebrar o rádio do tio.
0: Rapaz.
2: Pessoa que faz uma coisa dessa, até o cão tem medo, viu?
0: Um abração aí pra você, Henrique, pra toda a família, pra todo o pessoal aí do Beleza 1, Cantagalo.
2: Você conhece tudo por lá, né?
0: Por lá tudo, cara.
2: Você já foi lá? Roubou muito povo lá?
0: Ah, rapaz do céu.
2: Demais, né, Bartô?
0: Se tivesse laranja e coisa aí, que eu ia mais seguido ainda.
2: Achei que você não tinha entendido que eu ia levar, eu ia enrolar assim pra ver você se condenar. Mas você tá esperto, eu fico triste com isso. Deixa eu ver aqui, meu amigo. Brunão, Bruno também. Eu ia falar Bruno Anchesco, só o tempo que eu tô bom hoje, hein? É que nem nós chamando ele. O Bruno fala o nome dele normalmente, sempre completo aqui.
0: É,
2: e eu fiquei muito tempo chamando ele de Bruno Feifberg, porque é a assinatura da avó.
0: Sim.
2: Você vê tanto que eu sou moco também. Tem que tomar um cacete mesmo, não tem jeito não. Vai lá, Brunão.
3: Boa tarde com a Pátria Vinícius.
2: Boa.
3: Pátria Batão Léo.
0: Boa tarde, Brunão.
3: Vinícius, mandou uma música. É. Baitaca no fundo da grota. Quero oferecer pra mim, pra minha mãe. E pra que tá na setânea da Conte FM, vírgula, se se tiver sorteio, bota o meu nome de sorteio, Fernando Souza,
2: tchau, obrigado, meu amigo.
0: Tchau, Bruno.
2: Não tô calado. Olha aqui, ó, o Bruno mandou um áudio que o seu Juvenil mandou pra ele, vamos ouvir. É sempre que eles mandam esses áudios, é crime do seu Juvenil lá do outro
0: com
2: lado.
0: Com certeza, né?
2: Seu Juvenil também, eu vou falar, é um grande criminoso mesmo, vamos ouvir.
4: Não tô calado, não, se quer saber se... Ei, passar o facão no meu saco, não. Tem que passar é outra coisa no meu saco.
2: É, sim.
0: Passar humor?
2: É, facão não, é só da cáustica. Passar aí, viu? Rian, o pai da fofoca, o Rian ele seleciona os áudios que o seu Juvenil fica mandando. Como a gente não consegue acompanhar, o Rian faz esse trabalho ali. É sempre um desabafo do seu Juvenil contra a gente, alguma mentira que ele tá contando.
0: Sei.
2: Você ouviu essa semana, à noite?
0: Não ouvi nem um dia, Vinícius, não deu certo.
2: Essa semana à noite, o Rian mandou um áudio de um minuto e meio do seu Juvenil, rimando, feito um doido no grupo, dando em cima da piriguete.
0: Ah, eu falei esses dias que ele tava, né?
2: E agora caçando briga com a dona Gertrude.
0: Ah,
2: aí a dona
0: véio,
2: não é um falso muito grande, né?
0: É,
2: e aí o Bruno, o Rian, quer dizer, mandou aqui pra mim. Vamos ouvir aqui.
5: Boa tarde, Vinícius.
2: Boa
5: tarde, Batô. Vocês estão bom, mano? Por aqui tá bom aqui, graças a Deus.
2: Então,

0: pra duas mulheres, ou seja, ele quer duas ao mesmo tempo. Ele mesmo já se perdeu no meio da mesma loucura dele.
1: A madrugada.
0: Vamos ouvir. Pérolas de Juvenil.
2: Não, o Divinício tá certo. O Divinício apoiou com ele. O Divinício, o apelido do Vinícius lá, mas deu certo, certo, olá, certo. É o DNA dele.
0: Disse seu Juvenil que é magro igual eu. Como que a pessoa condena a outra com o apelido se ela é igualzinha de corpo? Eu nunca vi um trem desse. É a mesma coisa de um banguela dar risada do outro que não tem dente.
1: Isso mesmo.
2: Não tem nada com radialista, não. O pior é da de Tocantins, que é uma princesinha, uma boneca. E a gente fica com aquele nome com ela. Não. Do Vinícius tá bom mesmo. Vai correndo. Vai com radialista e tudo. Coitadinho com esse ursinho. Se ele escutar isso aí, ele vai ficar todo inchado.
0: É porque alguma das ouvintes me defendeu no grupo me chamando de ursinho, entendeu? Ah. Aí ele fica nessa dor de corno danado, me condenando.
2: Cado, meu Deus do céu.
0: Olha que homem invejoso aí.
2: Ele vai engordar mais um pouquinho, viu? Com essas palavras aí.
0: Olha lá, que homem invejoso.
2: Tem que pôr o apelido nele, Vinícius Treiteirinho.
0: Olha lá.
2: Treiteiro. Mentirosinho.
3: Meu Deus. Miau. Miau.
0: Ah, não. Olha o nível do trem. Olha o nível da loucura, meu Deus. Isso aqui já passou da hora mesmo de levar e sacrificar.
3: Miau. Miau.
0: Ah, não. Você imagina, você abre o WhatsApp e escuta um trem desse. Vê ninguém ali, mas tá normal.
3: Miau.
0: Isso é o tipo de gato que a gente tem que pegar um pau e arrumar na cabeça.
1: É, né? Isso é uma gata quando tá querendo
0: dobrar. Tá no cio, né? Seu Juvenil tá no cio. Boa, Vato.
1: Ai, ai, ai.
0: Juvenil tá no cio.
1: Tá.
2: Meu Deus, com esse urso da Conte e esse gato da Conte.
0: Ah, alguma me chamou de gato. Parabéns. Me fala o nome de quem é pra mim parabenizar aqui. Vou começar a dar prêmios pra essas pessoas.
2: Ah, ele vai inchar hoje, não. Hoje ele vai ficar.
0: Ô, homem invejoso horrível.
2: Inchado. Meu Deus, pai amado.
0: Entrou até no cio.
2: Pronto. Isso é vara de virar tripa, tripa escorrida.
1: Essa eu escutei.
2: E vara de derrubar mamão.
1: Ai, ai.
2: Né? Então é isso aí.
1: Mamão é bom de derrubar.
0: Maravilhoso, porque ele é magro igual eu. Acho isso maravilhoso. Ai, ai. Tá numa dor de corno danada,
1: tá,
0: mesmo, né?
1: Né?
0: Horrível esse homem que já passou da hora da gente internar mesmo. Não tem jeito mais não. César Mototáxi.
4: Alô, boa tarde.
0: Boa.
4: Suzerane, Bartolo.
0: Boa.
4: César Mototáxi, tô aqui no barraco na escuta.
0: E aí, meu amigo?
4: Quero ver uma música boa de terceira dimensão. Oferecer pra comprar Bastião, João Vermelho.
1: Segue, tá escutando?
4: Participar do sorteio. Um abraço.
0: Valeu,
4: Salvador. Hoje tem baile de chope, bora pro.
0: Ah, é chope. Hoje, né?
1: É hoje.
0: Hoje então a Andresa morre.
1: É.
0: Tem 3 dias que ela não aparece aí.
1: Ah,
0: né?
1: Ah.
0: Hoje morre, certeza. É um de um lado miando, a outra bebendo. É. A outra também tá miando essa hora.
1: Não, mas com certeza, porque o vizinho dela já postou cedo no grupo uma cervejinha que tava. Chegava tá branca de gelo por
0: fora. Ave, né? Meu pai. Ô, gente, falando isso, vocês tomam juiz lá, viu? Que ontem um menino lá, o assessor do. Eu ia falar, o assessor do Fernando Gurgel entrou lá no grupo, né? Pediu pra incluir ele lá. Então, pô, começa a falar bem de mim, viu? Porque eles ouviram ontem tudinho vocês me detonando aqui, raça de gente criminosa.
5: Boa tarde, Vinícius. Catuaba pelo meu.
0: Boa.
5: Não? Olha a música pra mim, Barquinha de Ouro.
0: Agora que eles vão detonar mesmo,
5: vocês,
0: cara, eles estão sabendo.
5: Quem gostar, me põe no sorteio. Tchau, obrigado, viu?
1: Tchau, Clemente.
0: Tchau, obrigado, meu amigo. Vamos rodar um pouco de música aí pra vocês, vamos lá? Vamos ouvir um pouco de música agora e a gente tá de volta. Aí. Segue sintonizado aqui conosco, ainda hoje tem um sorteio bacanudo pra vocês.
1: É isso mesmo, né?
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1: E retornamos aqui com o nosso Vitrola Nuclear aqui na Conte FM.
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1: E a gente segue aqui, tem outro...
2: Tem mais um ainda aqui.
1: Então vai lá.
2: Grudou um no outro aqui.
1: O papel tá bom, viu? É Urucubaca mesmo.
2: É, isso
1: falou
2: aí.
1: De Urucubaca e Andresa, realmente não
2: deu as caras. A Andresa não tá nem... Tá roncando.
1: Rapaz, certeza, isso mata, né? A gente vergonha.
2: É, né? 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
1: Estamos esperando, viu, Derquinha? A gente necessita comer essa janta aí, viu? Que você vai pagar, viu? Estamos precisados mesmo. Deixa eu ver aqui, a Salete Vila Rica Mato Grosso mandando um recado, vai lá.
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1: Valeu, minha amiga, um abração aí para vocês, viu?
2: Isso mesmo.
1: Delésia Gamba também mandando um recado dela.
4: Olá, boa tarde, tudo bem com vocês? Por aqui tudo bem, graças ao nosso bom Deus.
1: Amém.
4: Eu vim até aqui participar do programa de vocês e desejar para vocês um bom final de semana. E que Deus abençoe, protege, ampare, lhe dê muita paz, alegria, saúde e prosperidade. Tudo de bom para vocês e um grande abraço a todos e uma boa tarde, Delésia.
2: Boa tarde para a senhora também, dona Delésia. Um ótimo final de semana, que Deus abençoe. Uma ótima semana também para a senhora, para toda a sua família, tá bom?
1: Vamos lá com a dona Terezinha Aime.
5: Boa tarde, Vinícius, boa. Bartolomeu.
2: Boa
5: tarde. Aqui é Terezinha Aime, aqui da Vila Nova. Não manda aquela música, meu velho pai.
1: Já rodando ela pai, hoje, acho que umas duas
5: vezes. É. Brasil, de Vila Rica e do mundo inteiro. Então tá bom. Pra minha família, pra tu aí, pra quem tá escutando o programa. Então boa tarde com Deus.
1: Um abraço, valeu também, dona Terezinha. Marinete Paixão também, uma boa tarde pra você, Marinete. Valeu pela sintonia. A Leandra aqui, vai lá.
6: Meu nome é Ana Clara. Ana Clara. Eu quero oferecer um hino, bênçãos que não tem fim, para minha vó Zita.
1: Um abração pra você, querida.
2: Isso mesmo.
1: Vamos aqui.
2: Um abração pra vozita lá também, né?
1: Nunca mais o menino participou, né?
2: Ele tá veaco. Eu sempre encontro com ele, converso.
1: Vamos aqui. Você vê ele não fala nada. Isso é o medo, menino.
2: É o medo.
7: Ô, Vinícius, boa tarde, tudo bem? Aqui bom. Tá todo mundo bem, graças a Deus.
1: Aí é o buchinho de pingou, quer dizer, a Miriam.
2: Pereca de bananeira.
7: Curtindo a minha filha aqui, mais o meu genro que veio visitar nós aqui.
1: Pura mentira, se brincar não tem ninguém lá, viu?
2: É.
1: Miriam tá demais também, viu?
2: É.
1: Pera aí, ô Bartô, porque... Eu fui rodar o áudio aqui da Miriam.
2: É.
1: Infelizmente, a gente pegou e... E não, eu não coloquei a trilha dela certa, né?
2: Ah.
1: Pera aí, vamos lá. Vamos lá. Eu tinha esquecido. Desculpa, Miriam. Eu não rodei sua música, né?
2: Música.
1: Tinha esquecido. Agora sim a gente pode ouvir o áudio da Miriam. Desculpa, Miriam, falei dessa vez, né? Vamos ver.
7: Eu quero aquela música do tic-tac do vaqueiro.
2: Não,
7: cadê o vaqueiro? Você é Sajanda com o meu Rio, Dom Francisco, o Melésio Junil. E a minha família que tá aqui. Só participar do sorteio, Miriam, Adelina Cocó.
8: Ei, Vinícius, agora eu tô lascada mesmo, né, Vinícius? Ô Vinícius, não tem aquela hora que nós estávamos conversando ontem na Rádio Conte sobre aquela a pererequinha lá que queimou, estremeceu lá, que tinha um apelido, é isso aí.
1: Pra você então, Miriam? Eu fui rodar a música, infelizmente esqueci de rodar a sua música aí, Miriam, mas olha que maravilha, viu? eu ver aqui também a Vanessa Paixão. Boa tarde, quero ouvir a música Irmão da Lua, José de Camargo e Luciano. Abração aí pra vocês. Tem também aqui o Newton Ferreira. Uma boa tarde pra você também, Newton. Deixa eu ver aqui quem que tá mandando mensagem. O Natan, né, que trouxe pra gente esse... essa mensagem maravilhosa e linda aqui.
9: Opa, Vinícius, bom?
1: Beleza.
9: Boa tarde, queria pedir uma música do Tião Carreiro e Pardinho, Arreio de Prata, e eu quero participar do sorteio, Natal para o Cavalheiro.
1: Tá participando, meu amigo, um abraço aí para vocês, viu? Tem também aqui quem? A dona Adriana Catarina. Boa tarde, meus amigos. Uma boa tarde aí.
2: Boa tarde, dona Adriana.
1: Um abraço para vocês,
2: isso,
1: viu? Francilene Mendes também aqui. Boa tarde, Francilene, para você também, minha amiga. Seu felinho...
10: Boa tarde, Marco. Boa tarde, Vinícius. Boa tarde, abençoada aí pra vocês, viu? Der tempo aí, roda a moda pra nós aí. Zé Fortuna e Pitangueira, Esteio de Aroeiro.
2: Opa, boa.
10: Oferecer aqui o meu amigo Mineirinho, nós estamos aqui na chácara. Eu vou oferecer pra todos os ouvintes da Rádio Conta. Fala pra esse juvenil aí. Vou passar lá no Itapaci o mês que vem, viu?
2: Oxe!
10: Mandar a localização do endereço dele aí pra
2: ai,
10: nós.
2: Ai, ai.
1: Senhor Felinho, se o senhor puder matar, o senhor vai ganhar um dinheiro, viu? Matar não, mas dá um cacete dentro pra deixar mole, né? O seu juvenil ou o seu Felinho. Pode avisar aqui a gente, esse programa irá bancar isso aí, viu?
2: É.
1: Se o senhor puder passar lá. Longe de mim querer causar intriga. Matar não, mas se o senhor estiver passando de carro,
2: sim,
1: né, Bartô?
2: Mas, rapaz.
1: E ele estiver no meio do caminho, se puder passar em cima, a gente agradece, viu? O Josuel Tavares também aqui, um abraço pra você, Josuel. A dona Adilis Gamba também, ela lá, o Leomar, Sofia, Luna e todos na sintonia. Aquele abração pra vocês.
2: Isso mesmo.
1: Dona Inês Makaevski.
11: Boa noite.
1: Boa.
11: Tudo bem?
1: 100%, né,
11: amiga? Toda música. Rosa Branca pra mim, coloca meu nome no sorteio.
1: Tá participando. Aquele abração aí, viu?
2: Isso aí, dona Inês.
12: Ô, Piedote, manda a música do Chapeludo, cara.
2: Ah,
12: pro Marcelino, lá do NAC, o vizinho do CTG, cara.
1: Sei, tem que mandar conhece bem no comecinho ali, ô Constante, porque agora nossa, já tá no fim praticamente.
12: Porque não escuta, tu não me escuta, meu ligação, rapaz.
1: É porque nós não atendemos ligação ao vivo, manda no áudio, mas tem que mandar cedo aí pra gente conseguir rodar, porque...
2: É muita participação.
1: É, né? E as que rodou aqui já foi 40 minutos de música rodando. Então tem que mandar sempre no comecinho ali pra você conseguir ouvir a música, viu?
2: É isso aí.
12: Pai, tô por cá, nenê.
1: Um abraço, seu Constante. Tá participando do sorteio, tá bom?
2: Isso mesmo.
1: Aqui o Rian continuando com sua fofoca.
12: Por que estão falando de me encapar? Eu sei qual é o facão que tem que passar no meu saco pra me encapar.
2: Isso.
1: A gente sabe também qual que é o facão, né? É aqueles afiados. Qual que é o melhor facão que tem, o Bartô? Você que conhece.
2: Três listras.
1: Três listras?
2: É, o Corlins é bom, mas o melhor de tudo é três listras, velho.
1: Então, seu Felinho, se o senhor for lá para aqueles lados, o senhor já sabe o nome do facão também para levar, viu?
12: Essa aliança, é amor.
2: Eu tenho uma, eu tenho uma casa.
1: Você tem?
2: Tenho.
1: Aí, ó, que bênção, não vai nem gastar
2: dinheiro. Eu posso emprestar pro seu Felinho lá pra ele fazer o corte lá.
1: Melhor ainda, agora
2: sim. Tá cortando cabelo no ar.
1: Olha aí, ó. Então, o seu juvenil capão já era, viu?
12: Ficou capado com perereca. Perereca que me capa.
1: A perereca que o senhor vai arrumar é só essa aqui, ó. É a única perereca que vem pro senhor. A única que sobrou pra você é isso aí, viu, senhor Júnior?
12: Eu tô no cio. Vira as costas pra mim, eu tô no cio mesmo.
1: Olha lá.
12: Elas falam isso que é comprada.
1: Ah, quer sim, viu? É sim, ô coitado, não dá, dá até dó, às vezes eu até choro ouvindo isso aí de dó.
2: É.
1: Eu fico. Vamos lá também com o seu Henrique.
13: Alô, Vinícius, olha eu aqui de novo.
1: E aí, meu amigo?
13: Quero pedir uma música aí com Terceira Dimensão. Vou pra Santa Catarina.
1: Foi, rodou, não foi?
13: Ofereço pra todos vocês aí, pra todos que estão ouvindo o programa.
2: Marieta, tchau, tchau, tchau.
1: Quase que rodou essa, sabe? Quase peguei aquela outra ali.
2: É, né?
1: Abração aí pra vocês, viu? Anália e João também aqui junto, um abraço. Aqui a Angelina Macedo, a Fátima, a Hillary também, junto com Elias Macedo participando aqui do nosso programa.
14: Ô Vinícius, não vou ouvir o programa até o final, porque meu marido...
1: Mas já tá acabando também.
14: Tem pra missa, né? Aí na vila. Aí nós vamos sair, tá ok?
1: Não, mas se a senhora ganhar, eu mando um alô aí pra senhora, tá bom? Tem aqui também o seu Olívio...
15: Boa tarde, meus amigos.
1: Boa.
15: Acabei de chegar agora, tava trabalhando, cara.
2: Ah,
15: o Maraguai trabalhando.
2: É, tá.
16: Achou uma boa aí pra mim aqui.
1: Eita.
16: Pode ser a sequência mesmo. Sei que não vai dar tempo, né, Vinícius?
1: Estamos no fim agora.
16: E roda pra mim aqui. Tô aqui na beira do rio aqui.
2: E o pintado, você tá na vara?
1: Olha lá. Fica, não dá muita abertura não, viu, o seu Olívio? Porque isso aí logo aparece por aí. Aquela tá graça também. Bartô, eu vou falar, ô pessoa horrível.

0: É a coisa mais gostosa nesses baracos, a gente chegar e comer uma comidinha do
1: pescado. Você é um grande pescador, né, Bartô? Com certeza você...
0: Pescador, caçador, virado, tem o trem, sabe?
1: Qual foi o peixe maior que você pegou na sua vida inteira?
0: Maria, se eu for contar aqui, o programa precisava menos de meia hora.
1: Vamos lá. Né? Mas, não, mas o tamanho só.
0: Tamanho? Eu peguei um peixe de 240 quilos.
1: Cara. Ah, já, pronto. É. Era uma baleia, não era um peixe.
0: E eu ergui ele pra cima, assim, com a mão, sabe? E o rabo tá enroscando, encostando no chão.
1: Ah, mas isso aí é fácil, porque tu é muito grande. Aí, isso aí não é dúvida, não. Deixa eu ver aqui a Miriam também, ó.
2: Ô, Batô, deixa eu te falar. Sabe o apelido do Vinícius?
0: Não.
2: Fala aí pra mim, meu amigão. Vou falar pra você, só pra você escutar. É tripa escorrida, tá bom? O apelido dele.
1: Isso aí já tá
2: é
1: mais.
2: Tripa escorrida. Meu nome é. Esse apelido é mesmo. Mas a gente tá aí pra brincar mesmo, né, meu amigão? Então, nem aí. Né, o que o povo escutar na rádio é conte, escuta, sai, entra pelo ouvido e sai pelo outro. Mas o assim. Do Vinícius também é assim, tripa escorrida.
1: Isso é uma grande inveja, porque o povo me confunde até com. Sylvester Stallone ali, de tão musculoso que eu sou, isso aí. O povo falou, não, isso aí é um grande mesmo competidor. Perguntou até quantos meses de academia eu fiz, porque aqui é músculo puro. Aqui é músculo puro. Isso é pura inveja mesmo. Deixa eu ver aqui a dona Francisca também.
3: Boa tarde.
1: Boa. Isso.
3: Agora que eu tenho tempo de pegar com o celular, tá?
1: Pegou bem no fim.
3: Molhar ali os canteiros, né? Numa quentura dela tem que molhar, porque se não molhar, morre, né?
0: Já tô os pintos já?
3: Molhando meus pés de planta. As plantas dentro de casa, né? O canteiro, tudo, e boto meu nome no sorteio. E mano, sempre aquela minha música, sabe? Tu sabe qual é. Pastor Calento, toca aqui do meu carro. Pra Miriam, pra ti, pro Pastor Lomê, pro Rian, pro Melé, pro Mentiroso.
1: Juvenil,
3: e pro Bruno, e pra quem tiver ligado na Rádio Conte 1,5, viu? E boa tarde, boa sorte. Tchau, agora eu vou cuidar aqui da minha janta.
1: Valeu, minha amiga.
0: Dona Francisca, beleza.
1: Essa aí, ela tá apanhando no 12 no Juvenil.
0: Já tratou os pintos, né? E tal,
1: vamos lá, daqui a pouquinho a gente volta já com o nosso sorteio. Isso, pra você. Isso mesmo.

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1: E voltamos agora já para o nosso sorteio, né, Bartô?
2: Isso mesmo, meu companheiro Vinícius.
1: Bora lá, vamos agradecendo lá. Aqui também a dona Joana e seu João Vermelho.
2: Chegou atrasado.
1: Vai dar tempo mais, mas a gente já colocou eles aqui também na nossa lista, tá bom?
2: Eu não sabia que o compadre Bastião não estava aqui hoje.
1: Compadre Bastião. Vamos lá então, sorteio.
2: Vamos.
1: Vendão?
2: Vendão, vamos começar pelo Vendão.
1: Então, sortudo ou sortuda da semana, ganhador do prêmio do Vendão foi... Aliandra Carvalho.
2: Aliandra, olha aí, um prêmio surpresa do Supermercado Vendão.
1: Vamos aqui, qual outro, Bartô?
2: Vamos pro copo do Pedro.
1: Pedro Software.
2: Isso.
1: Francilene Mendes.
2: Oi, aí, Francilene, um copão para você tomar um suco de limão com água.
1: Exatamente. Vamos aqui também agora, nessa reta final, vamos lá com o quê?
2: Café agora? Souza.
1: Café Souza da semana, ganhador foi o seu Henrique.
2: Olha esse, Henrique, já voltou com sorte, hein?
1: Seu Henrique Anchesque.
2: Isso, né?
1: E a pizza?
2: A pizza, agora lá da Gomes Pizzaria, né?
1: Agradecer lá o nosso amigo, o, né, lá da equipe da Gomes Pizzaria também.
2: Não...
1: É porque falhou o nome agora. Ele é o filho da Zenia, rapaz.
2: Isso, eu conheço ele, mas não tô lembrando.
1: Não também. É possível uma coisa dessa, não. Como é que me falta uma vergonha dessa? Mas isso aí eu tinha que pôr essa culpa em você,

0: Ganhadores da semana, a Leandra Carvalho, ganhadora do prêmio do Vendão, Francilene Mendes, o copo do Pedro Software, seu Henrique Ancheschi, o Café Souza, e a dona Gertrudes Antônio, a pizza, tá bom?
1: Isso aí, né?
0: Vamos aqui agradecendo todos vocês que ficaram sintonizados conosco mais essa semana. Se assim o bom Deus permitir, a gente retorna na próxima, né, Bartô?
1: Isso mesmo, se Deus abençoar, nós estaremos aqui no próximo sábado.
0: Exatamente, deixa eu só ouvir aqui a Andresa, mas já não vai dar tempo mais, Andresa, agora já tá no fim, você hoje apareceu, no... deve ter saído do coma alcoólico.
1: Com certeza,
0: agora.
1: Isso mesmo.
2: Ah, eu pensei que não tinha programa hoje, pensei que tinha chegado atrasada, mas passando para desejar uma ótima, excelente, maravilhosa.
0: Por que não ia até hoje, meu pai amado?
2: Isso, ela feliz domingo para todos nós. Vou desejar feliz dia do pai, não, feliz dia do pai é todo dia. E não toca aquela música, pai... Oh, meu Deus do céu, é outra música que todo ano toca.
0: Que pena que eu
2: a mesma.
0: Que pena que a gente ouviu isso no fim, senão a gente ia rodar no mínimo 5 vezes.
1: É, isso mesmo.
0: Que pena. Mas semana que vem eu vou rodar, mesmo não sendo Dia dos Pais, mas só pra você, viu?
1: Sim.
0: E durante a semana, todos os dias eu vou rodar também. Galera, valeu aí pela sintonia mais essa semana. Próxima edição, a gente tá de volta. Sabadão, se assim o bom Deus permitir, dia 15. Obrigado aos nossos patrocinadores, também ao meu amigo Bartô.
1: Obrigado, meu companheiro Vinícius, né? 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E agora com a gente também a Moto Dallas, o nosso companheiro
0: Daniel.
1: Daniel, né? Um abração para todo mundo. Um ótimo final de semana, que Deus abençoe, uma semana abençoada também. A todos os nossos ouvintes que participaram, os que não participaram, que Deus abençoe, um ótimo final de semana, uma ótima semana para você, Vinícius, também.
0: Valeu,
1: que Deus
0: meu
1: abençoe.
0: Amigo.
1: E se Deus quiser, e Ele quer, no próximo sábado a gente estará aqui a partir das 4 horas da tarde para mais uma edição do Vitrola Nuclear. Tchau, gente, que Deus abençoe a todos.
0: Valeu, pessoal, esse programa que não acrescenta nada... A gente conversa mais do que toca música, porque é desse jeito mesmo.
1: É isso aí, né?
0: Mas você passa o tempo, é o que importa, né?
1: Claro.
0: Valeu aí, pessoal. Até a próxima.
1: Isso aí.
3: Ah, se eu pudesse voltar no tempo. 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
2: 6:17.
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0: Quem gostou, bota a mão pra cima e faz barulho aí. Obrigado.
1: Vamos cantar Não Quero Te Perder?
2: Uma das músicas que eu mais gosto da vida inteira.
1: Vambora, judiado! Vai!

0: obrigado. Ô, gente, muito obrigado. Obrigado, Chitãozinho Chororó, pela honra da gente cantar essa música linda, maravilhosa, que faz parte da nossa vida, junto com vocês, viu?
1: Obrigado, gente. Vocês são ícones, vocês são ídolos. Muito obrigado por essa honra. Sem palavras esse momento pra gente, viu? Muito obrigado mesmo. Beijo, galera.
2: Obrigado,
0: Chitãozinho Chororó, 40 anos de sucesso. Beijo pra vocês. Obrigado, gente.

0: Regaço,
1: Zé Henrique Gabriel, o nome deles.
0: Pode mais, Gustavo. Obrigado, meninas.
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4: 7:57.
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